0: Brasília, 19 horas.
1: 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As notícias do governo federal que movimentaram o país no dia de hoje.
2: Olá, boa noite.
0: Boa noite para você que nos acompanha em todo o país.
2: Sexta-feira, 4 de setembro de 2026.
0: Vamos ao destaque do dia.
2: Acesso à justiça.
0: Leis criam fundos para modernizar instituições e ampliar a capacidade de atendimento à população. Pablo Mundinho.
3: Os recursos poderão ser usados na compra de equipamentos e softwares, infraestrutura, capacitação e modernização dos serviços.
2: Setembro Amarelo.
0: Saiba como buscar acolhimento em saúde mental na rede pública de saúde. Márcia Fernandes.
4: Quando o sofrimento for persistente e prejudicar a rotina, os estudos, o trabalho ou as relações, é importante buscar atendimento nas unidades básicas de saúde ou direto nos centros de atenção psicossocial.
2: Brasil completa 10 anos sem raiva humana transmitida por cães.
0: Mas a prevenção continua. Mantenha a vacinação em dia e proteja seu animal de estimação. Graziele Bezerra.
5: O objetivo da mobilização é vacinar principalmente na região de fronteira. Meta é imunizar 28 milhões de animais em todo o país.
2: Hoje, na apresentação da Voz do Brasil, Luciano Seixas e Mariana Jungmann.
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2: Novas leis que criam fundos para modernizar instituições do sistema de justiça.
0: Também foram atualizados os valores das custas dos processos judiciais.
2: Mais pessoas que recebem até R$5.000 por mês podem requerer gratuidade da justiça.
3: Quatro novas estruturas passam a ter recursos próprios para modernizar o sistema de justiça da União. As leis criam fundos para a Justiça Federal, o Superior Tribunal de Justiça, a Defensoria Pública da União e o Ministério Público da União. Os recursos poderão ser usados na compra de equipamentos e softwares, infraestrutura, capacitação e modernização dos serviços. Na Defensoria Pública, também poderão financiar ações de atendimento a grupos vulneráveis. No Ministério Público, estão previstas iniciativas de atendimento à sociedade e às vítimas. O ministro da Justiça e Segurança Pública, Wellington César Lima e Silva, falou sobre os efeitos esperados para mudanças para o sistema de justiça.
6: Todo o sistema de justiça da União, o Judiciário, o Ministério Público e a Defensoria têm condições efetivas de se reestruturar para prestar melhor o serviço.
3: A nova legislação também muda o valor das custas dos processos na Justiça Federal. A cobrança passa de 1% para uma faixa entre 2% e 3% do valor da causa. O valor mínimo será de R$ 193,20 e o máximo de R$ 107.332,80. O advogado-geral da União, Jorge Messias, fala sobre os impactos das mudanças.
7: Estes recursos novos da atualização das custas permitirá que estas instituições ampliem o seu parque tecnológico, invistam em inteligência artificial, ampliem o seu planejamento.
3: Quem não tem condições de pagar, continua podendo pedir a gratuidade da justiça. Pessoas com renda de até R$5.000 por mês passam a ter presunção de hipossuficiência, sem impedir a análise de cada caso. Reportagem Pablo Mundim.
0: Tecnologia aliada ao aprendizado na sala de aula.
2: Mais de 108 mil escolas de todo o país contam atualmente com estrutura adequada de internet para o ensino.
0: Os dados foram divulgados pelo Ministério da Educação, que realiza monitoramento nacional e avalia as condições de acesso à conexão banda larga nas redes públicas de ensino.
8: O Ministério da Educação atualizou os dados sobre as condições de conectividade das escolas públicas em todo o país. As informações são resultado do painel de monitoramento da Estratégia Nacional de Escolas Conectadas, realizado pelo MEC. 108.658 escolas públicas estão conectadas dentro dos parâmetros adequados, que envolvem o acesso à energia elétrica adequada, o serviço de conexão à internet para uso pedagógico e a cobertura de Wi-Fi. Ao todo, foram 138.086 escolas públicas monitoradas. Os dados do painel de monitoramento do MEC apontam que quase 137 mil delas em todo o país estão com condições adequadas de energia elétrica para suporte de conectividade. O monitoramento também aponta que cerca de 80% desse total de escolas têm velocidade de internet adequada para atividades pedagógicas, enquanto quase 81% tem cobertura de rede Wi-Fi.

0: dentro dos parâmetros estabelecidos. Para avaliar as condições de conectividade das instituições, o Ministério utiliza o indicador Escolas Conectadas. A metodologia classifica as escolas em 6 níveis, a partir da análise conjunta das condições de energia, internet e Wi-Fi. Locução, Leôncio Almeida. Reportagem, Flávia Fernanda de Souza.
1: Uma rede vai monitorar a situação da educação especial inclusiva no Brasil.
2: O observatório será criado a partir de um edital que já está aberto.
1: A ideia é produzir indicadores e pesquisas para apoiar a criação de políticas públicas na área.
3: O edital vai criar o Observatório da Educação Inclusiva, rede que vai reunir universidades públicas de todo o país para estudar e acompanhar como está sendo oferecida a educação especial para estudantes com deficiência, transtornos e altas habilidades. Segundo Zara Figueiredo, secretária de Educação Continuada, Alfabetização de Jovens e Adultos, Diversidade e Inclusão do Ministério da Educação, existe hoje uma lacuna no monitoramento da educação especial brasileira e o observatório vem para cumprir essa função.
4: Hoje, nós não temos nenhuma base nacional atualizada com as informações sobre organismos e secretarias de políticas para as mulheres nos estados nem nos municípios. Logo, nós temos uma lacuna de informação no que se refere à estrutura destes organismos, à sua capacidade de gestão, às dificuldades que são enfrentadas no cotidiano da atuação destes organismos.
3: Na prática, o observatório vai reunir pesquisadores de diferentes regiões do Brasil para produzir informações sobre a educação inclusiva. A ideia é que, com esses dados, as políticas públicas sejam mais efetivas e direcionadas. As inscrições no edital estão abertas até o dia 5 de outubro. As instituições de ensino devem submeter as propostas para integrar o observatório. A coordenadora geral de formação docente e valorização das licenciaturas da CAPES, Lorena Lins, dá mais detalhes de como vai funcionar a rede.
5: Essa rede de instituições, ela vai ser selecionada pela CAPES por meio do edital que está aberto, e depois que essa rede tiver aprovada, né, em edital, então ela será a rede que vai monitorar, criar esses indicadores e fazer a avaliação dessas políticas.
3: Segundo Francisco Moraes da Costa Marques, coordenador geral de avaliação, monitoramento e fortalecimento da política de diversidade do MEC, as instituições interessadas não devem deixar para enviar a proposta na última hora.
6: Porque as instituições interessadas têm que apresentar a proposta já com a rede formada. Então tem todo um trabalho prévio que tem que ser feito agora, durante o período de inscrições, para construir essa rede.
3: O edital prevê 8 milhões de reais em bolsas e os projetos poderão durar até 36 meses. Mais informações sobre o edital, as inscrições e os valores das bolsas podem ser obtidas pelo e-mail obeduc.ei@caps.gov.br. Reportagem, Luciana Colares de Holanda.
2: E uma dica para quem quer abrir o próprio negócio e foi estudante do FIES, o Fundo de Financiamento Estudantil.
1: Está disponível uma linha de crédito especial para financiar atividades profissionais de quem se formou e está em dia com o pagamento do fundo.
2: O financiamento deve estar na fase de amortização há pelo menos 3 anos ou ter sido quitado a partir de janeiro desse ano.
1: A coordenadora geral de política fiscal do Ministério da Fazenda, Ana Paula Garcia, explica que o crédito funciona como incentivo a quem está com o pagamento em dia.
7: Então, essa pessoa, ela terminou a graduação, está pagando direitinho, ela já mostrou que ela é uma ótima pagadora e a gente está querendo dar um apoio para ela. Muitas das pessoas que estavam se chamando no FIES e eram adquirentes já eram empreendedoras.
2: O limite da linha de crédito para pessoa física é de R$80 mil, com até 60 meses para pagar e 6 meses de carência.
1: Já no caso de pessoas jurídicas, o crédito pode chegar até R$180 mil, com prazo de até 96 meses.
2: As contratações podem ser feitas pelo Banco do Brasil ou pela Caixa Econômica Federal.
1: Os gabaritos das provas do Exame Nacional para a Certificação de Competências de Jovens e Adultos, o Enseja 2026, já podem ser consultados pelos participantes.
2: Os arquivos estão disponíveis no portal

0: do Instituto Nacional de Estudos e Pesquisas Educacionais Anísio Teixeira, o INEP, e organizados por área de conhecimento.
1: Os resultados individuais serão divulgados em 14 de dezembro.
0: O Enseja é destinado a jovens e adultos que não concluíram os estudos na idade apropriada, com participação voluntária e gratuita.
1: Para conferir, acesse ensejanacional.inep.gov.br.
0: Começa hoje nova etapa do Censo de Políticas para as Mulheres.
1: A iniciativa vai levantar a estrutura, o funcionamento, a capacidade e a atuação de órgãos públicos para o público feminino.
0: E as informações coletadas vão apoiar o planejamento, o monitoramento e o fortalecimento das políticas para as mulheres.
1: É o que explica Vanessa De Bortoli. Ela é secretária de Avaliação, Monitoramento e Gestão da Informação do Ministério das Mulheres.
2: Hoje, nós não temos nenhuma base nacional atualizada com as informações sobre organismos e secretarias de políticas para as mulheres nos estados nem nos municípios. Logo, nós temos uma lacuna de informação no que se refere à estrutura destes organismos, à sua capacidade de gestão, às dificuldades que são enfrentadas no cotidiano da atuação destes organismos. Logo, o censo, ele vem com o objetivo de cobrir essa lacuna e, para isso, serão convidados mais de 2 mil organismos e secretarias de políticas para as mulheres no Brasil.
0: O link para preenchimento está sendo enviado pelo Ministério das Mulheres. Quem não recebeu, pode solicitar um novo envio para o e-mail censo@mulheres.gov.br.
1: O prazo para preenchimento do questionário vai até 5 de outubro de 2026.
0: Este mês é conhecido como Setembro Amarelo, uma campanha nacional de valorização da vida e de proteção à saúde mental.
1: Quem precisa de cuidados pode acessar diferentes serviços no Sistema Único de Saúde.
0: É o que vamos ouvir agora na reportagem de Márcia Fernandes.
3: Na região da Ponte Alta, no Gama, a 40 minutos do centro de Brasília, uma fila de pessoas aguarda atendimento no CAPS, Centro de Atenção Psicossocial. Esses locais reúnem diferentes serviços voltados para a saúde mental. Além de psicólogos e psiquiatras, também contam com o trabalho de enfermeiros, terapeutas ocupacionais e assistentes sociais. Essa unidade do Gama disponibiliza ainda outras atividades, como crochê e pintura. A gerente do CAPS, Adriana Câmara, explica que a avaliação de cada paciente é feita de forma individual.
4: O paciente chega e ele é avaliado por uma equipe multi. Né? E dessa avaliação a gente vê a demanda dele, se realmente é demanda para CAPS ou se ele pode ser referenciado para a rede. Então a gente vai avaliando. Né? Se ele deixou de ter a vida dele minimamente, né, fazer as coisas básicas, então a gente começa a construir um plano terapêutico com ele.
3: Pacientes com problemas relacionados a jogos e apostas e dependentes químicos também encontram acolhimento nos CAPS. Esses centros fazem parte de uma rede de cuidados de promoção da saúde mental, que funciona de forma articulada, de acordo com o diretor do Departamento de Saúde Mental, Álcool e Outras Drogas, do Ministério da Saúde, Marcelo Quimatti.
5: A área de saúde mental, hoje, é a maior preocupação de saúde do brasileiro. Ela envolve muitos fenômenos diferentes, muitas formas de expressar. Então, a rede de urgência e emergência, ela tem um componente de atenção à saúde mental. Os consultórios na rua têm um campo forte de atuação de saúde mental junto à população em situação de rua. De uma forma geral, todo o Sistema Único de Saúde, os dispositivos, eles têm um componente de atuação na saúde mental e que funcionam de uma forma articulada e serviços que têm uma especificidade maior.
3: Quando o sofrimento psíquico for persistente, prejudicar a rotina, os estudos, o trabalho ou as relações, é importante buscar atendimento nas unidades básicas de saúde ou direto nos centros de atenção psicossocial. O atendimento pode ser iniciado por escolha própria ou por meio de encaminhamento de outros serviços da rede. Lembrando que o SUS também oferece consultas por teleatendimento em saúde mental para mulheres em situação de violência, mães atípicas e cuidadoras de pessoas com deficiência ou doenças raras. Reportagem Márcia Fernandes.
1: Serviços mediados por aplicativos e plataformas digitais já mobilizam 2 milhões de pessoas no mercado de trabalho.
0: É o que apontam dados da Pesquisa Nacional por Amostra de Domicílios Contínua, divulgados hoje pelo IBGE.
1: Os números mostram um crescimento de 17% desse ramo no terceiro trimestre de 2025.
0: A pesquisa

0: considera trabalhadores que usam plataformas para oferecer serviços profissionais e também os chamados serviços gerais, como pequenos reparos e limpezas domiciliares.
1: Desse total, mais da metade atua no transporte particular de passageiros. O técnico da pesquisa PNAD Contínua, Gustavo Fontes, destaca essa expansão.
2: No Brasil, em 2025, havia aproximadamente 2 milhões de pessoas que realizavam trabalho por meio de plataformas digitais de serviços. Analisando por tipo de aplicativos de serviços, o maior contingente, né, de plataformizados exercia o trabalho por meio de aplicativos de transporte particular de passageiros. Em seguida, vimos aplicativos de entrega, né? Observamos que houve um importante crescimento de 9,1% em comparação a 2024. Observa-se um predomínio, né, de trabalhadores por conta própria, né, quase 87%. Dos plataformizados. E analisando o perfil sociodemográfico, né, dos ocupados plataformizados no trabalho principal, observa-se que mais de 80% desses trabalhadores eram homens, enquanto as mulheres eram apenas 15,6%.
0: No mês de agosto de 2026, o Brasil vendeu para fora um volume maior do que comprou.
1: O saldo da chamada balança comercial ficou em 7 bilhões e 394 milhões de dólares e registrou um crescimento de 23,8% em relação ao mesmo mês do ano anterior.
0: O desempenho foi impulsionado pelo crescimento das exportações no mês, que avançaram quase 12,2%, com destaque para agropecuária, indústria extrativista e de transformação.
1: De janeiro a agosto, a balança apresentou um superávit de mais de 55 bilhões de dólares, com um aumento de 28,2%.
0: Vacine o seu bichinho contra a raiva.
1: Campanha tem como foco as regiões de fronteira, em cooperação com os países vizinhos.
0: A vacinação contra a raiva em cães e gatos é obrigatória por lei no Brasil.
1: A meta é imunizar 28 milhões de animais em todo o país.
3: O objetivo da mobilização é vacinar cães e gatos contra a raiva, principalmente na região de fronteira. De acordo com o diretor do Departamento de Doenças Transmissíveis do Ministério da Saúde, Francisco Edilson Ferreira, a campanha está em andamento em 23 estados, mas com atenção especial ao Acre, Rondônia e Mato Grosso do Sul.
4: A região da fronteira é uma região mais vulnerável para que a gente possa ter reintrodução do vírus, da variante canina, que a gente chama, que é o vírus da variante 1 e 2 da raiva, e que circula ainda em países vizinhos como Bolívia e Peru. Então, o objetivo dessa mobilização é a gente garantir uma cobertura vacinal boa nos nossos municípios de fronteira e, ao mesmo tempo, também mobilizar os países vizinhos a também manter essas coberturas altas.
3: O diretor Francisco Edilson lembra que a meta é imunizar 28 milhões de animais em todo o país e que a vacina é a melhor forma de proteção.
4: Para que evite que eles possam adoecer. E a raiva é uma doença praticamente 100% letal após a manifestação dos sinais. Então, o animal morre, então a gente protege a saúde dos animais e, consequentemente, também a gente protege o ser humano para que, caso um ser humano entre em contato com um animal e seja agredido, esse animal, a gente tem um risco bem menor dele estar infectado e poder também provocar a doença no ser humano.
3: Há 10 anos, o Brasil não registra a circulação da variante canina da raiva. Os 37 casos de raiva humana ocorridos na última década estão associados a variantes silvestres e grande parte deles tem o envolvimento de morcegos. Mesmo assim, é importante manter em dia a vacinação de cães e gatos e a vigilância de animais suspeitos, como explica o veterinário Márcio Bicalho.
5: É muito comum fazendas, cidades muito próximas a áreas ambientais onde você tem esses animais. Aí as pessoas têm a mania de deixar o animal solto, né? Criar o cão e o gato à vontade, bicho ambiente. Esses animais entram na área de mata, têm contato com os animais doentes e trazem o vírus para casa. Ou com morcego e trazem o vírus para casa.
3: A raiva pode ser letal se não for tratada imediatamente. Em caso de mordida, arranhão ou contato de risco com a saliva de mamíferos, a orientação é lavar o local com água e sabão e procurar um serviço de saúde o mais rápido possível, mesmo que o ferimento pareça pequeno. Reportagem Graziele Bezerra.
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0: Hoje vamos viajar pela Estrada Real, que tem 1.630 quilômetros, passando por Minas Gerais, Rio de Janeiro e São Paulo.
1: Ela é muito mais do que um caminho antigo, é um pedaço da história do Brasil que continua vivo.
0: Reconhecida como Monumento Nacional em 2023, a rota guarda as marcas do período colonial, do ciclo do ouro

0: sobre os momentos importantes da formação do país.
1: E às vésperas do 7 de setembro, a Estrada Real também ajuda a contar a história de caminhos por onde passaram riquezas, pessoas, ideias e movimentos que ajudaram a transformar o Brasil.
2: Antes do carro, do ônibus e das estradas asfaltadas, era por aqui que viajantes tropeiros e aventureiros cruzavam as montanhas de Minas. Símbolo do auge da mineração, a Estrada Real passa por mais de 180 cidades de Minas Gerais, Rio de Janeiro e São Paulo. Hoje, esses antigos caminhos formam uma das grandes rotas de turismo histórico do Brasil. São mais de 1.600 quilômetros divididos em 4 caminhos. O velho, o novo, o dos diamantes e o do Sabarabuçu. Reconhecida pelo governo federal em 2023 como Monumento Nacional, a Estrada Real nasceu ainda no período colonial. A coroa portuguesa oficializou os caminhos usados para levar o ouro e diamantes das regiões mineradoras até os portos. Séculos depois, o que era caminho de exploração virou roteiro de descoberta. E tem até passaporte para quem quiser registrar a viagem. Gratuito. O passaporte Estrada Real pode ser usado nas versões física ou virtual. Pelo caminho, o viajante coleciona carimbos nas cidades da rota. A influenciadora digital Graziela Guimarães fez a viagem com o marido e, segundo ela, depois do primeiro carimbo, fica difícil parar.
3: Nós nos cadastramos, né, no site da Estrada Real para ter direito ao passaporte, para experiência ser bacana mesmo. A Estrada Real, ele disponibiliza, né, o PDF mostrando todas as cidades que você consegue pegar esse carimbo. A gente conseguiu 21 carimbos passando nas cidades.
2: Mas é só deixar os centros históricos para perceber que a Estrada Real não é apenas uma viagem ao passado. É o que conta o guia Felipe Bezerra sobre a Serra do Espinhaço.
4: E a gente tem uma aula de geografia a céu aberto nessa viagem o tempo inteiro. Porque o que o Espinhaço faz? O Espinhaço, ele divide tudo que está à direita da cordilheira do Espinhaço, é a Mata Atlântica. No alto da serra são os campos rupestres. E à esquerda da serra começa o Cerrado Brasileiro. Então, no mesmo dia, você consegue sair do Cerrado, atravessar um campo de altitude e descer para a Mata Atlântica.
2: Há coisas que não aparecem no mapa. Pertinho de Diamantina fica a Ervanaria de Marcos Guião. Há 25 anos, ele recebe curiosos pelos aromas e propriedades medicinais de espécies da região.
5: Eu costumo dizer que lá é um jardim de delícias, né? Porque você experimenta uma planta, você sente o cheiro de outra. Ah, essa é doce, essa é azeda, essa é amarga, tá bom, é salgada. E aí você vai, né? É uma viagem, né? De que a gente chama de testes dos sentidos, né? Você vai ver o cheiro, você vai ver a cor, você vai ver o gosto. Então, o tempo todo é uma área pequena que você faz um passeio que termina no pé da cachoeira da cidade.
6: Ei, trembão!
2: Na Estrada Real, cada um pode escolher o caminho, o ritmo e a experiência. Pode ser de carro, a pé, de bicicleta, uma trilha, uma mesa com comida mineira. Talvez seja essa a melhor lembrança que o viajante leva da Estrada Real, que alguns caminhos não servem apenas para levar a um destino. Segundo o guia Felipe Bezerra, servem para a gente descobrir o que existe pelo caminho.
4: Os principais atrativos que eu brinco, que são os diamantes do caminho e o ouro do caminho, são as pessoas. São as pessoas com quem a gente convive, com quem a gente apresenta, porque acaba que elas são tão atrativas para quem recebe, quanto quem recebe é atrativo para elas, sabe?
2: Com sonorização de Reinaldo dos Santos, reportagem Karine Melo.
0: Na próxima sexta-feira, a gente continua a nossa viagem pelo Brasil. Nossa parada será no Parque Nacional da Serra da Capivara, no Piauí.
1: Criado em 1979, o local foi reconhecido como Patrimônio Cultural da Humanidade pela Unesco em 1991.
0: E essas foram as notícias do governo federal.
1: Fique agora com as notícias do Poder Judiciário e do Congresso Nacional. Boa noite, um bom fim de semana.
0: A gente volta segunda-feira. Boa noite.
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1: Presidente do Supremo participa de cerimônia no Planalto de criação de fundos para a Justiça Federal e STJ.
2: Justiça barra candidatura de José Roberto Arruda ao governo do Distrito Federal.
1: Patroa que mantinha empregada doméstica em regime de trabalho escravo volta a ter o nome na lista suja do governo.
2: Boa noite, eu sou Arthur Filho.
1: E eu sou Walter Lima.
2: O presidente do STF do CNJ, ministro Edson Fachin, participou na manhã de hoje de uma cerimônia no Palácio do Planalto para a sanção de leis que criam e reestruturam fundos especiais do sistema de justiça, com destaque para o Fundo Especial da Justiça Federal e o Fundo Especial do Superior Tribunal de Justiça.
1: Ao final do discurso que fez durante evento no Planalto, o ministro Edson Fachin fez um pronunciamento sobre o momento vivenciado pelo Supremo Tribunal Federal. Vamos ouvir.
3: As instituições da República precisam ser preservadas. Nenhuma autoridade está acima da Constituição. Nenhum poder está acima da lei. Não haverá precipitação, mas tampouco omissão. A resposta institucional será firme, proporcional e rigorosa. Os acontecimentos recentes demonstram o acerto e a urgência de três metas de nossa gestão: a adoção de um código de ética, o fim do inquérito das fake news e a modernização do sistema de justiça.
2: Sancionada hoje a nova lei de custas da Justiça Federal e do Superior Tribunal de Justiça.
1: O presidente do STJ, ministro Luiz Felipe Salomão, participou da cerimônia com outras autoridades dos três poderes. Fátima Uchoa.
4: Segundo o ministro Salomão, a nova lei atualiza um modelo vigente há mais de duas décadas e contribui para ampliar o acesso da população à justiça federal, inclusive estabelece critérios para a gratuidade da justiça. Ele ainda destacou que a mudança busca ampliar o acesso aos serviços oferecidos, por exemplo, ao aposentado, à mãe que pede o benefício para o filho com deficiência, ao agricultor familiar e ao pescador artesanal. Ainda segundo o presidente do STJ, a nova lei protege os mais vulneráveis, estabelece a cobrança proporcional das custas processuais para causas de maior valor e transforma os recursos arrecadados em serviços para a sociedade.
2: Após acolher pedido do Ministério Público Eleitoral, Justiça barra candidatura de José Roberto Arruda ao governo do Distrito Federal.
1: O candidato foi considerado inelegível em razão de 6 condenações por improbidade administrativa. Vanessa Pereira.
5: A decisão do Tribunal Regional Eleitoral do Distrito Federal considera 6 condenações do ex-governador por atos dolosos de improbidade administrativa. Segundo o tribunal, as condenações são sucessivas e autônomas, por isso foi aplicada a regra que limita a restrição dos direitos políticos a até 12 anos. O tribunal apontou que a inelegibilidade pode ser contada a partir de 2018 ou da condenação mais recente, de junho de 2026. A defesa ainda pode recorrer ao TSE. Até uma decisão definitiva, Arruda pode continuar em campanha, inclusive no horário eleitoral.
2: Patroa que mantinha a mulher em condição análoga à escravidão volta a ter nome na lista suja do trabalho escravo.
1: A decisão é do Tribunal Superior do Trabalho. Marla Lacerda.
6: A empregadora, esposa de um desembargador em Santa Catarina. Ela mantinha em casa uma empregada doméstica que não recebia salário nem tirava folga. Essa situação fez o nome da patroa parar na lista suja do governo federal, mas o Tribunal Regional do Trabalho retirou. Diante disso, a Advocacia Geral da União acionou o TST, que anulou o processo do TRT, fazendo o nome da patroa voltar à lista suja.
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2: A você, uma boa noite.
1: Tenha um ótimo fim de semana.

0: Eu sou Paula Groba e estes são os destaques de hoje do Jornal do Senado, que começa agora. Senado aprova a proposta que reduz juros do seguro rural. Avançam novas regras para publicidade de apostas online. Sugestão de cidadão vira projeto para regulamentar psicoterapia. Boa noite. Para quem vive da produção no campo, ter acesso a crédito e proteção contra prejuízos pode fazer toda a diferença. Para facilitar esse acesso, o Senado aprovou uma proposta que reformula o seguro rural no Brasil, com previsão de juros menores e prioridade para produtores em operações de crédito. A medida também muda as regras de acesso ao seguro. Repórter Pedro Pince.
1: O custo do seguro será bancado por um fundo com recursos públicos, chamado de Fundo Catástrofe. Ele está previsto em lei desde 2010, mas nunca funcionou por falta de recursos contínuos e de regulamentação. Agora, o projeto busca suprir essa lacuna e prevê a administração do fundo por pessoa jurídica, da qual poderão participar, na condição de cotistas, as sociedades seguradoras, as sociedades cooperativas de seguros, as sociedades resseguradoras, empresas da cadeia produtiva do agronegócio e cooperativas da produção agropecuária. O texto também cria novos benefícios para as operações de crédito rural que têm a proteção do seguro. As mudanças feitas pela Câmara foram principalmente para detalhar as regras do seguro quando ele for usado como garantia em empréstimos rurais. A autora da proposta, a senadora Tereza Cristina, do Progressistas de Mato Grosso do Sul, lembrou que os produtores rurais esperavam a aprovação da proposta.
2: Ou seja, o seguro rural, com certeza, ele vai contribuir para a estabilidade da renda agrícola, e é isso que nós precisamos. E para também a segurança alimentar do nosso país, reduzindo a vulnerabilidade do produtor, estabilizando as cadeias produtivas e fortalecendo a resiliência do setor frente às mudanças climáticas.
1: Para contar como garantia de empréstimo do setor rural, o banco poderá exigir que a apólice de seguro contenha algumas cláusulas específicas, como cessão fiduciária, em que o devedor transfere temporariamente a titularidade de um direito ou crédito ao credor até que a dívida seja paga. O texto segue agora para a sanção presidencial.
0: Senadores também aprovaram regras mais claras para a regularização de propriedades embargadas por crime ambiental. Pelo projeto, se o órgão ambiental não se manifestar sobre o acordo de regularização em 60 dias, o proprietário pode voltar a produzir. Repórter Raíssa Abreu.
3: A proposta teve como relator o senador Zequinha Marinho, do Podemos do Pará, e prevê que o órgão ambiental informe os proprietários infratores sobre a possibilidade do acordo de regularização logo na notificação da irregularidade. Com 60 dias sem resposta do órgão ambiental, o produtor volta à atividade. O autor, senador Sérgio Petecão, do PSD do Acre, disse que a medida vai beneficiar especialmente os pequenos produtores.
4: Hoje, os órgãos dão-lhe um embargo de gaveta de 3, 4, 5 anos, essa pessoa fica totalmente impossibilitada de fazer qualquer coisa. Porque, da forma que nós estamos hoje, é uma luta desigual com os nossos produtores.
3: O projeto foi enviado à Câmara dos Deputados.
0: Na Amazônia, chegar até uma escola pode ser um desafio. Grandes distâncias, transporte difícil e falta de infraestrutura são alguns dos obstáculos enfrentados pela educação na região. Para levar em conta essas diferenças, a Comissão de Assuntos Econômicos aprovou a criação do Fator Amazônico para a Educação Básica. A proposta prevê que a distribuição de recursos federais considere as particularidades da Amazônia Legal. Repórter Marcela Cunha.
5: A proposta cria um índice, o Fator Amazônico, para que a distribuição de recursos federais leve em conta características como as grandes distâncias, a baixa densidade populacional e as dificuldades de transporte e infraestrutura. Durante a discussão, o senador Oriovisto Guimarães, do PSDB do Paraná, questionou se o aumento dos recursos destinados à Amazônia poderia reduzir o que é aplicado em outras regiões. Relator do projeto, o senador Eduardo Braga, do MDB do Amazonas, afirmou que a proposta pretende considerar os custos específicos sem prejudicar os demais estados.
6: Imagine o transporte escolar em um estado que tem 1,5 milhão de quilômetros quadrados e com um vazio demográfico tão grande. Isso, obviamente, não tirará recurso de outras regiões.
5: O índice será aplicado ao Fundeb,

0: e a programas federais de alimentação e transporte escolar, transferência direta de dinheiro às escolas, educação infantil e infraestrutura, entre outros. A proposta segue agora para a Comissão de Educação, onde será analisada em decisão final.
1: Elas estão nas redes sociais, nos uniformes de times e até em propagandas com influenciadores, as apostas online. Mas esses tipos de jogos podem ganhar novas regras de publicidade e de proteção aos cidadãos. A Comissão de Ciência e Tecnologia aprovou um projeto que proíbe propagandas e patrocínios de bets e cria mecanismos para limitar perdas e evitar o jogo compulsivo. As informações com Patrícia Oliveira.
2: O texto proíbe propaganda de apostas em rádio, televisão, redes sociais e outras plataformas, além do patrocínio a clubes, competições esportivas, atletas e influenciadores. A proposta também prevê mecanismos de proteção, como autoexclusão, limites de depósitos e perdas e alertas sobre os riscos do jogo compulsivo. Outra novidade, destacada pelo relator senador Alessandro Vieira, do MDB de Sergipe, é a classificação de jogos considerados de risco excessivo à saúde, que terão a oferta proibida, como os de ciclos rápidos e repetitivos e de resultados aleatórios, que estimulam o jogador a continuar apostando.
3: Consiste no deslocamento do foco regulatório da mera comunicação comercial para o desenho do produto.
2: O projeto também cria um novo tipo de crime para quem divulgar apostas de operador que não seja autorizado. Para influenciadores, atletas e pessoas famosas, a pena poderá ser maior. A proposta segue para análise da Comissão de Assuntos Sociais.
1: Afinal, quem é que pode exercer a psicoterapia no Brasil? Essa é a discussão que chega agora ao Senado. Uma sugestão apresentada por um cidadão, que restringe a prática a psicólogos e psiquiatras, foi transformada em projeto de lei pela Comissão de Direitos Humanos e Legislação Participativa. A reportagem é de Márcio Maturana.
4: A psicoterapia só poderá ser praticada por psicólogos e psiquiatras, segundo uma sugestão de cidadão que virou projeto de lei e começa a ser discutida agora no Senado. A sugestão legislativa apresentada no portal E-Cidadania em 2024 por Ícaro de Almeida Vieira foi aprovada na Comissão de Direitos Humanos com parecer favorável da senadora Mara Gabrilli, do PSD de São Paulo.
5: Restringir o exercício de tais práticas a esses profissionais contribuirá para garantir que as intervenções que não são isentas de riscos aos pacientes sejam balizadas pelos pressupostos científicos da psicologia e da psiquiatria.
4: Qualquer cidadão pode apresentar ideia legislativa no portal senado.leg.br/e-cidadania. Se receber pelo menos 20 mil apoios em 4 meses, vira sugestão legislativa e é analisada pela Comissão de Direitos Humanos. Se aprovada, se transforma em projeto de lei.
1: Com trabalhos técnicos de Eliseu Caires, o Jornal do Senado fica por aqui. Acompanhe agora as notícias do Tribunal de Contas da União e da Câmara dos Deputados. Boa noite e um bom fim de semana.
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7: O Tribunal de Contas da União avaliou a oferta e a demanda profissional nas áreas de ciência, tecnologia, engenharia e matemática no Brasil. A auditoria mostrou que o país tem dificuldades para formar e aproveitar esses profissionais. A fiscalização apontou baixa qualidade da formação básica, pouca procura pelo ensino técnico e altas taxas de evasão em cursos de nível superior. O TCU também identificou que a formação oferecida pelas instituições de ensino nem sempre atende às necessidades do mercado de trabalho. Outra falha é a falta de coordenação entre as políticas de educação, trabalho e inovação. O tribunal recomendou que o governo crie um grupo para coordenar as áreas e elabore plano estratégico para a formação de profissionais. 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
8: Câmara institui política para incentivar a produção de alimentos orgânicos.
9: Parlamentares ratificam acordo

0: internacional para impedir a pesca ilegal.
1: Plenário cria universidades federais no Amapá, no Rio e em Minas Gerais.
0: Boa noite. A Câmara aprovou a criação de 3 universidades federais. O repórter Marcelo Larcher traz mais informações sobre as novas unidades de ensino superior.
2: A Câmara dos Deputados aprovou projetos do governo que criam 3 novas universidades federais. Um dos projetos aprovados transforma os Centros Federais de Educação Tecnológica de Minas Gerais e do Rio de Janeiro, respectivamente, na Universidade Federal de Ciência e Inovação de Minas Gerais e na Universidade Federal de Ciência e Inovação do Rio de Janeiro. As 2 novas instituições vão atuar no nível superior e na formação profissional técnica de nível médio. As novas universidades vão aproveitar a estrutura já existente. Tanto o Cefet de Minas Gerais quanto do Rio de Janeiro têm unidades em 8 municípios. De acordo com o governo, transformar Cefetes em universidades favorece parcerias, obtenção de recursos e novos programas de pós-graduação. O relator, deputado Rogério Correia, do PT de Minas Gerais, resumiu os objetivos da proposta.
3: A proposição lista os objetivos das instituições e reafirma o compromisso em atuar ao nível superior, mas também na formação profissional técnica de nível médio.
2: O plenário também aprovou o projeto que cria a Universidade Federal da Fronteira Norte. A instituição será criada a partir do desmembramento da Universidade Federal do Amapá, a Unifap, e será sediada no município de Oiapoque. A justificativa do governo ao propor o desmembramento da Unifap e criação da Universidade Federal da Fronteira Norte é a necessidade de expandir as atividades acadêmicas que contribuam para o desenvolvimento da região. A proximidade da fronteira com a Guiana Francesa também foi apontada como importante para fortalecer a cooperação acadêmica e científica entre Brasil e França. Outra justificativa é a demanda por profissionais capacitados para pesquisa de petróleo na costa do Amapá. De acordo com o governo, a criação da nova universidade não terá impacto orçamentário este ano, já que vai aproveitar a estrutura já existente. Já para o ano que vem e 2028, os gastos são estimados em 20 milhões de reais por ano, recursos que serão previstos no orçamento. A criação das 3 universidades foi criticada pela oposição, como o deputado Luiz Carlos Raul, do Podemos do Paraná.
4: Evidentemente, meu partido não vai ser contra a criação de uma universidade. Mas cá entre nós, né? O projeto chegou dia 10 de agosto, dentro do período eleitoral. É evidente um projeto eleitoreiro.
2: Já deputados da base do governo defenderam a necessidade de criação de novas universidades federais, principalmente no interior. Foi o que disse o deputado Chico Alencar, do PSOL do Rio de Janeiro.
5: Então é muito importante tomarmos essas medidas nesse sentido, de constituir uma universidade que opere nos ditames constitucionais, ensino, pesquisa e extensão e gestão democrática.
2: Os projetos que criam a Universidade Federal da Fronteira Norte e as Universidades Federais de Ciência e Inovação de Minas Gerais e do Rio de Janeiro seguiram para análise do Senado. Da Rádio Câmara de Brasília, com informações de Antônio Vital, Marcelo Larcher.
0: Depois de passarem na Câmara, os projetos que criam as universidades federais também foram aprovados pelo Senado e enviados à sanção presidencial.
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7: Saúde.
8: Dr. Fernando Máximo, do PL de Rondônia, repudia restrições da Anvisa ao uso da polilamina, desenvolvida pela cientista Tatiana Sampaio após 30 anos de pesquisas. Produzida a partir de uma proteína extraída da placenta, a substância tem potencial para regenerar a medula espinhal.
0: De acordo com o Dr. Fernando Máximo, a Anvisa limitou a aplicação da molécula a 72 horas após o trauma e a certas lesões. O parlamentar cita casos de recuperação após meses do acidente e defende o acesso ao tratamento experimental.
7: Previdência.
8: A Comissão de Previdência Social e Família aprovou o projeto que cria o Auxílio Mãe Atípica e estabelece um benefício de R$ 600 mensais. Carla Dixon, do PL do Rio Grande do Norte, comemora a aprovação, mas defende que o valor seja elevado para um salário mínimo.
0: A deputada quer garantir ainda o acesso à assistência e a outros benefícios sociais, ampliando a proteção a famílias com casos de neurodivergência. Carla Dixon observa que as mães atípicas precisam de apoio

0: efetivo, já que enfrentam abandono, perda de emprego e falta de terapias.
1: Trabalho. A Câmara aprovou dois projetos que fortalecem a estrutura da Justiça do Trabalho nos estados do Ceará e do Rio Grande do Sul. O repórter Antônio Vital acompanhou a votação.
2: A Câmara dos Deputados aprovou dois projetos que ampliam a estrutura da Justiça do Trabalho. Os dois foram enviados ao Congresso pelo Tribunal Superior do Trabalho. Um deles autoriza a criação de 51 cargos no Tribunal Regional do Trabalho da 7ª Região, sediado em Fortaleza, no Ceará. A proposta prevê 5 vagas de juiz do trabalho substituto, 31 de analista judiciário e 15 de técnico judiciário. As despesas são estimadas em R$12 milhões. O segundo projeto aumenta o quadro do Tribunal Regional do Trabalho da 4ª Região, com sede em Porto Alegre, no Rio Grande do Sul. O texto prevê a criação de 16 vagas para juízes do trabalho substitutos, 7 cargos em comissão e 165 funções comissionadas. A medida também transforma 48 cargos de chefia de gabinete em cargos de assessor. O custo anual é de R$18 milhões. Nos dois casos, a justificativa é de que as varas do trabalho apresentam déficit de pessoal e enfrentam aumento constante de ações judiciais. As duas propostas renderam debate no plenário. O deputado Kim Kataguiri, do Missão de São Paulo, criticou o aumento de gastos.
3: A gente está falando aqui de criar mais cargos dentro da justiça trabalhista, que é o ramo da nossa justiça, dos mais ineficientes que nós temos hoje. E, mais uma vez, eu acho que este plenário tem de se comprometer a não criar mais nenhum cargo no judiciário brasileiro, considerando que nós temos o judiciário mais caro do mundo.
2: O governo defendeu a aprovação dos dois projetos, como explicou o deputado Bongás, do PT do Rio Grande do Sul.
4: Que se trata de estruturação das varas do trabalho. O que nós temos ouvido muitas vezes, e quando essa casa votou a reforma trabalhista, ela tratou de anular proteção para os trabalhadores. Então, nessa situação, nós defendemos para que a estrutura da Justiça do Trabalho, ela seja forte para garantir direitos.
2: Os dois projetos serão encaminhados para análise do Senado. Da Rádio Câmara de Brasília, Antônio Vital.
0: Talíria Petroni, do pessoal do Rio de Janeiro, defende o fim da escala 6x1 como parte da luta histórica pela redução da jornada de trabalho. A deputada lembra que a Constituição reduziu a jornada semanal de 48 para 44 horas, apesar das previsões de que a mudança provocaria desemprego.
1: Talíria Petroni avalia que os ganhos de produtividade e os avanços tecnológicos devem permitir mais tempo livre aos trabalhadores sem redução salarial. Ela cita acidentes, mortes e afastamentos por transtornos mentais relacionados ao trabalho para reforçar a necessidade de combater a sobrecarga.
0: Reginaldo Lopes, do PT de Minas Gerais, acredita que a redução da jornada de trabalho para 40 horas semanais trará mais qualidade de vida e produtividade. O deputado ressalta que o descanso é fundamental para prevenir afastamentos e permitir o convívio familiar e a qualificação.
1: De acordo com o Reginaldo Lopes, a medida beneficia principalmente trabalhadores vulneráveis e sem força sindical. O parlamentar também afirma que não há estudos técnicos que comprovem que a redução da jornada trará prejuízos econômicos ao país.
5: Relações Exteriores.
0: O plenário da Câmara aprovou acordo internacional voltado para impedir a pesca ilegal. Confira os detalhes com a repórter Ana Raquel Macedo.
6: A Câmara dos Deputados aprovou o texto do acordo internacional assinado pelo Brasil, destinado a impedir a pesca ilegal. É o primeiro acordo internacional sobre o assunto, com foco específico no controle dos portos como ferramenta de combate à pesca ilegal, não declarada e não regulamentada. Esse tipo de atividade ilegal prejudica os ecossistemas marinhos e os meios de subsistência das comunidades que dependem da pesca. O acordo foi assinado em 2009, na Conferência da Organização das Nações Unidas para a Alimentação e a Agricultura, a FAO, na Itália. De acordo com o organismo internacional, a pesca ilegal é responsável pela captura de 11 a 26 milhões de toneladas de pescados por ano, com perdas econômicas anuais entre 10 e 23 bilhões de dólares. Os países que assinaram o acordo se comprometem a impedir que embarcações envolvidas em pesca ilegal utilizem portos ou desembarquem suas cargas, o que dificulta a entrada do pescado de origem ilícita nos mercados nacionais e internacionais e reduz os incentivos econômicos à continuidade dessa

0: as operações. Se houver prova suficiente da atividade ilegal, o país deve não só recusar a entrada ou o uso do porto, mas também comunicar aos demais países e organizações competentes sobre o ocorrido. De acordo com o relator do texto, o deputado Alencar Santana, do PT de São Paulo, a adesão ao acordo é estratégica para o Brasil. Do ponto de vista ambiental, fortalece os instrumentos de conservação dos recursos marinhos. E do ponto de vista econômico, protege a pesca artesanal e industrial nacional da concorrência desleal. O acordo foi aprovado de maneira simbólica pelo plenário, sem votos contrários. Para a deputada Érica Cocai, do PT do Distrito Federal, o Brasil se une à comunidade internacional para impedir esse tipo de atividade.
1: Esse é um acordo internacional para a preservação dos biomas, preservação da pesca e eliminação da pesca ilegal. E esse acordo possibilita esta unidade internacional, o Brasil se inserir numa unidade internacional para impedir que haja a pesca ilegal, e o dano da pesca ilegal é absolutamente concreto.
0: O texto do acordo internacional destinado a impedir a pesca ilegal seguiu para a análise do Senado. Da Rádio Câmara de Brasília, com informações de Antônio Vital, Ana Raquel Macedo.
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3: Justiça. Para Bia Kicis, do PL do Distrito Federal, as investigações da Polícia Federal apontam o envolvimento do gabinete do ministro Alexandre de Moraes em contratos de prestação de serviços para o Banco Master. No entendimento da deputada, a gravidade das denúncias ultrapassa limites legais e morais.
4: Bia Kicis argumenta ainda que as denúncias de censura e de perseguição contra opositores evidenciam a crise de credibilidade da cúpula do Judiciário. Na visão da parlamentar, há um enfraquecimento do devido processo legal no país.
3: Sargento Faur, do PL do Paraná, pede o afastamento do ministro Alexandre de Moraes e do procurador-geral da República, Paulo Gonet, para a investigação de possíveis conflitos de interesse no caso envolvendo o empresário Daniel Vorcaro e o Banco Master.
4: Para Sargento Faur, os serviços descritos pelo escritório da mulher do ministro Alexandre de Moraes a Daniel Vorcaro não justificam os mais de 129 milhões de reais cobrados. Sobre Gonet, o deputado diz que o procurador deveria ser impedido de analisar casos nos quais seu nome esteja envolvido.
3: Jandira Fegali, do PCdoB do Rio de Janeiro, cobra a instalação de uma CPI para investigar o Banco Master. A deputada afirma que parlamentares governistas assinaram o requerimento, mas apontam que um acordo político na Câmara impediu a abertura da investigação.
4: Jandira Fegali pede que as apurações sobre o Banco Master alcancem de forma isonômica autoridades e parlamentares citados no caso. Ela também questiona a atual relatoria do processo no STF diante de informações sobre encontros com dirigentes da instituição financeira.
3: Na avaliação de Ranieri Paulino, do Republicanos da Paraíba, o STF precisa resgatar a neutralidade e o devido distanciamento das partes. O congressista cobra postura imparcial e integridade dos magistrados superiores para preservar a credibilidade do judiciário.
4: Ranieri Paulino ressalta a importância de defender a imagem das instituições democráticas acima de divergências partidárias ou ideológicas. Para o deputado, o Congresso e os tribunais devem manter uma atuação firme na apuração de desvios e no resgate da confiança da população.
3: Aloysio Mendes, do Republicanos, acusa o ministro do Supremo Tribunal Federal, Flávio Dino, de interferir na política do Maranhão. O parlamentar alega que o magistrado

0: Atua indevidamente em processos judiciais contra seus adversários políticos.
1: Aloysio Mendes aponta o que considera abusos judiciais, como o afastamento de um conselheiro do Tribunal de Contas do Maranhão e o descumprimento do sigilo da

0: estimula a produção de alimentos orgânicos. O repórter Antônio Vital acompanhou a votação.
1: O plenário da Câmara aprovou o projeto que cria uma política nacional de agroecologia e produção orgânica, com a previsão de preferência nas compras públicas para produtos orgânicos da agricultura familiar, linhas de crédito e mecanismos de garantia de preços. O projeto foi apresentado pelo deputado Valmir Assunção, do PT da Bahia, e recebeu parecer favorável do relator, deputado Padre João, do PT de Minas Gerais. O projeto define princípios e diretrizes para o plano, propõe as fontes de financiamento e cria um sistema de certificação de produtos de base agroecológica. Entre os objetivos da proposta estão a oferta e o consumo de alimentos sem resíduos químicos danosos à saúde e o desenvolvimento de sistemas agrícolas sustentáveis. A Política Nacional de Agroecologia e Produção Orgânica também prevê outros instrumentos para expandir a produção agroecológica. Entre eles estão o seguro rural para a agricultura familiar, subsídios para os produtos, monitoramento de agrotóxicos e fertilizantes sintéticos na água e nos alimentos e a oferta de cursos técnicos de nível médio e superior de agroecologia. O projeto prevê ainda que regulamento do governo vai estabelecer um sistema participativo de certificação da produção agroecológica, com selo destinado prioritariamente aos agricultores familiares, povos e comunidades tradicionais. O projeto foi criticado pela deputada Adriana Ventura, do Novo de São Paulo.
2: O projeto, ainda que bem intencionado, uma vez que reconhece a agroecologia para produção sustentável, incentiva pesquisa e inovação, os instrumentos que ele usa para chegar nesse projeto é intervenção estatal excessiva, compras públicas que são dirigidas porque exige prioridade e não se baseando em preço e eficiência, dá incentivo fiscal sem análise de custo.
1: De acordo com a proposta, o plano para estimular a agricultura orgânica receberá recursos do orçamento e será implementado pelo governo federal com a cooperação de estados e municípios. O governo fica ainda autorizado a criar linhas de crédito para financiar a produção, beneficiamento e comercialização de alimentos orgânicos ou agroecológicos e do extrativismo sustentável, bem como para a implantação de projetos de geração de energia alternativa e renovável. O relator da proposta, deputado Padre João, falou da importância de ter uma política articulada para estimular a produção de alimentos saudáveis.
3: Eu venho acompanhando há mais de 20 anos a questão da produção do nosso país e com estudos de várias universidades, a gente tem acompanhado a importância que é ter essa política mais estruturante, que incentive de fato um alimento que garanta saúde e vida para o nosso povo. De entender que a segurança alimentar, alimentos saudáveis, é muito importante.
1: O projeto que cria uma política nacional de agroecologia e produção orgânica seguiu para análise do Senado. Da Rádio Câmara, de Brasília, Antônio Vital.
4: Habitação.
5: Hildo Rocha, do MDB do Maranhão, afirma que a meta de contratação de 50 mil moradias rurais previstas para este ano não vai se concretizar. Ele propõe a criação de um novo cadastro de reserva com a possibilidade de outras entidades já aprovadas serem chamadas.
0: Segundo o deputado, nesta nova etapa do Minha Casa Minha Vida Rural, apenas 20 mil contratos foram contemplados. Hildo Rocha espera que o governo federal aceite a proposta da Federação das Entidades de Habitação Social do Norte e Nordeste do Brasil para beneficiar outras 20 mil famílias rurais ainda neste ano.
5: Termina agora o Jornal Câmara dos Deputados, produzido pela Rádio Câmara, com trabalhos técnicos de Everson Urani e apresentação de José Carlos Andrade e Luciana Vieira. Uma boa noite para você e um bom fim de semana.
0: Uma ótima noite e um excelente feriado também. A Voz do Brasil volta na terça-feira.
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0: os mirins e a vaneirinha da saudade. Você ouviu aqui no nosso Boa Noite Sintonia. Agradecendo aí a sua companhia, a sua audiência, você que tá aí curtindo o nosso programa, obrigado pela companhia, obrigado pela audiência. Nós vamos continuar atendendo aqui as participações que eu não venci a atender antes da Voz do Brasil. E a hora que todos forem atendidos, a gente faz sorteio aí, tá bom? Mas dá tempo, se você ainda não mandou, para concorrer aí a 2 almoços para você escolher o dia, almoçar lá no Ceterionas, e 2 almoços exclusivo para segunda-feira, feriado, em que o Ceterionas estará aí com um almoço especial, né, para você que for desfilar, né? O Arno Lichtenfeld, do Jardim América, quer participar do sorteio. Um abraço, Arno. Obrigado pela companhia, obrigado pela audiência. Boa noite, meu nome é Márcio Antônio da Silva, quero participar do sorteio, sou do Faxinal da Vila Nova. Então tá bom, tá participando. Meu amigo Luiz Machado, boa noite, Luiz.
1: Boa noite, Carlos Moraes, tudo bom?
0: Bom.
1: Luiz Machado, Bastante Grande.
0: Tudo certo, Luiz.
1: Hoje eu quero fazer música pra Polícia Militar de Tuporanga.
0: Uhum.
1: Manda um alô pra Polícia Militar de Tuporanga, o Carlos Moraes.
0: Tá bom, Luiz.
1: Quero escutar a música Banda Elite.
0: Valeu, um abraço, Luiz. Obrigado pela audiência. Boa noite.
2: Oi, aqui é a Roseli Bruch, de Bela Vista.
0: Tudo bem, Roseli Bruch?
2: Quero oferecer uma música para todos os grupos de idosos de Bela Vista.
0: Uhum.
2: E para meu esposo.
0: Certo.
2: E para minha irmã Valina.
0: Muito
2: e
0: bem.
2: Para todos da rádio e uma boa... Boa saúde pro Erlon Carlos.
0: Valeu, obrigado, Roseli Bru. Obrigado pela sua companhia, obrigado pela audiência. Boa noite.
3: Boa noite, Carlos Moraes.
0: Boa noite.
3: Queria participar do todo sorteio e
0: uhum.
3: Queria oferecer uma música pro Brian, que ele tá aqui em casa.
0: Tá
3: na casa
0: certo.
3: Do voo de novo.
0: Certo.
3: E
0: tá bom,
3: queria
0: seu
3: que tocar sua música bem boa.
0: Beleza, então, seu...
3: Os Fazendeiros.
0: Valeu, seu Valdemar Schlosser. Obrigado pela companhia e tudo de bom. Pro Brian também, vou visitar o vô, né? Boa noite, Carlos Moraes. Sou a Marisa Bepler. Como é que é? Steinhauser, né? A Marisa Bepler Steinhauser, de Ibirama. Mas agora estamos no carro ligadinhos no seu programa. Eu e o marido Miro. Estamos viajando lá pro Rio Bonito, pra casa do meu irmão Elton Bepler Júnior. Também pra minha irmã Azuleide Bepler Melo, certo? Se possível, toca uma música dos Serranos. Meu retorno, quero participar do sorteio dos almoços do CT. Então tá certo, um abraço aí. É, aquela hora ela tava, a hora que ela mandou a mensagem, ela tava viajando, só que a mensagem veio, ela mandou às 8h30, agora já deve estar lá na casa da Zuleide, né? Lá do Valério. Um abraço aí pra vocês, obrigado se estiver nos ouvindo e obrigado pela companhia e tudo de bom, tá bom? Vamos ver quem mais mandando recadinho pro nosso Boa Noite Sintonia. Muito bem, vamos ver.
4: Boa noite, Carlos Moraes. Boa noite. Valdecir Kirchenbaumer. Tô rezando pelo Erlon Carlos, mas gostava de saber o tipo da cirurgia.
0: Tá certo, é uma cirurgia de estômago, tá bom? É uma cirurgia de estômago. Tá certo?
4: Sim, eu gostaria de saber do que ele vai ser operado.
0: Então tá certo, já falei agora, acabei de falar. Valeu, um abraço aí pra vocês.

0: Obrigado pela companhia, estão aí em oração aí para o nosso querido Erlon Carlos, tá certo? Um abraço aí para vocês, obrigado pela companhia, boa noite.
1: Eu sou o Pedro Augusto Alves Rosa de Bom Retiro, quero participar do sorteio do almoço.
0: Valeu, tá participando, boa noite meu amigo Carlos Moraes, é o Rodrigo Ramos do Cerro Negro. Primeiro quero mandar um super abraço pro Erlon, que tudo vai dar certo. Quero participar do sorteio dos almoços, forte abraço, tamo junto Rodrigo. E vamos trazer música, Rick Renner. Ela é demais.

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0: anos, fim de semana, olha a hora, minha gente, a hora certinha pra você que tá aí curtindo o programa, 22 horas e 21 minutos. Pra você ligado aí na sintonia, obrigado pela sua companhia, obrigado pela sua audiência. A gente vai acompanhando vocês aí com muita música, com muita alegria aí, até a meia-noite desta segunda-feira, 4 de setembro de 2026. Vamos atender mais participações aqui, antes de trazer mais música. Boa noite.
1: Boa noite, seu Carlos Moraes. Aqui é o Valdori Martindal, Chapadão
0: Santana. Fala, Valdori.
1: Vai participar do sorteio dos almoços ali.
0: Certo.
1: E boas melhoras pro Erno Carlos.
0: Valeu, um abraço, meu amigo Valdori. Obrigado aí pela companhia, pela audiência. Boa noite, sou o Carlos. Sou o Carlos Voz. De Ribeirão Matilde Atalanta, quero participar do sorteio dos almoços, valeu meu xará, obrigado aí pela companhia. Boa noite, Anestino de Souza do bairro Nossa Senhora de Fátima também quer participar do sorteio dos almoços do CT, boa noite.
2: Boa noite, Rádio Sintonia, que é Dilce Pereira de Souza,
0: bem,
2: de São Domingos, quero concorrer aos almoços.
0: Valeu, Dilce, obrigado pela audiência, boa noite, Adriane Sebold, também quer participar do sorteio, estou ouvindo seu programa. Obrigado, Adriane, sempre ligadinha, curtindo a nossa programação. Muito bem, deixa eu ver quem mais aqui mandando recado. Olá, quero participar do sorteio. Muito bem, vamos ver quem mais aqui mandando recado. Boa noite, Carlos Moraes. Lauro Micaelis Rio Antinhas também quer participar dos sorteios. Valeu, seu Lauro. Um abraço e obrigado pela companhia, obrigado pela audiência. Vamos ver quem mais aqui mandando recadinho. Boa noite, quero participar do sorteio dos almoços para qualquer dia. Lucinei Constante, Alto 3 Barras. Valeu, Lucinei, tá participando. Boa noite. A Daniela Kantovic, de Atalanta, também quer participar do sorteio dos almoços, pedindo música Gritos de Liberdade. Valeu, um abraço, obrigado pela audiência. Minha amiga Daniela Kantovic, muito bem, vamos trazendo música, na volta a gente faz sorteio aí, né? Se tiver mais algumas participações, a gente atende, daí já vamos com o sorteio dos almoços aí, são 4 almoços aí do CT de Onas. Quem canta agora, o próximo é o Porca Véia, Castração a Pialo.

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0: Tá aí a música da banda Carisma, né? Banda Carisma interpretou pra nós a música Eucaliptos. É Rádio Sintonia 94.7 FM, é o nosso Boa Noite Sintonia. São 10 horas e 38 minutos agora, 10h38. Você tá ouvindo a Rádio Sintonia 94.7 FM e o nosso Boa Noite Sintonia. Boa noite, Sintonia, com muita música aí pra vocês que estão curtindo o nosso programa, cidade interior, toda a região. Deixa eu ver quem mais tá mandando recadinho por aqui, tem áudio. Boa noite.
1: Boa noite, Carlos Moraes.
0: Boa noite.
1: É Maria Gorete Constante.
0: Como é que tá, minha vizinha querida?
1: Queria participar do sorteio dos almoços.
0: Certo.
1: Se puder colocar o nome do Francisco Aldori Constante
0: para participar também.
1: Participar, né? Também.
0: Muito bem, já deixa eu colocar aqui junto no sorteador aqui. Tá aqui Francisco Aldori Constante. Muito bem. Tá todo mundo aqui no sorteador. Agradeço aí a todos que participaram, né? De todos os sorteios. E vamos lá, vamos para os sorteios então aqui, agradecendo aí a todos que mandaram o seu recadinho, que participaram aqui. Lembrando que temos dois almoços que você pode escolher o dia, né? E os outros dois é só para terça-feira, beleza? Então vamos lá. Vamos começar aqui sorteando os dois, se aqui é para qualquer dia. Vamos lá então, vamos ver quem é que leva o primeiro. Muito bem, vamos ver aqui quem é que levou o primeiro aqui. O nome é Suiane dos Santos, do bairro Seminário. Então foi a ganhadora aqui do primeiro almoço, que é para escolher o dia, né? Vamos lá, tem mais? Vamos lá então, vamos para o próximo. Vamos para o próximo aqui. Vamos ver quem é que vai levar agora. Muito bem, muito bem, muito bem. Vamos ver como é que é o nome aqui. Do ganhador, da ganhadora. Vamos ver aqui, é o Mário da Rosa, o Bigodão. Também ganhou um almoço lá do CT, pode escolher o dia também para almoçar lá no CT, tá bom? Mário da Rosa também ganhou então aí, e a Suiane, por os ganhadores aí dos almoços que pode escolher o dia para almoçar lá no CT de Unas. Vamos lá então, vamos para o próximo aqui. Agora esse é só para terça-feira, os dois próximos aqui é só para terça-feira, feriado, dia do desfile aí, né? Vamos lá então. Aqui.

É, Adriane Sebold. Então ganhou também almoço aí para para segunda-feira. Eu falei terça, né? Mas não é terça, é segunda-feira que é feriado, né? Então tá bom. Então a Adriane Sebold foi a ganhadora também. Pode passar aqui na rádio, pegar autorização e daí ir na segunda-feira. Somente na segunda, né? Isto mesmo. Lá tem mais um. Então vamos lá. Mais um ainda. Vamos ver. Muito bem, muito bem. Quem é que foi aqui? Eu acabei de colocar o nome dele, escrevi aqui agora, ó. É sorte mesmo, né? É, eu acabei de colocar o nome dele aqui, ó, porque a esposa pediu se dá pra colocar o nome dele e eu já coloquei aqui e já foi contemplado, ó. Então, o seu Francisco Aldori Constante. Então, ganhou aí também o almoço para segunda-feira, lá no CT. Beleza, então tá aí, agradeço a todos que participaram. Chegando a música com Leandro Leonardo, Vem Fazer Amor Comigo.

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0: Pode fechar a gaita gaiteira até sábado que vem.
1: É sábado, o dia de barbaridade. A hora certinha pra você que tá aí curtindo o nosso programa. São 23 horas e 10 minutos agora, 23 horas e 10 minutos. 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Boa noite, Sintonia. Muita música, alegria e descontração para vocês que estão aí curtindo o programa. Chegando para você conferir agora a música com o saudoso Teixeirinha, Querência Amada.

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auge, menina, não corte os cabelos. A hora certinha aqui no nosso Boa Noite Sintonia. Agora são 23 horas e 25 minutos, né? 23 e 25. O Chitãozinho e o Chororó estão chegando para cantar. Página de Amigos. Boa noite.

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Esse foi o velho milongueiro e a mulher do baile. 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Boa noite, Sintonia. 11 horas e 42 minutos. João Luiz Correia, amigo velho.

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Camargo, Agenda Rabiscada. Com essa música nós encerramos o nosso Boa Noite Sintonia de hoje. E voltamos amanhã a partir das 16 horas com o nosso programa de Querência em Querência. E eu volto com vocês no Boa Noite Sintonia na terça-feira, depois da turma do Bafafá. Certo? Agradeço a sua companhia, a sua audiência. Encerramos com a oração pela paz mundial. O infinito amor de Deus flui para o meu interior e em mim resplandece a luz espiritual de amor. Essa luz se intensifica, cobre toda a face da terra, preenche o coração de todas as pessoas com espírito de amor, paz, ordem e convergência para o centro. A harmoniosa vida de Deus ilumina o universo e no mundo reina a paz. Boa noite.

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1: O macaco narigudo. O macaco narigudo, encontrado em Bornéu, é conhecido por seu nariz grande e característico. Mas o mais interessante é que, quanto maior o nariz do macho, mais ele é considerado atraente para as fêmeas. O nariz exagerado também amplifica os sons, ajudando a se comunicar com os outros membros da espécie.
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0: 5 da tarde.
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0: sem espelho retrovisor, né? Pois é, ele precisou ser inventado algum dia. E o autor da façanha foi o francês Alfred Faucher, em 1906. Aliás, ele também inventou a luz de freio e o pisca-pisca. Já os limpadores de para-brisa foram patenteados pela americana Mary Anderson, em 1903. Mas funcionavam manualmente. Os operados mecanicamente apareceram em 1916 nos Estados Unidos.
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1: E você sabia que o chocolate pode ser tóxico para cães e gatos? Isso acontece porque eles não conseguem metabolizar a teobromina, um composto presente no cacau, e até mesmo uma pequena quantidade pode ser perigosa para os nossos amiguinhos peludos.

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1: Ele sobreviveu a duas bombas atômicas. Já imaginou? Tsutomu Yamaguchi, que viveu entre 1916 e 2010, viveu um dos períodos mais sombrios da história, a Segunda Guerra Mundial. E ele estava em Hiroshima no dia 6 de agosto de 1945, quando caiu a primeira bomba lançada pelos americanos. Ele sobreviveu. De volta a Nagasaki, sua cidade natal, também sobreviveu à segunda bomba no dia 9 de agosto.
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5: Bom dia, sintonia pra você. 5:04 por aqui agora, olha, 5:04, bom dia. Pra você, meu amigo, pra você, minha amiga, pra você aí do outro lado do rádio, na líder de audiência na região da Cebola, pra quem está com a gente aí em 94.7, pra quem já conectou, foi lá no sintonia.fm.br, pra você que nos ouve pelo aplicativo, no celular, no smartphone, na palma da sua mão, já pediu com todo carinho pra sua Alexa. Alexa, toca a sintonia de Tuporanga, Alexa, e vem a partir de agora curtir o nosso bom dia por aqui.
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5: Madrugadita, amanhecer deste sabadão já. Hoje é 5 de setembro de 2026. É dia 5 de setembro já. Tá passando voando, tá rápido demais, hein? Bom sabadão maravilhoso, final de semana aí. Pra você que está curtindo com a gente a programação da sintonia, 45 anos com você. Sempre uma boa companhia. Nesta madrugadita, por exemplo, aqui no centro de Tuporanga, agora não tem garoa, não tá chovendo, mas aí no trajeto Petrolândia a Ituporanga, por exemplo, né, parte do trecho aí de Petrolândia, mais uma garoa forte, quase uma chuva já assim, sabe aquela garoa, aquela de moiar, isso, aquela de moiar mesmo, é essa aí, né, mas por aqui nada ainda. Madrugadita, amanhecer Deus, seu sabadão, você em todos os cantos aí da nossa região da Cebola, aqui do nosso grande Alto Vale do Itajaí, do Vale do Itajaí, da região serrana, do meio oeste, da grande Florianópolis, do Vale do Rio Tijucas, pra quem tá pertinho da gente, pra quem tá na vizinhança por aqui, curtindo a programação da sintonia, seja bem-vindo, seja bem-vinda a mais um bom dia, mais um programa recheado de atrações, e por aqui tô eu, Diogo Maciel, pra te fazer companhia na nossa parceria das manhãs, das madrugadas do nosso bom dia.
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5: Sabe que pro nosso sabadão, o nosso final de semana, ser daquele jeito, ser pra lá de especial, não custa nada a gente agradecer também, né? Já agradeceu, é? Já fez a sua parte, hein? Bora agradecer por mais esse dia, por mais essa oportunidade de vida, que Papai do Céu nos abençoe.

proteja, nos guarde, nos ilumine e nos conduza. E o nosso sabadão, nosso final de semana vai ser, viu, abençoado, vai ser maravilhoso, vai ser muito produtivo. Independente da sua atividade, o que você vai fazer no final de semana, vai ser muito produtivo, viu?

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0: 5:07. Olha, o nosso galo vai confirmando a hora por aqui. Esse é o nosso bom dia de hoje, sabadão. Tá afim de mandar o seu bom dia com a gente também? Quer mandar o seu recado? Quer mandar o seu alôzão no rádio? Tá valendo por aqui pra você participar, pra você interagir com a gente pelo WhatsApp da sintonia. Tá liberado pra sua mensagem 9192-0947. Quer mandar sua mensagem por áudio? Pode mandar o seu áudio, claro que tá valendo. Aqui você tem voz, aqui você tem vez. Mensagens por áudio aí, né, de 15 até 20 segundos. Olha, aqui em 20 segundos fala bastante coisa, hein? Então bora mandar o seu recadão por aqui, 9192-0947.
2: Tio, bom dia, jogão, sábado, gratidão a Deus aí por mais amanhecer, mais um dia aí, bora pra lida, tamo aí, ouvindo a sintonia, hoje, graças a Deus, até meio-dia e à tarde, partiu destapar umas latinhas aí, né? Hoje pode, hoje a mãe deixa, valeu, tamo junto, Diogo.
0: Bora, meu querido cabelo velho, pra todos os trabalhadores aí do cedo, das madrugadas, pra quem já tá agarrado com a gente por aí, pra você trabalhador da cidade, pra você trabalhador do interior, pra quem está se preparando pra mais um dia de lida aí, pra todos os frentistas aí, é de postos de combustível de toda a nossa região, aquele abraço, povo, que acorda cedinho, tá curtindo o nosso bom dia. Alô, Claudinei, lá em Buia, na nossa princesinha do Alto Vale. Ô, Diogo, por aqui tomando aquele chimarrão, viu? Manda aí um alôzão pro tio Pedrinho, pra dona Tereza, é, pra quem tá saboreando o seu mate já, tá agarrado naquela erva, tomando aquele cafezão pra dar aquela esquentada aí nessa manhã de sabadão. Bom dia pra Márcia Venker, Hill Sign de São Martinho Aurora, desejando um abençoado final de semana aí pra toda a nossa audiência. Valeu, Márcia, grande abraço pra você, pra todos os amigos aí de Aurora curtindo o nosso bom dia. Bom dia, Diogo, tamo por aqui, viu? Aqui no Salão da Vila Nova, é, preparando aí os produtos de padaria já, porque neste final de semana tem a grande festa da Capela São José. Alô, bairro Vila Nova, Povaredo, a Nilza mandou um recadão pra gente. Alô, Nilza, aquele abraço especialmente pra todos que estão aí, né, na cozinha, preparando aquelas gostosuras dos produtos de padaria aí. Ó, aqui é um cafezão gostoso aí nessa manhã de sabadão, né, ali às 8 horas, por ali, mais ou menos, né, Nilza? Pode passar lá já no salão do bairro Vila Nova e levar aquele cafezão pra casa.

0: Os serranos aqui do nosso Bom Dia, tá aí saboreando o seu mate, tomando o seu chimarrão. E a cuia vai rodando aí de mão em mão. Para começar bem demais o nosso sabadão por aqui.
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0: E o nosso Bom Dia, Sintonia por aqui. 5:13 agora, amanhã, dia sabadão, 5 de setembro. Temperatura agora aqui no centro de Ituporanga tá aí entre 10, 11 graus também, na nossa terra da cebola, na terra da sintonia, né? Do nosso Bom Dia, na terra da santa. Ainda hoje por aqui, João Sérgio, nosso repórter da sintonia, vai trazer informações de polícia para você ouvinte, as ocorrências das últimas horas aí, movimentação policial, trânsito, segurança pública. João Sérgio com a gente no nosso Bom Dia. Tem o Ronaldo Coutinho, nosso homem do tempo também. Previsão aí para esse final de semana. É a previsão indicava chuva aí neste sábado, mas já melhorando o tempo aí a partir deste domingo, na segunda-feira também, né? Final de semana, hein? Domingo e segunda-feira, dia de desfile cívico nos municípios aqui da nossa região. Hoje já tem desfile cívico na região da cebola também, não é? A gente vai contar mais ainda no nosso Bom Dia neste sabadão por aqui. João Sérgio, informações de polícia, Ronaldo Coutinho, previsão no tempo, tem Eronildo de Oliveira pra gente falar de esporte também. Tem você ouvinte, eu sendo nosso repórter da comunidade, tem informações por aí já? Compartilhe com a gente, seja o nosso repórter da comunidade, notícias aí da sua rua, do seu bairro, tem informações do trânsito, tá na carona curtindo com a gente, tem um acontecimento pela estrada aí, bora compartilhar também, 9192-0947.
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0: Bom dia pro povoareiro da madrugada, agarrado já na lida por aí, curtindo o nosso Bom Dia por aqui.
2: Dia, Diogão, certo? Charzenete, Timbó, com amanhecer com chuva por aqui. Começou agora a chuva aqui. Ô, Diogão, toca aí pra nós hoje pra fechar a semana na Bailanta do Tibúrcio, se for possível. Valeu, Diogo, um abraço, bom final de semana.
0: Bom final de semana, povoarinho do lado do Timbó na linda, já curtindo o nosso Bom Dia todas as manhãs aí. Alô, Adair Ferreira, aqui no Faxinal Vila Nova, todos os dias cedinho também na escuta do nosso Bom Dia. Um abraço pra você, Adair. Alô, Antônio Merkenbrock, como é que tá a nossa Bela Vista, hein? Bom dia, povoarinho da Bela Vista, aqui do Poranga. Tão lá, se preparando pra mais um dia de linda também. Olá, seu Antônio, tomando aquele chimarrão, né? Bem tranquilo nessa manhã de sabadão, ouvindo Bom Dia Sintonia. Bom dia, Diogo, Antônio Alfa, aqui do Figueiredo. Alô, Figueiredo, alô, Chapadão do Lajeado. Bom dia pra todos os amigos aí do Chapadão, valeu, seu Antônio. Alô, Krieger, como é que temos? Os guerreiros da madrugada aí já estão a todo vapor. Gurizada da Proaço aqui no Distrito Industrial em Ituporanga também. É pra todo o povoeiro das madrugadas aí, pra você que é do centro, que é dos nossos, trabalhando já.

5:16 aqui no nosso Bom Dia. Daniel, milionário José Rico, bom sabadão pra você.

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15: Bom dia da Sintonia News. Sabadão pra você, 5 horas e 25 minutos já. Pra confirmar a hora, tá aí o nosso galo velho, 5h25. Bom dia. Alô, povoarendo trecho. Pra quem tá na carona aí, correndo, sentado no tapetão preto, pra você, chofer, na carona com a gente. Bora que bora, acelerando aí, ouvindo o nosso bom dia por aqui. Povoarendo, mandando o seu recadão, 9192-0947, bom dia, Sintonia.
16: Bom dia, Diogão, bom dia, Sintonia, bom dia a todos, aqui é o Caissara São Miguel.
15: Fala, Caissara.
16: Gostaria de ver uma música do Teixeirinho, o Rei do Trançado, meu grande amigo Honório Costa, da minha costa, do Baranova, o Rei que está de aniversário hoje, pra vocês da rádio, pra todo mundo que tá ouvindo, pra Capitão Gardino, pra torcida do Flamengo, trem bala chegou, e foi da Palmeiras.
15: Eita, nós vamos começar. Aquele abraço pro povarendo aí que tá curtindo a programação do nosso Bom Dia. Alôzão pro seu Honório, tá sempre ligado com a gente, o Cedinho também. Parabéns aí, né, pro Hit de aniversário hoje. Aquele abraço, Elio Cidades. Ei, Maios, bom dia por aqui.
17: Bom dia, bom,
15: bom dia.
17: Aqui é o Zezinho de Vidorontos. Ô, tchê, toca uma música do Ernesto Nunes, Até Quando, Semana Farroupilha. Essa música é linda.

0: todos os nossos políticos.
1: Alô, Zezinho, aquele abraço. Live da Ramos, ligadaço, curtindo o nosso bom dia por aqui. Valeu, garoto. Quem tá saboreando o mate aí, mandou um recadão pra gente. Bom dia, Diogo, tomando aquele chimarrão, curtindo a melhor rádio. Manda um abração pra todos nós aqui no Rio do Norte, em Ituporanga. Bom dia pro Ademir Schomaque. Alô, Ademir, povoaredo do Rio do Norte. É, lá saboreando aquele mate, naquela erva cedo. Bom dia pro Adélio de Moraes, também mandou um recadão pra aqui, curtindo o nosso bom dia. Povoaredo que tá na carona no trecho, hein? Bora que bora, gurizada. Abraço para os motoras da Mundial Mix do Brasil Atacadista. Alô, César Veio, como é que temos? Bom dia, Diogo. Bom dia, equipe. Sintonia, tamo por aqui, garrado em busca do tal do Rio do Sul, viu? Ligadinho na melhor companhia. Manda alusão para todos aí que são do Cido. É, tamo junto então. Para você que é dos nossos aí, aí com o Rádio do Carretão em 94.7 na sintonia, 45 anos. Valeu, César. Abraço para todos os motoras aí da Mundial Mix do Brasil Atacadista. Ô, Varedo, que vai chegando aqui pela nossa região, vai sintonizando com a gente. Tem um povo que vai agarrado rumo ao Lajos aí também, né? Ouvindo a programação do nosso bom dia. 5 horas e 27 minutos, já 5 e 27. Que barbaridade.

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1: 5:36, já 5:36 por aqui. Bora, Povaredo, mandando o seu recadão com a gente. 91920947. Tá valendo o seu bom dia nesta manhã de sabadão. Já mandei um abraço pra eles, vou reforçar. Você vem te acompanhar agora há pouco aí o recadão. Final de semana tem festa no bairro Vila Nova em Tuporanga. Amanhã vamos estar por lá com o nosso Bandinhos em Sintonia. Grande festa da Capela São José, né? E um abraço pra todo o povo ali que tá por lá. Ontem à noite recebi imagens aí, um filezão na brasa pra lá de Caprichado, né? Já estão lá cedinho agora, especialmente as mulheres lá da cozinha, preparando aquelas delícias, né? Aqueles produtos de padaria saborosos aí pro nosso cafezão da manhã. Então, carinho todo especial para todos os amigos aí do bairro Vila Nova em Tuporanga, na grande festa neste final de semana. Bom dia, Diogo. Carlos Mafra aqui de Aurora. Um abraço pro Carlos e também pra Maria. Então aí em Aurora, curtindo a programação do nosso Bom Dia por aqui. Família Mafra aí na escuta com a gente. Alô, seu Sebastião, como é que temos? Bom dia pro seu Sebastião, pra dona Lourdes, aqui no bairro Santo Antônio em Tuporanga. Então lá, saboreando aquele mate, tomando aquele chimarrãozinho na escuta do nosso Bom Dia de Sabadão. Ouvindo por aqui, Eva que estrela, o Boi Fubá.

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0: Bota aí a bailanta do Tibúrcio.
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0: Então vem curtir o nosso bom dia, sintonia deste sabadão por aqui. Agora há pouco você vem te acompanhou também aí o recadão, né? Que na segunda-feira tem cobertura especial aí do desfile cívico em Ituporanga. Estaremos aí no centro da cidade, trazendo informações no rádio, também para quem nos acompanha aí pelas redes sociais da sintonia. E alguns municípios aqui da nossa região já realizam desfile cívico neste sábado, né? Amanhã, domingo também, né? Na segunda-feira, dia 7, lá no portal de notícias, lá no site da Sintonia, no sintonia.fm.br, tem todos os municípios aqui da nossa região, né? Com as programações aí, né? Os dias, horários e tudo mais. Por exemplo, em Ituporanga, o desfile cívico é na segunda-feira, dia 7 de setembro, a partir das 8 horas da manhã. Em Chapadão do Lajeado, o desfile cívico será hoje, sábado, a partir das 8:30 da manhã, a saída em frente aí à Prefeitura de Chapadão do Lajeado. Em Atalanta, o desfile será amanhã, domingo, a saída a partir das 8:30 da manhã. Em Petrolândia, também será amanhã, domingão, desfile cívico, a partir das 9 horas da manhã. Na cidade de Imbuia, na segunda-feira, dia 7, a partir das 8:30 da manhã. Em Alfredo Wagner, também na segunda-feira, dia 7, a partir das 9 horas da manhã. Na cidade de Angelina, será também no dia 7 de setembro aí, né, o desfile cívico. Da mesma forma, em Bom Retiro também, na segunda-feira, a partir das 10 horas da manhã. Em Rio do Sul, as homenagens também serão na segunda-feira. E ainda em Vidal Ramos, também na segunda-feira, a partir das 9 horas da manhã. E mais informações ao longo da programação Sintonia, sobre as homenagens à pátria, os desfiles aí, né? Não só de 7 de setembro, mas também, né? Os desfiles cívicos, então, já que neste sábado e amanhã também tem desfiles aqui na nossa região. E você, ouvinte, acompanha as informações aqui na programação do rádio, também pelas redes sociais da Sintonia neste finalzão de semana.
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0: 5 horas mais 50 minutos. É o nosso bom dia desse sabadão. E eu lembro sempre que, né, quando era criança, no dia do desfile cívico, né, no dia 7 de setembro, mais ou menos uma hora dessa, 5:30, 6 horas, tinha a tradicional alvorada, juntava aí uma gurizada em cima da carroceria de uma caminhoneta e saía batucar pela cidade afora pra acordar todo mundo, avisar a gurizada que já tava na hora de levantar, né, que

0: Ia ter desfile cívico aí, ei, que era bacana demais. Boas lembranças aí, né, dos tempos de criança, das alvoradas aí que é realizada em Santos. Bom dia, Diogo. Manda um alôzão pra mãe, pros irmãos, lá no Rio das Pacas, em Vidal Ramos. Também pra esposa, pro sogro, pra sogra. O Nilvo mandou mensagem pra gente. Alô, Nilvo. Um abraço pra família lá de Atalanta, curtindo a programação também do nosso Bom Dia. Alô, David de Oliveira, do Laje Araguas Negras, em Tuporanga. Um abraço pro David, pra mamãe Maria de Fátima. Estão lá curtindo o nosso Bom Dia por aqui. Oi, Diogo, bom dia dos vizinhos, o Ivo e a Marizete, também da Paloma, mandando aí pra Sálvia e também pra Adriele, mãe e filha, aniversariantes de hoje. Que bacana, hein? Mãe e filha de aniversário no mesmo dia? Então, é festa em dose dupla, ainda mais no sabadão, né? Parabéns aí pra Sálvia e também pra Adriele. É pras vizinhas lá, do Ivo, da Marizete, da Paloma, lá em Chapadão do Lajado. Povarendo por lá, curtindo o nosso Bom Dia por aqui.
1: Bom dia, Diogo. Um bom final de semana
0: pra todos nós. Alô, Dorinete. Alô, seu Zeca, lá no Presidente Nereu. Família sempre cedinho ouvindo o nosso Bom Dia por aqui.
2: Bom dia, Diogo, tudo bem? Aqui é o Walter Silveira do Alto Águas Negras, mandar oferecer uma música pra Silvana, que tá aqui comigo aqui. E ela fez uma carne muito esperta pra ir, Paulinho, Vilmar aí. Tudo de bom aí, um abração.
0: Abraço, abraço, valeu, Walter. Povo Arendo que tá agarrado com a gente aí. É, povo lá que é do cedo. Bom dia pro Valdir Reitz. Ô, seu Valdir, como é que temo? Já tá tomando um chimarrãozinho aí? Já fez o fogo no seu fogãozinho a lenha? Ei, que maravilha, hein? Quem tem fogão a lenha em casa aí? Previsão, né? Previsão indica aí que vai começar a dar uma esfriadinha, né? Vai dar uma refrescadinha aí nesse final de semana? Amanhã, domingo, segunda-feira, aí tem, né, até previsão, possibilidade de neve na região serrana aqui em Santa Catarina. E por aqui, é chance de geada também já aí, né, nesse domingo, na segunda também. E se preparar pro friozão aí. Cortar uma lenhazinha, deixar ali prontinho já, fogãozinho a lenha toda. Alô, seu Valdir, aquele abraço lá em Aurora, curtindo o nosso Bom Dia.

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0: nosso bom dia, pontualmente às 6 horas. 6 horas, já é 6 horas da manhã desse sabadão 5 de setembro. Alô, meu querido Johnny Júlio Santos, chegando com a gente, porque tem recadão aí da loja Vem Que Tem, pra falar do CT Leonas. 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Hoje nós vamos estar por lá também com o nosso estúdio móvel Sintonia. Fala, Dionísio, bom dia.
1: Bom dia, Diogo. Sabadão, né, Diogo? Sabadão, Diogo. 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
1: Aquele abraço. Valeu, Dionísio. Bom final de semana, bom sabadão e tudo de bom.
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1: Tá curtindo a programação da Sintonia, líder de audiência na região da Cebola, tá no nosso Bom Dia. 6:04, já 6:04 por aqui. Tô Varedo mandando um recadão, 91920947, bom dia.
4: Bom dia, Diogo. Tô com a música pra nós aí, ó, Piala Cachaça.
1: Abraço, Donizete.
4: Aqui é o Donizete, tá falando, ó. Pode tocar uma música pra nós aí, Piala Cachação pra nós.
1: Valeu, Donizete, ó, rádio em alto e bom som, hein, na escuta do nosso Bom Dia. Ei, coisa arada no sabadão. Bom dia, Diogo, Daniel, viu? Abraço, Daniel, toda a família lá no Chapadão Rio Areias. O Varedo por lá na escuta do nosso Bom Dia por aqui. Alô, Rony Kiborba. Tá lá em Alfredo Wagner no nosso barracão, hein? Na capital das nascentes, curtindo o nosso Bom Dia. Oi, Diogo, bom dia, Terezinha Veres. Te manda alusão aí pros amados filhos, pros netos, bisnetos, no Aranjer. Pra toda a família, tá mandando um recadão por aqui. Valeu, Terezinha, bom final de semana. Bom dia, Diogo. Tem alusão aqui da Solange, do Cristiano, da Lara, família do bairro Vila Nova em Ituporanga. Estamos indo pra Urubi, se curtiu um friozinho no final de semana. Ei, coisa boa demais, bom passeio pra vocês então. É, já que estão indo em busca do frio, que encontrem muito frio por lá, então. E pode até ter, né, a incidência aí é de neve, né? Aí no domingão, na segunda por aí. Abraço pra família na carona curtindo o nosso Bom Dia. Alô, Romaldo, como é que temos? Aquele abraço, bom final de semana. Recebo imagens nesta manhã de sabadão. Deixa eu ver aqui, vamos registrar. É, tem um povo já que arrastou uns pau de lenha, já fizeram a fogueirinha, e nem é pra se esquentar, viu? Já botaram ali um tacho, já tem uma água fervendo. Bom dia, Diogo. Aqui na Serra da Gabiroba, em Rio do Oeste, já vai ser um torresminho por aqui. É um porquinho no tacho hoje, mas que tal? Abraço aí pro Otávio, pro Kiko, pro Elmo. Abraço pra esse povarendo aí, lá na Serra da Gabiroba, lá no Rio do Oeste. E estão se preparando lá pra linda do sabadão, no finalzão de semana. Ei, povarendo, aquele abraço.

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2: Ano de El Niño exige atenção especial dos agricultores. Para quem produz soja, não é diferente. O engenheiro agrônomo e pesquisador da Epagri Ciran, Guilherme Oliveira, informa o que o produtor precisa ter mais atenção.
3: Um solo profundo, rico em matéria orgânica e bem estruturado, funciona como uma esponja. Ele absorve o excesso de chuva sem erosão no período de El Niño e retém mais água nos tempos de seca dos períodos de Laninha. A gente tem que pensar também na diversificação e rotação de culturas. Sair do monocultivo ou da sucessão de culturas. E investir em plantas de cobertura no inverno que façam a palhada resistente e forneçam serviços também, como a descompactação do solo. Utilizar cultivares adaptados ao estresse hídrico e térmico. Acompanhar as ferramentas de meteorologia de precisão, como as disponibilizadas pelo Pagre-Siram. E utilizar a informação ambiental como um insumo valioso. Da mesma forma que utilizamos as informações de preço, a gente tem que pensar na informação ambiental

0: como um ativo que a gente tem também.
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2: 6:14 aqui no nosso Bom Dia, já tem ele, Ronaldo Coutinho, e a previsão do tempo por aqui. 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
2: No nosso Bom Dia, 6:17.
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2: Vamos direto a Climaterra em São Joaquim, Ronaldo Coutinho, manhã deste sabadão. Temos meio atrasado hoje, Ronaldo, bom dia.
3: Bom dia, compadre Campolino.
2: Ei, compadre Coutinho, que esse monte de povareto falando e falando e falando aí o dia inteiro, nós atrasamos as coisas aqui de vez em quando, mas não dá nada não. Ô Ronaldo, já recebi mensagens de ouvintes aqui nesta manhã, que estão na carona indo aí pra Urubici. O povo tá indo buscar um frio nesse final de semana por aí, Ronaldo.
3: Ai, vai pegar.
2: Quem procura, acha.
3: Com certeza. Aqui o tempo, o pessoal vai pegar bastante frio aqui na nossa região. Então, temperaturas bem baixas mesmo. Se já está friozinho aí para vocês, vocês já estão com 10, 12 graus de temperatura em alguns pontos aí da região, então imagina como é que não vai ser aqui. Aqui agora ainda está, como se diz assim, ainda está quentinho. Por enquanto, as mínimas aqui estão entre 2 e 3 graus. Amanhã já amanhece perto de zero negativo, fica negativo à noite e na segunda entre 5 e 8 negativo. Se o carro for de mais de um ano de uso, não for zero, é bom deixar protegido, porque senão é capaz de congelar a água no radiador, se for o caso. Então tem que ficar atento nesse sentido. E geada na pista, né? Ali na parte do amanhecer de segunda. Para quem tiver paciência e tiver habilitado, pode passar ali ao final da tarde e noite lá no Morro da Igreja, que lá é capaz de ter um pouquinho de neve no topo do morro ou na borda da Serra Geral. A chance é pequena, bem pequena, mas tem. Na cidade, nos outros locais, não. Nem aqui. Então, a tendência é que a gente tem o quê? Hoje vocês vão ter chuva, pode ter alguma trovada. Já teve, né? Já tem alguns milímetros aí acumulados. E a tendência é que a gente tenha condições de chuva, alguma trovada, período de melhora, frio. Hoje não passa muito aí de 14, 16 graus. Amanhã o tempo já fica bom, pode ficar abaixo dos 4 graus. E a tendência é que a gente tenha condições de tempo também não passando muito de 14, 16, um dia frio. Talvez um pouquinho mais quente em relação a hoje, porque vai ter períodos de sol. Na segunda, bem frio. Vocês podem ficar aí entre 0 e 3 graus, alguma geada onde não tiver nevoeiro, e à tarde fica bem agradável. E a tendência é que a gente tenha condições de tempo também bom na terça, ainda frio de manhã, esquentando à tarde. E na quarta já está querendo vir chuva de novo, entre quarta, à tarde e noite, ou quinta volta a chover, aí quinta, sexta e provavelmente outro sábado. Mesmo hoje ainda pode ter uma chance pequena, alguma pancada, alguma coisinha mais forte, pontual. É aquele dia assim chatinho, para quem quer fazer alguma coisa e não quer correr risco, deixa para o domingo. E lembra lá da palestra, eu falei que podia estar de 5 a 8 negativo, está mantendo.
2: Exatamente.
3: E talvez até alguma geada aí em alguns pontos aí de Tuporanga que possa atrapalhar alguma coisa de milho. Fumo eu não acredito, o fumo é mais resistente. Mas alguma coisa de milho e algum louco que plantou feijão.
2: Ronaldo Coutinho, no sábado que passou, esteve aqui em Tuporanga, né? Palestrando com a gente lá, um evento muito bacana, muito legal. E falou desse frio que era pra chegar aí no finalzão de semana aí. E chegou, Ronaldo.
3: É, então manteve praticamente com pouquíssima alteração. E já tá se desenhando outro, né? Pro outro fim de semana.
2: Preparem os seus casacos então aí que, né? Dois finais de semana aí com friozinho por aí. Vamos, meu querido, vamos que tá na hora.
3: Então tá, tchau.
2: Tchau. Até a próxima.
3: Até lá, daqui até Ronaldo Coutinho.
2: Tá aí, Ronaldo Coutinho, nosso homem do tempo, ao vivo, direto da Climaterra, em São Joaquim, nesta manhã de sabadão por aqui. 6:20, o João Sérgio, nosso repórter Sintonia, vai estar com a gente também trazendo informações de polícia. E o João já tá por aqui também para trazer os seus destaques aí, as ocorrências policiais das últimas horas, notícias do trânsito, segurança pública. Alô, João, bom dia.
4: Bom dia para você, meu querido Diogo, bom dia a todos que nos acompanham, uma excelente manhã de sábado. Eu chego em instantes aqui no Bom Dia com as informações.

0: de segurança pública. E trago aqui alguns dos destaques. Polícia Civil cumpre mandado de prisão em Presidente Nereu. Ainda, acidente deixa condutor de ciclomotor ferido. Eu conto já já aqui dentro do Bom Dia deste sábado. Até daqui a pouco.
1: Tá combinado, João. Até mais com as informações de polícia.
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2: 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Um bom dia, pessoal.
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4: 6:27 aqui no nosso Bom Dia. Quem tá chegando com a gente agora é ele, Eronildo de Oliveira. Vamos falar de esporte nesta manhã de saladão por aqui. 6:27, alô, Eron, bom dia.
5: Bom dia, Diogo W, Marcel e ouvintes do Bom Dia Sintonia, uma ótima manhã de sábado para você, Diogão. Ontem tivemos mais uma rodada da Copa Atalanta de Futsal, Sub-11, Atalanta 1, FMD Aurora também 1, FMD Aurora 1, Semea de Mirim Doce 1 no Sub-17, Sub-17 também, Semea de Atalanta 2, Semea de Chapadão do Lajeado 4. Tivemos aí um jogo aqui entre Semea de Chapadão do Lajeado 1-0 em cima da Itutex Morro Seco, e no Sub-17 tivemos a vitória da equipe de Ituporanga, da DME Ituporanga 6-1 para a SME de Rio do Oeste, os jogos de ontem lá na cidade de Atalanta. Teremos amanhã, domingo, a final da categoria veterano lá em Ribeirão Pacas Aurora, 25 de julho, FMD Aurora enfrentando o Taboão às 10 horas da manhã. Playoffs da Série B teremos nesse domingo, amanhã, a partir das 15 horas, lá na cidade de Pouso Redondo e Petrolandense SME Petrolândia. Na cidade de Itaió, o Atlético Independente Futebol Clube enfrentando a equipe da SME de Chapadão do Lajeado, os jogos pela Liga Rio Sulense na Série B Playoffs. E hoje, daqui a pouco, às 11:30, a equipe do Moito estará saindo, se deslocando para Rio das Antas para jogar a primeira partida das oitavas de final, jogo de ida, às 18:30, lá na cidade de Rio das Antas, estará enfrentando Moitas Pro Aço, DME e Ituporanga. Um ótimo sábado para você, Diogão. Bom trabalho, vem com tudo, vem com a sintonia.
4: Valeu, meu querido Eronildo de Oliveira. É boa viagem para a delegação de Ituporanga também, né? Começando aí a fase eliminatória mata-mata aí da Liga Catarinense de Futsal. Hoje tem jogão lá em Rio das Antas. 6:29, as informações do esporte por aqui. Já deixa eu aproveitar também, já falei agora há pouco dos municípios aqui da nossa região que vão estar realizando o desfile cívico neste final de semana, e hoje ocorre em Chapadão do Lajeado. É isso aí, hoje tem desfile cívico em Chapadão do Lajeado a partir das 8:30 da manhã. Então, recadão aí para todo o povo lajadense, está mantido o desfile cívico hoje, saída em frente à Prefeitura Municipal lá de Chapadão do Lajeado. Dá o convite aí para toda a população prestigiar neste momento de união, cidadania e patriotismo. Contamos com a presença de todos. Convite da administração municipal de Chapadão do Lajeado. Hoje, dia 5 de setembro, a partir das 8:30 da manhã, tem desfile cívico em Chapadão do Lajeado.
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4: No Bom Dia, 6:30.
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0: Na líder de audiência na região da Cebola. 6:36.

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0: Esse é o nosso bom dia e o bom dia do Povarido.
2: Bom dia, Diogo, bom dia, João. Toca aí Estampa de Galpão com o Baitaca, especialmente com o Rei Escócia, de aniversário hoje. Que Deus dê bastante saúde para ele e sucesso. E que na segunda-feira eu vou lá para tomar um chimarrão e comer aquele frango caipira.
0: É, coisa boa demais. Abraço, Honório. Tá aí ligadaço curtindo o nosso bom dia por aqui. Bom dia, Diogo. Quem mandou um recadão pra gente, recebo mais imagens. E Povarendo lá da Serra da Gabiroba, lá no Rio do Oeste. É, já mandaram a foto do Tacho aqui. E agora já mandaram a foto do Meliante lá. E já foi, então. Já foi. Abraço pro Otávio, pro Kiko, pro Elmo. Galera aí que tá carneando o porquinho lá na Serra da Gabiroba, lá em Rio do Oeste. E ouvindo o nosso bom dia por aqui.
3: Bom dia, Diogo. Bom dia.
0: Bom dia.
3: No chimarrão, escutando a sintonia, a melhor rádio, acho que do estado de Santa Catarina. Não sei se não é do nível do Brasil. Mando um abraço para minha família lá em Rio do Oeste, a Tati, a minha irmã Gorete, tomando chimarrãozinho. Acho que lá estão batendo um pouquinho.
0: Coisa arada, hein? Abraço pro Aldo de Creuxo, tá aí ligadaço com a gente neste sabadão também. É sabadão da mesma forma como é segunda, terça, quarta, quinta, sexta, sábado. O povo acorda cedo, toma seu chimarrão, prepara o cafezão, vai pra lida, liga o rádio e curte a programação da sintonia. É a tradição de todos os dias. Não podemos quebrar essa corrente, vamos manter assim, deixar desse jeitinho, ó. Bom dia, sintonia, o Edson de Lontras. Ô, Diogo, manda um alôzão aí pro seu Arlindo Céu e pra dona Zenir. Tamo aí no sítio, viu? Pronto pra carnear um bichinho por aqui também. A Zóia vai ter torresminho por aí no sabadão. Que coisa boa, hein? Ótimo sabadão pra todos. Valeu, Edson. Um abraço pra você, pro seu Arlindo, pra dona Zenira. Tamo aí curtindo o nosso bom dia. Bom dia, Diogo. Achei que o doutor Coutinho tinha ido embora sem dar tchau, viu? Abraço. Tava lá na palestra sabadão passado também no CT, viu? Top demais a palestra com o Ronaldo. Um abraço pro Valdonir Eger, do Alto Águas Negras. Tá lá ligadas curtindo o nosso bom dia. Valeu, Valdonir. Abraço aí, sempre com a gente. Alô, Armando Krieger. Bom dia, sintonia. É, Diogo, hoje tem moitas, viu? Boa viagem para os nossos atletas que vão rumo aí a Rio das Antas. É jogo hoje à noite lá no Rio das Antas. O Moitas em quadra, Nilson Sabadão. Alô, Armando, aquele abraço.
4: Bom dia, Diogo, a paz, que é Maria José da Silva Santos, Chapadão Figueiredo. Estou passando aqui para desejar um feliz aniversário para minha irmã Luzia da Silva e também para nossas vizinhas Sálvia e Andriele, que estão de aniversário, mãe e filha. Deus abençoe a vida delas, tá bom?
0: Valeu, Marizete, tá bom. Parabéns aí aos aniversariantes de hoje. Que dormir que nada, vamos, tá na hora de acordar, homem. Eita, nós. Pra quem tá na carona e curtindo com a gente, bora que bora. 6 horas 40 minutos no Bom Dia.

0: Os Monarcas aqui no nosso Bom Dia. O João Sérgio que me mandou, Diogo. Daqui a pouco eu tô aí, viu? Daqui a pouco eu tô aí, trazendo as informações de polícia aqui no nosso Bom Dia desse sabadão.
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0: Na sintonia 6:43.
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0: 6:49 aqui no nosso Bom Dia. João Sérgio, as informações de polícia, trânsito, segurança pública, as ocorrências das últimas horas na região. Alô, João, mais uma vez, bom dia.
7: Bom dia mais uma vez para você, meu querido Diogo. Bom dia a todos que nos acompanham. Uma excelente manhã de sábado para todos nós. Estou chegando com as informações de segurança pública e os fatos que marcaram estas últimas horas em toda a nossa região. 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E a Polícia Militar cumpriu 2 mandados de prisão na tarde de ontem em Indaial. A primeira ocorrência foi registrada por volta de 14:15 no Fórum da Comarca. Um homem de 38 anos foi abordado depois que a guarnição recebeu a informação de que havia contra ele uma ordem judicial de prisão. Durante a consulta ao sistema, os policiais confirmaram que o mandado havia sido expedido pela vara criminal de Indaial e estava relacionado a um processo de contrabando. O homem foi levado ao presídio regional de Blumenau. Já por volta de 5 da tarde, a Polícia

0: militar cumpriu um mandado, desta vez contra uma mulher de 20 anos. Ela foi localizada na Rua Áustria. A ordem de prisão preventiva havia sido expedida pela vara única da comarca de Presidente Getúlio e está relacionada aos crimes de tráfico de drogas e associação para o tráfico. A mulher também foi conduzida ao presídio regional de Blumenau, onde permanece à disposição da justiça. E um homem de 33 anos foi preso na manhã desta sexta-feira no centro de Rio do Sul por conta de um mandado de prisão relacionado ao não pagamento de pensão alimentícia. A abordagem ocorreu por volta de 11h20 durante patrulhamento da Guarda Municipal. Segundo a corporação, os agentes avistaram o homem e realizaram uma consulta ao sistema de segurança. Durante a verificação, foi constatada a existência de um mandado de prisão em aberto. O homem foi abordado, informado sobre a ordem judicial e em seguida foi encaminhado à delegacia para o registro da ocorrência e depois para o presídio regional. E a Polícia Civil cumpriu na tarde de ontem um mandado de prisão contra um homem de 28 anos em Presidente Nereu. Segundo a Polícia Civil, a ordem judicial é decorrente de uma condenação definitiva já transitada e julgado pelo crime de adulteração, remarcação ou supressão de sinal identificador de veículo. O crime está previsto no artigo 311 do Código Penal e prevê pena aí de 3 a 6 anos de reclusão. O homem foi localizado e preso no município e levado para a delegacia de Presidente Nereu, depois ao presídio regional para o cumprimento da pena. E um acidente envolvendo um carro e um ciclomotor deixou um homem de 64 anos ferido no início da tarde desta sexta-feira em Rio do Sul. A colisão aconteceu por volta do 12h30 na rua Prefeito Venceslau Borini, no Cantagalo, próximo ao acesso à rua Alfredo Schneider. Segundo a Polícia Militar, os veículos faziam manobras de conversão quando houve a batida na lateral do automóvel. O condutor do ciclomotor recebeu o atendimento do Corpo de Bombeiros no local, mas já recusou encaminhamento ao hospital. Durante o atendimento à ocorrência, a polícia constatou que ele não possuía habilitação para dirigir. O ciclomotor foi recolhido ao pátio conveniado. Também foram aplicadas as autuações de trânsito e lavrado um termo circunstanciado. Meu querido Diogo, por enquanto é isso. Qualquer outra informação, eu retorno aqui dentro do Bom Dia desta manhã de sábado. Até logo mais, se necessário for.
1: Tá combinado, João Sérgio, as informações aqui no nosso Giro de Notícias. Faltando só mais 6 minutos para as 7.
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2: E o bom dia da nossa audiência. Faltando um minuto para as 7, já já horário eleitoral obrigatório. Bom dia para dona Maria Delcheira da Rosa, lá no Cerro Negro. Tá ligadinha aí, curtindo a programação do nosso Bom Dia por aqui também.
3: Bom dia, sou Vanilda Terezinha Petri, de Lajeado, Águas Negras.
2: Oi, Vanilda.
3: A avó Vanilda, o vô Jorge, parabenizando o neto Gabriel Petri, que vai se casar hoje com a Gabriele Policarpo. Os dois vão se casar hoje. Os parabéns do vô e da vó.
2: Felicidades ao casal aí. Bom dia pro Alan Clemente, lá do Figueiredo, lá em Chapadão do Lajeado, mandando alusão pra toda a família curtindo o nosso bom dia por aqui. Oi, Diogo, manda alusão pra família de Lontras, de Imbuia, de Ituporanga. Só esperando pra carnear um porquinho na casa da mãe em Lontras aí. É a Carla Klettenberg de Brusque quem mandou um recado pra gente. Alô, Carla, toda a família curtindo o nosso bom dia. Povareto que tá lá em Itapema com a gente também. Diogo, manda alusão pro pessoal do Mercado Cristiano de Itapema. Estão lá montando a feira do Sabadão do Hortifruti, curtindo a programação do nosso Bom Dia. Valeu, Cristiano. Aquele abraço para toda a galera do Mercado Cristiano lá em Itapema com a gente. Bom trabalho por aí no Sabadão.

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4: Na sintonia 7:26.
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4: Esse é o nosso bom dia. Estamos de volta na programação do seu rádio, na líder de audiência na região da Cebola. Confirmando 7:26. Já já tem estúdio móvel sintonia diretaço aí do Comprão aqui em Tuporanga, aqui no bairro da Gruta. Hoje também tem estúdio móvel sintonia diretaço do aniversário da Luau Modas. Ei, que vai ser um sabadão movimentado por aqui.
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4: 7:27. 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

0: Tinho, tá na hora da previsão do tempo aqui no nosso Bom Dia. 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
0: Na Prefeito Virgílio Scheller, ali do ladinho da subestação da Celesc. 7:30, Ronaldo Coutinho retornando à nossa programação. Previsão aí pro sabadão, também é pro domingo, segunda, final de semana aí, segunda de desfile cívico aqui na nossa região. Ronaldo Coutinho, chance de chuva ainda neste sábado. O tempo por aqui, Ronaldo?
2: É, o tempo segue aí. É possível que ainda tenha alguma pancada de chuva, alguma coisinha. Até o final da noite de hoje não dá para descartar na região, podendo ter aí algum pancadão mais forte pontual. E a temperatura permanece baixa. Amanhã, domingo, tempo bom, pode ficar aí em torno, abaixo dos 4 graus e não passa muito dos 15, 17 graus com boa vontade. Na segunda-feira, entre 0 e 3 graus na região, pode ter alguma geada onde não tiver nevoeiro e à tarde não passa muito dos 18 graus com boa vontade. Na terça, tempo bom também, frio de manhã, 3, 5, 4, 6 graus e à tarde fica bem agradável. Na quarta, começa com tempo bom e tem chance de chuva entre a tarde e a noite. Chuva, trovada, período de melhora, quinta, sexta e provavelmente sábado. Da Climatea, Ronaldo Coutinho.
0: Tá falado, Ronaldo. 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
0: 7:31, Povaredo mandando o seu bom dia com a gente.
4: Bom dia, é Maria da Glória Franzen de Santa Luísa de Vidal Ramos. Queria oferecer a música para minha filha Alessandra Franzen, que hoje está de aniversário do Luiz Angela, muito felicidade, muito feliz de vida.
0: Abraço, Dona Maria, parabéns aí pra filha de aniversário hoje. Alô, chapa, como é que temos? Ô, Diogo, hoje, né, a lida é nas peleias de casa, que viu? Manda abraço aí pro povaredo aqui do Corrente. Valeu, chapa velho. Chapa que, quando, né, algumas vezes estou vindo pro trabalho aí, passo pelo chapa nas madrugadas aí, tá indo fazer as entregas também, né? Mas no finalzão de semana, a lida é em casa lá no Corrente, lá em Petrolândia. Alô, chapa, aquele abraço. Bom dia pra Silvia Aparecida Creuch, lá em Alfredo Wagner. Tá mandando um feliz aniversário pra Mana, pra Janete Creuch, de Ituporanga. Com muito amor, com muito carinho, mandou o recadão. Felicidades.

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1: Bom dia.
0: Valdemir Burg, guerreiro dos couros.
1: Fala, Valdemir.
0: Vidal Ramos, mais conhecido como Curticeiro.
1: Tem festa por aí, é?
0: Diogo, hoje gostaria de convidar a todos os ouvintes e amigos aí pra nossa festa amanhã, né? Aqui na comunidade. Festa do nosso padroeiro São Francisco de Assis. Com a Santa Missa, almoço. Logo após o almoço, bingo. Tarde dançante e sorteio da ação de amigos, hein? Todos convidados. Beleza? Obrigadão.
1: Valeu, valeu, Valdemir. Aquele abraço, pô, valeu, do lado de Vidal Ramos. É, em festa aí no finalzão de semana. Alô, Marcos Madalena, como é que tá, Marquinhos? Vamos pra mais um sábado. Bom dia pra Marli Abreu lá no Rio Novo, tá ligadinha com a gente. Abraço aqui. Quem mandou o recadão tá na escuta também. Alôzão pro Egon Israel, como é que tá, Egon? Olá, em Leoberto, Léo na escuta do nosso Bom Dia Sintonia. Bom dia, a Vanessa Martendal. É, tá curtindo com a gente, manda um alôzão aí pra todo o povo curtindo a programação do nosso Bom Dia. Ô Diogo, aqui da Ilhas do Perimbó, o Varedo vindo dar uma passeadinha por aqui. Alô Vanessa, agradeço a companhia. A galera aí de cima da serra curtindo a programação do nosso Bom Dia. 7 horas 34 minutos agora. 7h34, eu te garoto Zilu, velho.

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0: No nosso Bom Dia 7:42.
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2: Sim, está na hora já do Estúdio Móvel Sintonia Especial nesta manhã de sabadão, porque o nosso sabadão vai ser bem movimentado. Vai ser sabadão loucão na programação Sintonia, viu? Alô, Josué Eger já está com a gente por aí. É, o Adriano Coelho, a partir das 9:30 da manhã, vai estar direto aí do aniversário da Lua Modas. Mas o Josué já foi pro comprão, porque a galera começou cedo hoje, viu? Começou cedo, é fim de semana loucão no comprão aqui em Ituporanga. Fala, Josué, meu querido, começou por aí já? Bora contigo, bom sabadão, bom dia, bom trabalho, tá lá o Josué, o Paulinho por lá também, a nossa galera da sintonia. Fala aí, Josué, bom dia!
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2: Tá falado, meu querido Josué Eger, final de semana loucão aí no comprão. A gente já começou, viu? Já começamos aqui o nosso estúdio móvel deste sábado, direto do comprão Coque Atacadista, aqui na rua Norberto Pedro Ludwig, aqui no bairro da Gruta. E hoje também tem Estúdio Móvel Sintonia diretaço aí do aniversário da Luau Modas.
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2: Simbora com o nosso bom dia por aqui, o Adriano Mai. O Josué disse que ele já passou lá no comprão, já comprou o pãozinho de queijo dele, porque o Adriano Mai já já vai estar com a gente também aqui no Estúdio da Sintonia, né, para comandar o nosso Manhã da 94. Povaredo mandando um recadão. Oi, Diogo, bom dia. A Vanessa Hank Miller manda alusão aí pra toda a mulherada que tá na cozinha desde cedinho, fazendo aqui aquelas delícias na festa da nossa Capela São José, no bairro Vila Nova, em Ituporanga. Valeu, Vanessa, um abraço pra você e pra toda essa galera que tá desde cedo, hein? Já era assim que uns quebradinhos da manhã, já tava mandando mensagem por aqui também, que estavam lá, né? Preparando todas as delícias, todas as gostosuras aí da festa do bairro Vila Nova. E amanhã vamos estar por aí também com o nosso Bandinhas em Sintonia. Alôzão pro Povaredo lá do Rio do Jango. Alô, alô, Petrolândia. Como é que tá, seu Pedro? Um abraço pro Pedro Paulo da Silva. Tá lá tomando seu chimarrão já, curtindo o nosso bom dia por aqui. Bom dia, sintonia. Alôzão pra... Quem mandou o recadão aqui? Tem bom dia do ouvinte.
5: Bom dia, pessoal da rádio.
2: Bom dia.
5: Eu escuto a rádio de sintonia todos os dias.
2: Oh, coisa boa.
5: Do Rio das Demora. Alfredo Wagner, esposa de Tádio. Matheus Henrique, Maria Giovanni, filho dele, música de Samarina.
2: Abraço pra toda a família aí na escuta. Alôzão também aqui pra Vanessa Martendal. Tá curtindo aí, né? As Ilhas Perimbolá, dando uma passeada. Bom final de semana, bom descanso por aí.

0: Alô, Luiz Machado, como é que tá, Calinho? Hoje tem moitas, hein, Luiz? Hoje tem moitas em quadra, né, lá em Rio das Antas, aí, pela Liga Catarinense de Futsal, né, já na fase eliminatória, mata-mata o jogo de ida hoje. Abraço pro Calinho aí, torcedor do Mengão e do nosso Moitas também. Valeu, Calinho. Pra fechar aqui o nosso bom dia de hoje.
1: Bom dia, Raça, Antônia, de lá de Padilha Justo, do nosso Perimbó. Tô sempre na... escuta da Rádio Sintonia. Delaide Osni Juste. Manda um alô pra nós aí. Tem um canhão no boi.
0: Opa, coisa boa!
1: Cortando a carne.
0: E ouvindo a nossa programação.
1: Manda um alô pra nós, tô sempre na escuta de vocês.
0: Bacana demais. Valeu, Adelaide, inclusive. Mandou aqui a foto do bichinho lá pendurado já. Eita, nós. Bom final de semana pra todo mundo por aí. Eu falei pra fechar o nosso bom dia de hoje, é porque hoje o Manhã 94 vai começar um pouquinho mais cedo aí, né, já que a programação é da Sintonia de Estúdio Móvel em dose dupla hoje, né? Pra gente conseguir adequar tudo ao longo da programação Sintonia e trazer a melhor programação, né, pra você que curte aí a gente e falar muito aí, né, do final de semana loucão do Comprão e também do aniversário da Luau Modas. Jorge Matheus, João Bosco e Vinícius, para fechar o nosso bom dia. Eu volto lá na terça-feira com você, com o nosso bom dia Sintonia por aqui, viu? Amanhã é domingão, amanhã não tem bom dia. Segunda-feira, Eronildo de Oliveira vai estar com você aqui no feriado do nosso bom dia Sintonia, tá bom? Valeu, gente, bom final de semana, grande abraço para todos. Valeu, até terça.

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2: É, sintonia, bom dia, 8 faltando pras 8, começando mais um Manhã da 94 deste sábado, 5 de setembro de 2026, após o Bom Dia com Diogo Maciel. Eu, Adriano Maia, chegando por aqui na comunicação. O Adriano Coelho retorna hoje, Estúdio Móvel, Luau Modas, Josué no Comprão, Estúdio Móvel, Sintonia já cedinho, neste sábado pra você que tá acompanhando a rádio em casa, trabalhando, tá no carro, obrigado pela carona, pela audiência. Vamos juntos até o meio-dia com o Manhã da 94, desejando pra você um ótimo sábado e um excelente bom dia pra você. Bom dia da Sintonia.
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2: Vamos começar com Chitãozinho e Chororó e Traia

Caipira! Eu sou o Chitãozinho Chororó com Traia Véia, abrindo o programa desse sábado aqui do Manhã da 94. 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

0: 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Rua Leonel Thyssen, aqui em Tuporanga, na sua sintonia, faltando 3 minutos para as 8 horas. 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
7: Aqui na sua 94.7, são 8h05. 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
7: Falando em Comprão, ele retorna, Josué Eger, com Estúdio Móvel Sintonia, Josué.
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2: Tá certo, Josué, direto do Comprão, Coque aqui em Tuporanga. 8:10. 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Trazendo mais música aqui no Manhã da 94. Gustavo Lima e Jorge Mateus.

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1: 8 horas 15 minutos.
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8: 8 horas com 19 minutos. 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
8: É, Estúdio Móvel, sintonia direto do Comprão. Josué retornando na programação.
12: De volta na programação da Sintonia, o Adriano Mike já passou por aqui hoje de manhã, já pegou seu pãozinho de queijo, né, Adriano Mike? Bom trabalho agora aí no estúdio da Sintonia e a gente continua com o Loucão. 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
0: Começou nesse sábado o Locão. Aqui no Comprão, daqui a pouco a gente traz mais informações na sintonia.
2: Até já então, Josué, direto do Comprão, bairro da Gruta, Quinto Poranga, com Estúdio Móvel Sintonia. Agora são 8:23. 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
9: Aqui na Sintonia, já já tem Fatos Policiais e as manchetes dos fatos esse sábado com você, João Sérgio. Bom dia.
10: Bom dia. Logo mais 10 para as 9 da manhã tem Fatos Policiais. Eu trago aqui alguns dos destaques. Vizinhos escutam 7 tiros e revela assassinato de jovem venezuelano. Ainda a ossada encontrada entre tecidos e faca em área de mata no interior de Santa Catarina. 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Fala aí, Evandro.
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10: Destaco também de que Polícia Civil prende condenado por adulteração de identificação de veículo em Presidente Nereu. É hora de ouvir a Lúcia, direto da Luau Kids. Lúcia, é com você.
12: Bom

0: Carnaval Kids e tenha um ótimo dia.
1: Estas e outras informações eu trago logo mais, 9h. Até daqui a pouco.
2: Até já então, com fatos policiais. João Sérgio, 8h32. 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

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Agora, 8:34. Temperatura 13 graus aqui no Centrão de Tuporanga, nesse sabadão, 5 de setembro de 2026. Vamos com música e na sequência tem Estúdio Móvel, direto do Comprão. Agora tem Henrique Juliano.

0: Colégio não.
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2: É, Estúdio Móvel Sintonia, na sua 94.7 FM. 8:36. Vamos voltar então ao Comprão Coque aqui em Tuporanga. Josué Eger tá no mercado aí. Retorna com mais uma participação no Estúdio Móvel Sintonia, Josué.
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2: É direto do Comprão, hoje sabadão, pra você ouvinte, vai curtir mais moda no Manhã da 94, 8 horas 42 minutos, 13 graus a temperatura.

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12: Faltando 11 minutos para as 9 horas da manhã desse sábado, o apoio na sintonia comercial, curso Roberto, tem recado.
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12: 10 faltando para as 9. 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O telefone é o 3533-2500, trazendo fatos policiais com João Sérgio. Nesse sábado, 5 de setembro, com você, João, retornando na programação. Fatos Policiais está contigo.
10: Olá, mais uma vez, bom dia para você, bom dia para todos que nos acompanham. A excelente manhã, chegando com os Fatos Policiais, edição especial de sábado. 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

0: 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Eu começo com as informações e os destaques que chamaram a atenção no estado de Santa Catarina. Um jovem venezuelano de 22 anos. Foi encontrado morto por vizinhos após ouvirem disparos de arma de fogo em São Francisco do Sul, no litoral norte de Santa Catarina. O crime aconteceu na tarde de quinta-feira, dia 13. A Polícia Civil investiga o caso. Ninguém foi preso. Uma ossada foi encontrada em uma área de mata próxima a um rio em Araquari, no norte catarinense. A ocorrência foi registrada na manhã de ontem pela Polícia Militar como homicídio doloso e encontro de ossada. No local também foi encontrado uma faca e pedaços de tecido. Segundo a Polícia Militar, uma guarnição foi acionada após a informação de que haveria uma ossada na região da rua José Lorenzetti, no bairro Porto Grande. Inicialmente, os policiais localizaram apenas uma capa. Depois, o comunicante indicou o ponto exato onde estavam os restos mortais. Ao chegar no local indicado, a equipe constatou a presença de uma possível ossada humana. Durante a averiguação, os policiais também visualizaram uma faca entre os ossos. Diante da situação, a polícia científica e a polícia civil foram acionadas. A área permaneceu isolada sob a responsabilidade da Polícia Militar para preservação do local até a chegada dos peritos. E um homem de aproximadamente 50 anos ficou gravemente ferido após uma colisão entre um carro e uma bicicleta na tarde desta sexta-feira em Laguna, no sul de Santa Catarina. O acidente ocorreu por volta de 1h20 na Avenida João Marronzinho, próximo ao Tourist Hotel, no bairro Laguna Internacional. Segundo o Corpo de Bombeiros Militar, a vítima foi encontrada sem documentos de identificação. Não havia familiares ou conhecidos no local. O homem apresentava traumatismo craniano e hemorragia na região posterior da cabeça. Após receber atendimento de urgência, ele foi encaminhado ao Hospital Senhor Bom Jesus dos Passos, em Laguna. Uma equipe dos bombeiros também sinalizou o trânsito e orientou os envolvidos com relação a esta ocorrência. 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É hora de ouvir a Gabriela, direto da Relojoaria e Ótica Valmor Wolff. Alô, Gabriela, bom dia.
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1: 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Vem que tem CT de horas esportes, é hora de ouvir o meu querido Dionísio, bom dia.
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1: 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E a Polícia Militar cumpriu 2 mandados de prisão na tarde de ontem em Indaial. A primeira ocorrência foi registrada às 14h15 no Fórum da Comarca, onde um homem de 38 anos foi preso. Durante a consulta ao sistema, os policiais confirmaram que havia um mandado expedido pela vara criminal de Indaial e estava relacionado a um processo de contrabando. Já às 5 horas da tarde, a Polícia Militar desta vez prendeu uma mulher de 20 anos. A ordem de prisão partiu do Fórum da Comarca de Presidente Getúlio pelos crimes relacionados ao tráfico de drogas e associação para o tráfico. Um homem de 33 anos foi preso nesta sexta-feira no centro de Rio do Sul por conta de um mandado de prisão relacionado ao não pagamento de pensão alimentícia. A abordagem ocorreu por volta de 11h20 durante patrulhamento da Guarda Municipal. Após os trâmites legais, ele foi encaminhado ao presídio regional em Rio do Sul. E a Polícia Civil cumpriu na tarde de ontem um mandado de prisão contra um homem de 28 anos em Presidente Nereu. Segundo a Polícia Civil, a ordem judicial é decorrente de uma condenação definitiva já transitada em julgado pelos crimes de adulteração, remarcação e supressão de sinal identificador de veículo. O crime está previsto no artigo 311 do Código Penal e prevê pena de 3 a 6 anos de reclusão. O homem foi localizado e preso no município pela equipe da Delegacia de Polícia Civil de Presidente Nereu. Após os trâmites, ele foi encaminhado ao presídio para cumprir a pena. E um acidente envolvendo um carro e uma bicicleta elétrica deixou um homem de 64 anos ferido no início da tarde desta sexta-feira em Rio do Sul. O fato se deu por volta do 12h30 na rua Prefeito Venceslau Borini, no bairro Cantagalo. Segundo a Polícia Militar, os veículos faziam manobras de conversão quando houve a batida na lateral do automóvel. O condutor do ciclomotor recebeu atendimento do Corpo de Bombeiros no local, mas recusou encaminhamento ao hospital. Teve, na prática, ferimentos considerados leves. Estes foram os principais fatos que chamaram a atenção e marcaram estas últimas horas em toda a nossa região. Com informações de polícia, com os fatos policiais deste sábado, João Sérgio, a todos um ótimo final de semana.
3: Abraço, João Sérgio, na sintonia 9h02.
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2: Estúdio Móvel, sintonia, direto do Comprão. Voltamos com Josué Eger.
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2: Tá certo, Josué, até daqui a pouco, direto do Comprão. Agora 9:09, bom dia. 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
2: 9:00.

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8: Estúdio Móvel Sintonia, 9 horas, 19 minutos, 14 graus a temperatura, voltamos ao Comprão, Josué Egue.
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6: Agora são 9:29. 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
6: Sabadão, 5 de setembro, voltamos ao Estúdio Móvel, agora com Adriano Coelho, ao vivo, direto da Luau Modas, 28 anos. Com você, Adriano, bom dia.
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2: Até já, Adriano, na sintonia FM, 9h35, apoio Unifique.
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2: Seguindo por aqui com mais música, agora Grupo Pixote, Pensa em Mim ao vivo. 9h35, 14 graus a temperatura, é sabadão 5 de setembro.

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0: 9h38.
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2: Até já, Josué, na 94.7, faltando 14 pras 10, a Cefarma. 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
2: 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Na sintonia, vamos com música. Chegando agora, Talagaço com Rainha Musical.

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2: 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Sábado, 5 de setembro. Temperatura 14 graus em Tuporanga. Até o meio-dia amanhã dá 94. 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
1: 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Eu tenho que devolver pro estúdio, mas daqui a pouquinho volta, e hoje ainda o nosso desafio da gravata, quem faz o nó de gravata mais rápido.
0: Eu acho que vai. Eu nem treinei.
1: Vai, Corinthians. Mais ou menos Flamengo e Corinthians hoje. Flamengo, eu vou dar um varente. Se prepara.
0: Aí vamos ter que ver.
1: Aquece que tá quase na hora. Meu querido Adriano Maia, daqui a pouquinho a gente volta pra Luau Modas aqui na rua Presidente Nereu Ituporanga. Até já.
2: Até, faltando 6 minutos para as 10 horas. 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
11: É aqui na sintonia, 10 horas e 3 minutos, 10 e 3.
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1: Para fechar a participação direto do Comprão aqui de Ituporanga, voltamos contigo, Josué Eger.
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0: Posso falar como profissional e como pessoa também. Uma cidade maravilhosa, tô gostando muito. Eu comentei com alguns amigos meus, até outros gerentes de outras lojas, eu falei assim, cara, a gente nunca foi tão bem recebido numa cidade como a gente foi recebido aqui na cidade de Ituporanga. É um povo sensacional, tô gostando muito da cidade e tô vindo pra morar, hein?
1: Olha só, ele já tá vindo pra morar, já tá trazendo a família pra cá também, seja bem-vindo. Eu quero que tu passe no rádio também isso que tu comentou antes com a gente por aqui. A questão das pessoas aqui, tu vem de outra região, uma cidade maior, mais loucuragem, como se diz. Aqui o pessoal educado, realmente, vocês conseguem sentir isso vindo pra cá?
0: A gente, eu mesmo senti muito na pele isso aí, né? Ah, tem um problema aqui, outro ali. O próprio cliente, ele já tem uma educação muito diferenciada. Então, a gente gostou muito. A recepção da cidade, o tratamento das pessoas aqui é um diferencial, tá?
1: Olha só, hein? E aí, Ituporanga, a nossa região, todos nós fizemos parte disso e ficamos felizes também das empresas virem de fora e sentir que a gente aqui realmente é diferenciado, por isso que Ituporanga e a região cresce cada vez mais. Vitor, um grande abraço pra você, bom trabalho, eu sei que vai ser um final de semana intenso por aqui, bom trabalho, tá bom?
0: Bom trabalho pra você também, um abraço a todos, esperamos por você aqui no Comprão.
1: Muito bem, aproveitei esse fim de semana, é loucão, já vou avisando, em sábado que vem, ô Vitor, vai preparando pra chegar cedinho de novo, porque sábado que vem a gente tá de volta por aqui. Alô, Adriano Maia, aquele abraço e até a próxima.
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1: 10 horas, 10 minutos.

0: 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Dessa vez com o Centro de Educação Pedro Júlio Miller. Na sintonia, homenagem cívica com o Centro de Educação Bernardina Farias de Matos.
1: Bilac, Brasil minha pátria. Brasil minha pátria querida, de terras de encantos e de esperança. 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Foi quando o Brasil proclamou que queria seguir sua própria direção. 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Independência ou morte, e nasceu uma nova nação. Mas ser livre é muito mais que uma história lá do passado. Reconstruir um país de paz, com respeito e amor ao nosso lado. Brasil de tantas cores, de florestas, rios e mares. De crianças cheias de sonhos, de gente que luta sem parar. Que nossa pátria seja sempre um lugar de união e esperança. Onde cada brasileiro possa ter dignidade, respeito e confiança. 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

0: 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E quando o sol nascer amanhã, que encontre o Brasil de braços abertos, com sonhos plantados em cada criança e esperança florescendo nos caminhos certos. Que cada brasileiro compreenda que pátria não é apenas uma terra. É a história que carregamos no peito, é a voz que nos une, é o sonho que nunca se encerra. E se um dia me perguntarem o que significa ser brasileiro, eu direi que orgulho é emoção. É amar esta terra, é cuidar da nossa gente, é acreditar no futuro, é manter viva dentro do coração a esperança de um Brasil diferente. Porque o Brasil não é somente uma bandeira tremulando ao vento, o Brasil somos nós. E quando houver uma criança sonhando, uma mão estendida, um coração cheio de esperança, a nossa pátria continuará viva. Brasil, minha pátria, meu presente, meu sonho, meu amanhã. Que o teu verde seja sempre esperança, que teu amarelo seja luz. E que o azul do teu céu guarde para sempre os sonhos de todos nós. Viva o Brasil, viva a nossa independência, e que nunca nos falte amor para chamar esta terra de nossa pátria.
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2: 10h15, Luan Modas, 28 anos, voltamos ao vivo. 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
2: Até daqui a pouco, Adriano, na sintonia, aniversário é Luau Modas, 28 anos, aqui em Tuporanga, 10h19, seguindo por aqui com Manhã da 94. 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
2: 10h21, Lega, Luan Santana.

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0: Sutilmente, Jeito Moleque, 10 da manhã, 32 minutos, manhã da 94. Sabadão até o meio-dia, para você ligado aqui na Sintonia FM. 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
0: 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Luau Modas, Adriano Coelho.
3: Já de volta. São 28 anos de Unisco. A gente era um bebezinho quando começou, acho, né? A gente é novinho. 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
0: 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Meu querido Adriano Maia, daqui a pouco a gente volta. 28 anos, Luau Modas.
2: Até já, 10h39. 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

0: César Menotti Fabiano. Minha vida. Saudade.
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0: E os ganhadores dos ingressos pro show de bandas domingo no Cacique foram Silvério Sebold, Jair Kerschenbaum e também Edmar Schneider. Vão bailar aí, dançar no show de bandas domingão no Cacique a partir das 18 horas por conta aqui da Sintonia FM. Agora faltando 6 minutos para as 11 horas, voltamos. 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Com você, Adriano.
3: Deixa comigo, eu vou passar um dedinho de prosa aqui antes que ela foge de mim, tirando uma foto da netinha preferida da Lúcia, mais queridinha. 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
3: Ai, foi bem, falou bonito, a mana do Gui, que beleza. E esposa do Guilherme também é cunhada, o cunhado também é Guilherme, né?
5: É tudo Gui, mas o verdadeiro sou eu.
3: Ah, tá vendo, Gui? Tá vendo como é que pode? E a sobrinha?
5: Não.
3: Mas tá uma bandinha aqui, né?
5: Eu tô.
3: Tá com medo de pegar no colo?
5: Tô, mãe. Tem coisa.
3: É frágil?
5: É que na verdade, assim, ó, tem coisa, o valor é tão grande que a gente tem medo de pegar na mão, né? Hã? Pegaria um diamante de qualquer jeito, né? Então não dá, né? A gente tem um pouquinho de medo, a gente... Não
3: coisa
5: tem...
3: mais querida.
5: Mas é um amor, é uma bênção na nossa vida e a gente tá
3: como
5: muito...
3: Como é que é o nome?
5: Serena.
3: Serena tá aqui. Já veio prestigiar os 28 anos da loja da vovó. E veio ver o titio. Ei, coisa boa. Valeu, Gui. Valeu, Júlia. Tô devolvendo pra você e Adriano Maia no estúdio, mas daqui a pouquinho a gente volta. 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
0: 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Faltando 2 minutos para as 11 horas. Fiduma e Jeca.
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0: 11 horas com 2 minutos, ele está retornando, vai trazer mais ofertas direto da Cravil, com você aí, Ailton.
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4: 11 horas com 6 minutos. 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

0: JJSV, loira de milhões, 11:09.
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0: É Estúdio Móvel Sintonia, sábado 5 de setembro, até o meio-dia tem manhã da 94 e voltamos ao vivo com ele, Adriano Coelho, no aniversário da Luau Modas, Adriano.
2: Deixa comigo, no aniversário da Luau e na confraternização.

0: Oh, Made in Família, Lúcia. Tenho certeza que tava bom, mas melhorou, porque veio filha, veio neta, veio genro, veio irmãs, sobrinhas, irmãos. Que legal, né? Confraternizar. E muitos clientes. A porta tá aberta.
1: Tá aberta, né, Adriana? A gente tá muito feliz. Tô aqui com a Serena. A Serena veio, não é a primeira vez, já veio mais vezes na loja, mas é o primeiro aniversário dela aqui, já participando de 28 anos da Low Modas, né? Com certeza, quando a gente tem a família junto com a gente, tudo fica mais leve, tudo fica, né? Às vezes a gente tá com um problema enorme e só aparece alguém ali junto com a gente, parece que já solucionou o problema, né? Família é tudo na vida da gente, né? Sem famílias o que somos, né? E eu só tenho gratidão, porque a gente tem uma família que também plantou isso lá quando a gente ficou sem pai, essa união, né? Esse recompartilhamento, né? A gente sempre soube dividir, dividir emoções, dividir tudo que a gente tem um com o outro e sempre tá dividindo os problemas, porque quando a gente divide os problemas, ele também fica mais fácil, né? Também fica mais fácil de ser resolvido. Às vezes uma palavra amiga já resolve uma coisa que tá tão difícil pra gente. Quando a gente tem família, a mãe, tá as irmãs dela aqui assim, tá a Tati, né? Tá o Quirina, a Rose, todo mundo aqui, a Júlia, né? Todos os nossos parentes visitando a gente, que bom isso, né? Isso representa tudo pra gente, né? Ainda além de tantas outras pessoas que estão aqui na Low Modas, que vieram participar desses 28 anos, né? Que a gente fica até emocionada em lembrar tudo que a gente já viveu e tudo que a gente já presenciou. Quantas mudanças a gente teve que fazer nesse caminho, né, Adriano? Nem tudo que tá dando certo a gente tem que continuar, às vezes a gente precisa mudar. A gente ter uma mente mais aberta a estar mudando as situações para as coisas darem certo, né? E hoje em dia a gente só tem gratidão. Hoje minha palavra seria gratidão. Gratidão por essa empresa, por esses colaboradores que a gente tem, pela equipe maravilhosa de todas as outras lojas que hoje de manhã já vieram tudo aqui cedo nos parabenizar e confraternizar, né? As primeiras pessoas hoje foram nossos colaboradores, o nosso café da manhã com eles.

0: ninguém na vida sabe tudo, né? A gente tem que estar com a mente aberta para estar aprendendo cada vez mais e mais.
1: Sabe que eu percebi que muitas das pessoas que fizeram parte da equipe no passado estiveram aqui. Muitos clientes vieram aqui, muitos clientes trazem flores, muitos parceiros, a CDL também. Que é legal, mostra que vocês são queridos por todos, pelo setor lojista, pelos funcionários, pelos ex-funcionários, pela família, pelo conjunto da obra, pela sociedade, o que é bom, né? Tudo isso foi plantado também, né?
0: É verdade, né, Adriano? É, a gente faz parte de uma comunidade, né, que a gente ama, né? Uma sociedade que a gente tá no meio e tá aqui para servir as pessoas, né? A gente vem nesse mundo para servir, né? E a gente tá aqui, assim, sempre muito feliz em receber

gente já fez nesses anos que a gente nem lembra de tudo, né? A PAI, quantos eventos com a PAI que a gente promoveu aqui, colégio, quantos colégios a gente promoveu rainhas, fez, fomos juradas, fomos participar de evento, patrocinamos rifas, bingos, brindes, né? Então, eu tenho certeza que muitos e muitos, né, habitantes de Ituporanga lembram da

0: seu sonho, né? Porque às vezes você passa tantas e tantas em frente de outras portas, de outros estabelecimentos e escolhe a Luau para vir. Então a gente só tem gratidão, porque quanto você lutou para ter aquele dinheiro e vir aqui gastar, comprar o seu sonho, buscar o teu sonho aqui na Luau Modas. Então a gente só tem gratidão mesmo, gratidão por esses 28 anos, por fazer parte de uma sociedade tão boa, né? Ituporanga é uma terra boa, uma terra onde há companheirismo, onde há amor e onde há união. Às vezes a gente pode até reclamar de algumas situações, mas não tem. Ituporanga está no nosso coração, faz parte da nossa trajetória e da nossa vida, e a gente só tem orgulho de ser ituporanguense.
1: Todo você tem uma somatória, parte do cliente, da sociedade, mas também retribuindo ao que vocês fazem de bem, de carinho e também

0: Para com os clientes. A vovó tá aqui, a Serena em todo momento, eu já achei que ela queria ter uma participação, foi a primeira participação dela, quase. Ela que não fala, senão ela já teria falado no estúdio móvel, né, Serena? Já quase puxou a vovó, doidinha pra dar um dedinho de prosa. Meu querido Adriano Maia, tô devolvendo pro estúdio, mas daqui a pouquinho a gente volta. Quem sabe a Serena fala ainda hoje aqui com a gente. Até já, meu querido.
1: Ah, até já, Adriano. Direto da Luau Modas, aniversário, estúdio móvel, sintonia, o apoio Agropet Gesser, liquida de verdade é na Agropet Gesser, redes de pesca, tarrafas e acessórios é de pesca com até 50% de desconto. 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

Cristiano Araújo. Mente pra mim. 11 horas com 19 minutos. Aqui na sua sintonia Ituporanga, seguindo ao vivo. Vamos até o meio-dia com o Manhã da 94. CPC Festeiros da tradicional festa da Capela São José, bairro Vila Nova Ituporanga, convidam todos para prestigiar a festa, né? Começou no dia 3 e vai até dia 6 de setembro, com a seguinte programação. Hoje, sabadão, né? Ao meio-dia, venda de filé com pão e saladas, a partir das 14 horas, tarde.

0: dançante da terceira idade com Dino e Valdete. Também a partir das 18 horas, venda de filé com pão e saladas. Amanhã, domingão, 10 horas, tem missa, tem almoço, sorteio da ação entre amigos, sorteio de bingo de R$1.000 e leilão. E para finalizar, tarde dançante com o cantor Cleiton Abreu. Lembrando que todos os dias, completo serviço de padaria para você prestigiar nesse final de semana a festa do bairro Vila Nova, aqui em Tuporanga. Chegando o recado também para você às 11h20 da FUBRA.
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0: 11h21.
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0: pra não pensar em você. Sandro Coelho, aqui na Sintonia FM, agora 11:27.
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0: Direto da Luau Modas, voltamos, Adriano.
3: Tá comigo, homem, sabe que vem cá. Sabe que eu faço programa há 28 anos aqui da Luau, mais ou menos. Nunca consegui te entrevistar, hoje não escapa. Eu fiquei paradinho só esperando. Na pega. Aqui também, assim, esse serviço é da Lúcia, né?
4: Sim, claro, né? Quem sabe é que faz ao vivo, né?
3: Ah, tá bom. Mas eu vi também que tu tava babando aqui, porque a netinha veio ver também, a vovó, o vovô aqui na loja, né?
4: Sim, ela
3: alegria
4: tá
3: da família.
4: É, sim, virou a alegria da família agora, né? Tá todo mundo babando aqui, né?
3: É legal, muito bom. Agora, que movimento que agita, mas também a Lúcia plantou tudo isso, né? Uma loja que tem um carinho popular, que as pessoas vêm, porque gosta, sai daqui todo mundo bem vestido, né?
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3: 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Obrigado pelo papo aí. Tinha que dar um dedinho de prosa, né?
4: Sim, sim.
3: Faz parte, né?
4: Faz parte. Obrigado.
3: Valeu, meu. Que bacana, bacana. Pode marcar na agenda. Entrevista primeira em 28 anos, sabia?
5: 28 anos, acho que é a primeira mesmo.
3: Mas eu fiquei calado, eu fiquei calado, paradinho do lado. Falei, não vai fugir de mim hoje.
5: Plantado, eu vi que tu tava plantado. Só o Adriano pra tirar uma dessa.
3: Pode mais, agora. Ô, Gui. Ah, no Deonas também, não. Mas lá nós tava. A linha esportiva é mais fácil. Vamos dizer, da linha aqui. Se eu pergunto pra ele sobre. É um conjunto aqui de roupa feminina, por exemplo, já lascou tudo aí.
5: Já lascou, mas se falar do positivo, do neutro e do negativo na aí parte da energia, meu amigo.
3: As fases é tranquilo.
5: Aí tem poucos que sabem mais.
3: A fase daí é tranquila, né? Bom dia, Tati.
6: Bom dia, Adriano. Bom dia a todos. Já me metendo aqui na conversa da família, mas diz, o Charles falou que pra jogar tênis ali, Gui, tu vai. Não sei. Só porque o joelho, senão tu levava um pau, hein?
3: É mesmo?
5: Eu tenho certeza. Acho que eu tô sendo campeão como? Ah, não.
3: Muito treino.
5: Muito treino, treinando comigo.

0: vem no sangue.
1: Vem no sangue. Não, mas é meu pai que me puxa pra cima, né?
0: É mesmo?
1: É.
0: Antigamente eu lembro que ele puxava pela orelha, porque tu era bem... bem descomportado, como diz. Deixa eu voltar a trazer pra Luau. Hoje é até meio-dia, então, gente. Ai, hoje eu não consigo mais. Na próxima semana vem o Liquida por aí. Já estão preparando o Liquida Luau também?
1: Exatamente, Adriano. É. O pessoal de casa que ainda tava falando agora é o Mimo, né? O pessoal às vezes não conhece, que é meu pai, meu herói, né? Meu exemplo aqui, eu não podia deixar de falar isso, porque ele fica por trás dos panos, né? Não quer os méritos nunca.
0: Mas quem trabalha com a loja de vestuário, ele literalmente por trás dos panos trabalhando, né?
1: Exatamente. E ele faz aí tudo com a gente. É o que eu digo, é o meu herói, a minha inspiração. Ele, a mãe, pra mim, são tudo na minha vida. Mas agora a gente voltando nas promoções, exatamente, gente, ó. 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
0: Legal, deixa eu te agradecer, porque no próximo bloco eu quero fechar, conversando com a dona Lúcia aí, mas pela parceria com a sintonia, pelo desempenho no bate-papo, que ajuda bastante a gente levar essa comunicação, essa informação até lá no público-alvo, que é o ouvinte sintonia, que é o cliente Luau.
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1: Fechou, combinado então. E agradecer toda a sintonia que nos sempre recebe de portas abertas, sempre dá um jeito pra encaixar o grupo Luau, então muito obrigado, né, parceiros a nós há 28 anos, todos os dias, então muito obrigado, gente, mas principalmente agradecer a Deus, que é o nosso salvador, é ele que a gente tem, que deve tudo a ele, e aos nossos clientes que estão nos escutando, muito obrigado pela fidelidade, é, vocês que fazem a gente estar esses 28 anos, muito obrigado mesmo, do fundo do coração, obrigado a cada pessoa que nos visitou hoje, a gente acaba não conseguindo dar atenção para todo mundo, mas... profundamente, do fundo do meu coração, muito obrigado a cada um, é, vocês que fazem isso acontecer, é muito bom, Adriano, nesse tempo de celular que a gente acaba não conectando com tantas pessoas, presencialmente, somente via online, muito obrigado a cada um que visitou também a gente, que a gente pôde dar um abraço, conversar um pouco e, gente, fazer o convite pra semana que vem, 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
0: 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A gente conta mais, porque eu ainda tenho mais um bloco para falar ainda da Luau, mas nos próximos dias na propaganda lá da Luau no rádio. Meu querido Adriano, mas já eu volto aqui a Luau Modas.
2: Até daqui a pouco, 11:33, amigo agricultor, Agropecuária Girassol, você encontra semente de batata certificada, linha completa, né, para o transplante de cebola, é, rações para todas as categorias, produtos de pesca, tem na Agropecuária Girassol. 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
3: As manchetes de hoje do Jornal da Sintonia.
2: Alô, Jean! Carlos com você, bom dia!
3: Bom dia pra você, Adriano Mai, bom dia a todos que estão em sintonia com a gente. Hoje no Jornal da Sintonia, vamos destacar o desfile cívico da cidade de Alfredo Wagner e Bom Retiro e os preparativos. Também uma feira de roupas reaproveitadas será realizada após o desfile cívico em Vidal Ramos. Prefeitura de Aurora conquista, aliás, propriedade de Aurora conquista Super Ouro no primeiro concurso catarinense de

0: Geleias e doces. Também o Desk abre inscrições para vestibular de verão. Epagre projeta safra desafiadora de milho e soja em Santa Catarina. Também Ituporanga realiza desfile cívico de 7 de setembro com participação de 34 entidades. Lá em Petrolândia, o desfile cívico vai reunir entidades, escolas e também fanfarras amanhã domingo. Justiça Eleitoral intensifica a convocação e treinamento de mesários para as eleições. Também tem as informações do esporte, a cotação agrícola, a previsão do tempo e no Ronda Policial, acidente deixa condutor de ciclomotor ferido em Rio do Sul e homem é preso por dívida de pensão alimentícia no centro da capital do Alto Vale. Tudo isso e muito mais ao vivo a partir do meio-dia e 25 no seu Jornal da Sintonia.
1: Até lá então, aqui na São 94.7, 11:35.
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2: Faltando 14 minutos para o meio-dia, voltamos direto da Luau Modas, Adriano.
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1: 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Áurea França, um abraço para ela, eu não nem entrevistei a Áurea França hoje, não deu nem tempo de prosear com essa moça, mas é o timaço aqui da Luau também, um abraço. A Sintonia está presente na festa dos 28 anos da Luau Modas, meu querido Adriano Mai.
2: Valeu, Adriano. Na Sintonia, faltando 10 minutos para o meio-dia, tô deixando aqui as saideiras do Manhã da 94. E a gente se fala segunda de manhã cedinho aqui no Manhã da 94. Seguindo por aqui agora com mais músicas para finalizar a programação deste sábado 5 de setembro. Marcos e Belucci, Maria Cecília e Rodolfo e banda Silverson.

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7: Olá, muito boa tarde para você. A temperatura em Ituporanga é de 16 graus, meio-dia, 26 minutos.
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7: A edição de hoje é uma produção do Departamento de Jornalismo da Rádio Sintonia. Nos trabalhos técnicos, Ironildo de Oliveira. A apresentação é de Jean Carlos. Hoje é sábado, 5 de setembro de 2026, e você confere agora as manchetes de hoje do Jornal da Sintonia. Alfredo Wagner e Bom Retiro preparam desfiles cívicos para 7 de setembro. Feira de roupas reaproveitadas será realizada após desfile cívico em Vidal Ramos. Propriedade de Aurora conquista super ouro no primeiro concurso catarinense de geleias e doces. Desfile cívico vai reunir entidades, escolas e fanfarras neste domingo em Petrolândia. O DESC abre inscrições para vestibular de verão com 60 vagas em Ibirama. Epagre projeta safra desafiadora de milho e soja em Santa Catarina. Ituporanga realiza desfile cívico de 7 de setembro com participação de 34 entidades. Justiça Eleitoral intensifica convocação e treinamento de mesários para as eleições. Confira também as informações do esporte, da cotação agrícola e também a previsão do tempo. Já no Ronda Policial, acidente deixa condutor de ciclomotor ferido em Rio do Sul. Polícia Civil prende condenado por adulteração de identificação de veículo em Presidente Nereu e ainda, homem é preso por dívida de pensão alimentícia no centro de Rio do Sul. Essas e outras notícias você ouvinte confere a partir de agora. Fique bem informado com seu Jornal da Sintonia, que já está no ar.
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1: Meio-dia, 28 minutos.
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1: Alfredo Wagner e Bom Retiro realizam nesta segunda-feira as programações de 7 de setembro com participação de escolas, entidades e também famílias. Em Alfredo Wagner, o desfile será em frente à Escola de Educação Básica Silva Jardim, com temas ligados à paz, ao respeito e também ao combate ao bullying. Já em Bom Retiro, a programação vai reunir diferentes segmentos da comunidade na avenida principal. Jonas Alves conversou com a diretora da Escola Silva Jardim, a Maria Alvina Jung, e também a secretária de Educação de Bom Retiro, Gabriela Trentin, sobre os preparativos e também a participação dos estudantes. Confira.
2: Alfredo Wagner realiza nesta segunda-feira, dia 7, o desfile cívico em frente à Escola Silva Jardim. A diretora Maria Alvina Jung, da Escola Silva Jardim, convida as famílias para acompanharem a programação.
3: Gostaria de convidar todas as famílias para prestigiarem o nosso desfile cívico, que será no dia 7 de setembro, às 9 horas, em frente à Escola de Educação Básica Silva Jardim. Será um momento especial para celebrarmos a

0: história do nosso país e principalmente os valores que queremos construir juntos. Respeito, união, cidadania, paz e orgulho de fazer parte da nossa comunidade escolar. Este ano, nossos estudantes da rede estadual e da rede municipal irão às ruas levando muito mais do que suas bandeiras e seus uniformes. Eles levarão mensagens de paz nas escolas, combate ao bullying, respeito às diferenças, valorização das relações étnico-raciais e participação estudantil. A participação de cada estudante das escolas estaduais, municipais, centros infantis, EJA e APAE será muito importante para tornar este momento ainda mais especial. Contamos com o apoio e a presença das famílias para acompanharem os nossos alunos e compartilhar conosco este momento.
1: Neste ano, os estudantes também vão levar para as ruas mensagens sobre paz nas escolas, combate ao bullying e respeito também às diferenças.
0: A escola decidiu levar esses temas para a rua porque acreditamos que o 7 de setembro não representa apenas a independência do nosso país, mas também a construção de uma sociedade mais justa, respeitosa e consciente. A paz nas escolas, o combate ao bullying, as relações étnico-raciais e o uso do uniforme nas escolas fazem parte do nosso compromisso diário com a formação dos nossos estudantes.
1: A proposta ainda aborda a igualdade, empatia, diversidade e a participação estudantil.
0: Queremos mostrar que educar também é ensinar a respeitar as diferenças, a valorizar cada pessoa, combater qualquer forma de violência e construir um ambiente onde todos se sintam acolhidos e seguros. Por isso, neste 7 de setembro, o Silva Jardim e as escolas municipais, a APAE, não desfilam apenas para celebrar a nossa história. Desfilam para afirmar os valores que queremos construir no presente e no futuro. O respeito, a igualdade, a empatia, a diversidade e a paz. Aguardamos todos, então, segunda-feira, às 9 horas da manhã, aqui em frente à Escola Silva Jardim. Muito obrigada.
1: E a programação de 7 de setembro também mobiliza Bom Retiro. No município, o desfile começa às 10 horas da manhã, na Avenida Principal. A secretária de Educação, Gabriela Trentin, explica que as escolas, entidades e projetos sociais estarão envolvidos.
2: É uma alegria poder falar um pouquinho, né, sobre esse momento tão especial aqui para Bom Retiro, que são os preparativos, né, que estão acontecendo de modo especial, com muito carinho mesmo, né? Já estamos naquela expectativa gostosa de ver tudo aquilo que foi planejado, né, tomando forma. E assim, a estrutura, ela está sendo preparada para receber todas as famílias, para que todos possam acompanhar as apresentações, o desfile, né? Teremos participação das nossas escolas municipais, as nossas escolas estaduais, as escolas particulares, né, bem como a sociedade civil, com projetos sociais, enfim, alunos, professores, servidores, também todas as entidades do município. Mais do que um desfile, estamos preparando um momento de encontro de toda a nossa comunidade de Bom Retiro.
1: Cada escola prepara uma apresentação com temas ligados à educação, à história e à cultura e ao sentimento de pertencimento à comunidade.
2: Esse ano, nós procuramos trazer mensagens que façam sentido para os alunos e para toda a comunidade, né? Então, cada escola está preparando a sua apresentação com muito carinho, trazendo temas relacionados à educação, à nossa história, à nossa cultura, aos valores que queremos construir, né? E principalmente, claro, ao sentimento de pertencimento. Essa é uma das coisas que nos deixa felizes, né? O 7 de setembro é um momento em que conseguimos reunir diferentes pessoas, segmentos da nossa cidade em um único propósito, né? Temos escolas, professores, alunos, famílias, entidades e muitos profissionais envolvidos, né? Cada um contribui de alguma maneira e tudo isso, quando se junta, o resultado é muito maior do que só um desfile, né? É a nossa comunidade caminhando todos juntos, né? Eu quero aproveitar também, claro, para agradecer de coração a todos que estão ajudando, né? Muitas vezes as pessoas veem o evento pronto na avenida, mas existe muito trabalho, né? Muito ensaio, muita dedicação e muito carinho por trás de cada apresentação.
1: A secretária também chama a atenção para o envolvimento das famílias e das equipes.

0: que trabalham na preparação do desfile.
1: Eu quero fazer um convite muito especial para todas as famílias de Bom Retiro, né? Venham para a avenida, tragam seus filhos, seus pais, seus avós, venham prestigiar. O nosso desfile cívico inicia às 10 horas da manhã na avenida principal, né? E, claro, às vezes, para nós adultos, pode parecer apenas alguns minutos de apresentação, né? Mas para aquela criança, para aquele aluno, né? Ver a família ali aplaudindo, prestigiando e valorizando aquilo que, de uma certa maneira, ela preparou, né? Na escola, acredito que significa muito, né? Então, venham participar deste momento com a gente. Vamos ocupar a nossa avenida, vamos prestigiar as crianças, os adolescentes, nossos professores e todas as pessoas que se dedicaram, né? Para que esse 7 de setembro acontecesse. Que seja um momento de muito orgulho, né, de união, de amor pela nossa cidade, pelo nosso Brasil, porque, claro, quando a gente valoriza nossas crianças, a gente também está valorizando o futuro do nosso município, né? Eu quero já aproveitar e desejar um feliz 7 de setembro a todos.
0: Em Bom Retiro, a programação vai reunir estudantes, professores, famílias e entidades e representantes de diferentes setores do município. O desfile começa às 10 horas da manhã, na Avenida 24 de Outubro, a principal avenida de Bom Retiro. Com informações de Alfredo Wagner, de Bom Retiro, para a Sintonia, Jonas Alves.
2: Agora é 12:36, nós vamos ao intervalo comercial e já já você acompanha aqui no Jornal da Sintonia. Propriedade de Aurora conquista super ouro no primeiro concurso catarinense de geleias e doces. Desfile cívico vai reunir entidades, escolas e fanfarras neste domingo em Petrolândia. O DESC abre inscrições para vestibular de verão com 60 vagas em Ibirama. E Epagre projeta safra desafiadora de milho e soja em Santa Catarina.

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10: Meio-dia e 38.
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10: Mandando aquele abraço especial para quem está acompanhando o Jornal da Sintonia na nossa live lá no Facebook. A Evanir Montebeller, também o Francisco Kuntz e a Isolete Terezinha. Obrigado pela companhia e pela audiência. Você pode acompanhar também o nosso jornal através do nosso Facebook da live. Também você aí ligadinho no rádio em 94,7, também pelo aplicativo, pelo site sintonia.fm.br, pela Alexa, pelo aplicativo. Muito obrigado pela sua companhia. Vamos ficar muito bem informados até a 1h15 da tarde. Olha, Petrolândia vai finalizar a Semana da Pátria com o tradicional desfile cívico neste domingo, dia 6 de setembro. O desfile começa às 9 da manhã e vai contar com a participação de escolas, entidades do município.

0: e também fanfarras. O transporte escolar vai funcionar em horário normal para atender os estudantes. Além da programação cívica, outras atividades estão previstas ao longo do domingo no município. Confira com o Diogo Maciel.
1: Em Petrolândia, o desfile cívico será realizado neste domingo, dia 6 de setembro. De acordo com a Secretaria de Educação Municipal, o desfile está programado para iniciar às 9 horas da manhã. A concentração para a saída dos pelotões e fanfarras será em frente à Igreja Luterana e seguirá pela área central da cidade até a Igreja Católica. O prefeito Rodrigo de Souza, do MDB, destaca que várias fanfarras estarão participando do desfile e convida toda a comunidade petrolandense para prestigiar o desfile cívico neste domingo.
2: Todos convidados para vir prestigiar esse grande evento. Teremos várias atrações, várias fanfarras tocando durante o desfile cívico. Com certeza será um dos maiores desfiles em estruturação de bandas, né? As escolas todas estão participando, os nossos alunos estão todos preparados, fizeram várias apresentações muito especiais. Então vocês são todos convidados para vir prestigiar o desfile cívico no dia 6 de setembro, a partir das 9 horas da manhã.
1: E para os alunos que utilizam diariamente o transporte escolar, a Secretaria de Educação de Petrolândia informa que o transporte neste domingo ocorrerá em horário normal, conforme nos dias da semana. Os ônibus estarão saindo da garagem da prefeitura às 6 horas da manhã e seguem os respectivos percursos normais no período da manhã. Após o desfile cívico, os ônibus estarão estacionados atrás da Igreja Católica, aguardando os alunos para retornarem às suas residências. E além do desfile cívico, o domingo será marcado por diversos eventos no município de Petrolândia. Prefeito Rodrigo de Souza destaca que a agenda de eventos que estão programados podem ser conferidos por meio do site Viva Petrolândia e reforça o convite para a população e visitantes estarem prestigiando os eventos na Cidade Sorriso.
2: Quem quiser acompanhar os eventos que acontecem no município de Petrolândia, a gente tem o nosso site de turismo do município de Petrolândia. Então lá no nosso site a gente tem um calendário de eventos. Neste domingo, por exemplo, a gente tem um desfile cívico, temos também um almoço, que é um aipim com galinha, lá na comunidade de Alto Três Barras, que é da Associação dos Agricultores do Alto Três Barras. Temos também a cavalgada, que acontece pela igreja da comunidade de Alto Barra Nova, né? Uma cavalgada em prol de arrecadação para recuperação, né, e manutenção da gruta do Alto Barra Nova, e teremos também a feijoada que acontece ali no Parque Municipal da Associação FAMUP, que é a fanfarra municipal do nosso município, a qual os pais têm a associação registrada e vão fazer a feijoada, que vai acontecer também neste domingo. Então, um final de semana repleto de atrações para quem deseja vir para Petrolândia e para quem é petrolandense e deseja acompanhar também todos esses eventos.
0: E o grupo Juntando os Panos de Vidal Ramos vai realizar a terceira feira de roupas novas com pequenos ajustes logo após o desfile cívico de 7 de setembro. As peças são feitas a partir do descarte de uniformes em parceria com uma confecção. E a venda vai acontecer na sala dos fundos da Casa Coping, que é a sala do projeto social. Carmen Lúcia Lunelli, voluntária da entidade, traz os detalhes.
3: Essa feira trata-se de uma feira de um projeto social. É de uma facção de sobras, né, de descartes de uniformes. É uma facção que produz uniformes e esses uniformes são descartados por mudança de sistema, por mudanças de padrão, por falta de controle de qualidade. Então, essa empresa tem esse projeto de passar adiante essas peças que são descartadas. O grupo Juntando os Panos é um grupo de mulheres. Ele já existe desde 2008, quando entrou em projetos ambientais dentro da Associação Harmonia, que também tem essa mobilização, né, de projetos sociais em busca de qualidade de vida para o povo, né, para toda a população, tanto de Vidal Ramos como da região. E o grupo Juntando os Panos também tem essa proposta, e agora uma proposta a mais é um grupo de mulheres. As mulheres que se reúnem, que costuram, que produzem, que recriam, que tomam café, que dão risadas, que conversam, tomam chimarrão e, ao mesmo tempo, produzem peças a partir do descarte de facção e também de doações da comunidade, né? Então, fica aí o convite a todos e a todas. Nessa segunda-feira,

0: 7 de setembro, após o desfile na Casa Coupe, na Sala dos Fundos, a terceira edição da Feira de Roupas do projeto Juntando os Panos e Casa Coupe. Todos são bem-vindos. Muito obrigada.
1: Meio-dia, 45 minutos, e a Universidade do Estado de Santa Catarina está com inscrições abertas para a prova presencial do vestibular de verão 2027. Em todo o estado, são 941 vagas distribuídas entre os 13 centros da UDESC. No Centro de Educação Superior do Alto Vale do Itajaí, em Ibirama, estão disponíveis 60 vagas, 20 para Ciências Contábeis, 20 para Engenharia Civil e 20 para Engenharia de Software. O prazo para a inscrição segue até o dia 8 de outubro e a taxa é de R$ 110. A prova presencial será aplicada no dia 29 de novembro, um domingo, nos períodos da manhã e da tarde. Os candidatos terão questões objetivas e prova de redação, ambas eliminatórias e classificatórias. O vestibular também prevê reserva de vagas. 20% são destinadas a candidatos que cursaram todo o ensino médio em escolas públicas, 10% a candidatos pretos e pardos e 5% para pessoas com deficiência. Todos também concorrem às vagas de ampla concorrência. A classificação geral e a primeira chamada estão previstas para serem divulgadas a partir de 17 de dezembro. Os aprovados iniciam os cursos no primeiro semestre de 2027. O edital, o conteúdo das provas, a lista de obras literárias e o formulário de inscrição estão disponíveis no site oficial do vestibular da UDESC. Uma propriedade de Aurora conquistou super ouro com uma geleia de tangerina no primeiro concurso catarinense de geleias e doces, que foi realizado em Ituporanga nesta semana. Confira com Berta Tizen.
2: Produzir geleias a partir de frutas e hortaliças é uma forma de agregar valor à matéria-prima. Neste dia 2 de setembro, Ituporanga foi sede do primeiro concurso catarinense de geleias e doces artesanais. Essa avaliação mais técnica ajuda os produtores a terem ainda mais credibilidade de mercado. Catiúcia Vicentainer, extensionista rural da Ipagre, conta como foi a escolha da capital da cebola para ser sede deste momento.
3: No ano de 2025, tivemos a primeira edição do concurso regional em Ituporanga e uma demanda, então, para avançar o concurso para outras regiões do estado. Daí, então, a iniciativa de que o concurso fosse realizado novamente em Ituporanga, mas agora não somente com característica regional e sim estadual.
2: Foram 140 amostras inscritas, 70 receberam certificação e uma delas teve o maior destaque, recebendo o selo Super Ouro. Catiúcia explica.
3: De todas as amostras, nós tivemos aí 140 inscrições de amostras. Os participantes podiam se inscrever em até 4 categorias. Destas, 120 foram avaliadas e homologadas aí para avaliação. Das 120, 70 com certificação. Destas, 33 com selo ouro, 19 com selo bronze e 19 com selo prata. Para entender um pouquinho como funciona, então, das 33 ouro, passa por mais uma avaliação de onde sai o super ouro, que seria a grande característica de geleia artesanal, aquela que mais se identifica com o processo artesanal, né? Não podemos dizer que é a melhor geleia do concurso, porque todas, de fato, eram muito boas. Mas a que mais se assemelha, a que mais pontuou com todas as características, né, que foram conduzidas às avaliações do concurso.
2: As geleias que recebem esses selos ganham notoriedade de mercado e reconhecimento dos próprios consumidores. Ser bronze, prata, ouro ou super ouro no concurso de geleias fomenta também o turismo rural, visto que a premiação gera essa ideia de que são produtos de qualidade e realmente produzidos manualmente. A mais bem pontuada neste primeiro concurso catarinense é uma geleia vinda de Aurora.
3: Com o sabor de tangerina, um sabor muito característico do nosso estado, um sabor muito característico dos sítios, das propriedades rurais, né? É muito cultural, muito tradicional no nosso estado, até pela vasta produção que temos, inclusive de produção do consumo, né? É difícil o sítio, a propriedade que hoje não tem lá uma produção de tangerina até para o seu consumo, né? Os pomares que temos aí, encontramos nas propriedades.

0: Então, realmente, ela identifica muito o produto artesanal, realmente. E ficou, então, para o município de Aurora, no Alto Vale, das geleias Boing, da nossa colega, querida colega Rosane.
1: A segunda edição do concurso catarinense de geleias e doces artesanais está prevista para 2028. Para a Sintonia Berta Tiso.
2: Meio-dia, 50 minutos, e produtores rurais iniciam preparo para o plantio de soja e milho no estado, em meio a margens pressionadas pela alta de insumos e preços pouco atrativos. O cenário exige planejamento rigoroso no manejo das lavouras para enfrentar os impactos climáticos previstos para o novo ciclo produtivo. Acompanhe as informações na reportagem de Josué Eger.
3: Estamos às vésperas do início de mais uma safra de verão aqui em Santa Catarina, principalmente de soja e milho. E o analista de socioeconomia da Epagricep, Haroldo Tavares, destaca que o estado está num ritmo crescente na produtividade de grãos nos últimos anos.
4: Sim, a última safra foi bastante satisfatória, tanto milho como soja. As produtividades foram bastante interessantes, né? Significativas. Chegou próximo, no caso do milho, 9,5 toneladas por hectare. A soja caiu um percentual em relação à penúltima, mas as últimas duas safras foram bastante, com uma produtividade muito, muito boa. Comparada, foram as duas melhores da série histórica.
3: A nova safra vai ser desafiadora, não só pelo clima, mas as despesas certamente vão onerar bastante o produtor.
4: O produtor, ele hoje está bastante apreensivo, né, com a questão do El Niño. Então, produtor tanto de soja, milho, outras culturas, e já estamos vendo a presença aí, agora já se inicia, próxima semana, o calendário em algumas regiões, as regiões com altitude mais baixa, lá no extremo oeste, no sul do estado, e o produtor está convivendo aí com os preços, de certa forma, baixos, né? Pressionados no primeiro semestre, e também a questão dos fertilizantes, os insumos tiveram uma elevação aí em função lá do conflito Estados Unidos e Irã, que elevou aí os preços dos fertilizantes. Então, mas mesmo assim há uma expectativa aí de preços interessantes aí, um pouco melhores no segundo semestre.
3: Outro desafio claro para essa safra é o enfrentamento do El Niño.
4: Bem, o El Niño pode influenciar e já está iniciando seu efeito, porque tem muitos dias prolongados de chuva, né? Então já inicia a fase. A abertura de safra, os produtores não conseguem efetivar a semeadura em função da alta umidade, não conseguem entrar com as máquinas, e já, então o agricultor tem que ter sempre essa cautela, né? Fazer a semeadura em momento correto, dentro do zonamento agroclimático, ZARC, que é pela Embrapa, né? Que fez esse trabalho interessante, e também a questão do conservação do solo, que a gente tem falado, né, ao longo do tempo, desde o início do ano, né, quando já tinham sinais do El Niño. Então o agricultor vem fazendo proteção do solo, plantio direto, cobertura vegetal, os terraceamentos, né, proteção do solo, conservação do solo. Então aqueles produtores, grande maioria já está se preparando para isso.
3: Com informações para a Sintonia, Josué Eger.
2: Ituporanga se prepara para celebrar a independência do Brasil com o tradicional desfile cívico de 7 de setembro, que será realizado nesta segunda-feira, dia 7, a partir das 8 horas da manhã, nas ruas Presidente Nereu e Presidente Juscelino. A programação vai reunir 34 entidades, entre escolas, fanfarras, forças de segurança, instituições, grupos comunitários, entidades religiosas e organizações do município. A solenidade terá início com a execução do Hino Nacional Brasileiro e o hasteamento das bandeiras nacional, estadual e municipal, realizado pelos representantes dos poderes executivo, legislativo e judiciário, com guarda de honra dos pavilhões pela Polícia Militar. Na sequência, terá o início o desfile cívico. A abertura do desfile será realizada pelas forças de segurança e serviços de emergência, com a participação da Polícia Militar, Polícia Civil, Corpo de Bombeiros Militar, Demutran, SAMU e Defesa Civil, que estarão à frente das demais entidades. Entre os participantes, também estarão escolas, as redes municipal, estadual e particular de ensino.

0: ensino, instituições como a APAE, grupos da terceira idade, entidades esportivas e culturais, comunidades religiosas, a Obra Culpa, em grupos de cavalaria, além da Secretaria de Municipal de Turismo e Eventos, também da Secretaria Municipal de Esporte e Cultura, com a fanfarra The Panthers. E a Sintonia FM fará uma cobertura especial na íntegra. Fica o convite então para você seguir a rádio lá no YouTube. Só procurar lá, @ Rádio Sintonia FM, Rádio Sintonia Ituporanga. Estaremos em live também no Facebook, Rádio Sintonia FM. Para dar aquela espiadinha em todas as cidades, fique ligado no @ Sintonia FM Oficial e também @ Sintonia.notícias no Instagram. E a Justiça Eleitoral intensifica a convocação e treinamento de mesários para as eleições. Na 102ª Zona Eleitoral, capacitações presenciais começam em 8 de setembro. Convocados que faltarem sem justificativa podem sofrer penalidades. Confira com Vanessa Montebeller.
1: A Justiça Eleitoral segue trabalhando na convocação e preparação dos mesários que atuarão nas eleições de outubro. Na 102ª Zona Eleitoral, o processo começou entre o fim de junho e o mês de julho e deve continuar até próximo da votação, já que substituições podem ser necessárias ao longo do caminho. Como explica Danilo Marra, chefe da 102ª Zona Eleitoral.
2: As convocações de mesários, elas começaram no final de julho e é um processo quase ininterrupto, assim, até a véspera da eleição a gente está convocando, fazendo substituições, porque tem sempre aquele mesário que surge algum comprometimento, algum empecilho ali no meio do caminho, a gente precisa fazer a substituição. Então, ela inclusive segue até o segundo turno, entre o primeiro e o segundo turno pode ter casos de substituição.
1: Principais postos das mesas receptoras já estão sendo preenchidos. Na 102ª Zona Eleitoral, o treinamento presencial será direcionado especialmente aos presidentes de mesa e primeiros mesários.
2: Aqui no âmbito da 102ª, os treinamentos se iniciam no dia 8 de setembro. Nessa data específica será em Presidente Nereu. Nesse ano faremos uma dinâmica um pouco diferente, fazemos um treinamento nas escolas, por conta de estrutura e de espaço, né, disponibilização de carteiras.
1: O eleitor convocado para trabalhar como mesário e que já saiba que não poderá participar deve solicitar a dispensa dentro do prazo de 5 dias após a convocação. Caso o impedimento apareça posteriormente, a orientação é procurar o cartório eleitoral o mais rápido possível.
2: No caso do mesário que porventura venha a necessidade de dispensa da convocação, ele tem um prazo de 5 dias a partir daquela convocação, né? Se for um impedimento que ele já conhece no momento da convocação, ele tem um prazo de 5 dias. Se for algum impedimento posterior, é muito importante ele fazer pedido, entrar em contato com o cartório e fazer esse protocolo de dispensa imediatamente para a gente conseguir fazer a substituição quanto antes e evitar algum prejuízo maior ali para os trabalhos das eleições.
1: Quem for convocado e não comparecer no dia da eleição sem justificativa pode sofrer penalidades previstas na legislação eleitoral. Além da possibilidade de multa, servidores públicos estão sujeitos a sanções específicas.
2: A ele pode ser aplicada uma multa, varia conforme o estabelecido ali na norma eleitoral, e no caso do servidor público, ele pode sofrer uma sanção de suspensão de 15 dias.
1: Por outro lado, o trabalho como mesário também garante benefícios. Para cada dia de convocação, o participante tem direito a 2 dias de folga no trabalho. O treinamento também entra nessa contagem.
2: Cada dia de convocação, ele recebe um benefício de 2 dias de folga. O dia de treinamento, seja presencial ou online, é considerado um dia de convocação. Então, ele também receberá 2 dias de folga pelo dia de treinamento.
1: Com informações para a Sintonia, repórter Vanessa Montebello.
0: Meio-dia e 58.
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0: A agenda esportiva terá decisões, jogos do Campeonato Brasileiro, Liga Rio-Sulense e estreia do Moitas nas oitavas da Liga Catarinense de Futsal. Quem conta todos os detalhes é o mestre Eronildo de Oliveira. Boa tarde, Herô.
4: Boa tarde, ouvintes do Jornal da Sintonia deste sábado. Um ótimo sábado. Boa tarde para o Jean Carlos Souza. Vamos falar de futebol aqui no Jornal da Sintonia, Campeonato Brasileiro da Série D. Teremos a final entre o Asa de Arapiraca e Uberlândia, jogando amanhã às 17h lá em Arapiraca, em Maceió. Teremos pela Série C a segunda fase. A equipe de Santa Catarina jogará na segunda-feira, 7 de setembro, Paysandu e Brusque, às 18 horas, lá em Belém do Pará. Pela Série B, 26ª rodada ontem, Criciúma 2, Cuiabá 0, e jogarão amanhã,

0: às 16h Novo Horizontino e Avaí pela 26ª rodada Brasileirão da Série B. Já na Copa Santa Catarina, teremos a rodada nesse final de semana. Teremos a segunda rodada hoje lá em Joinville, Joinville Blumenau. Ainda teremos amanhã Nação e Santa Catarina, estarão se enfrentando lá em Araquari, Figueira e Barra, e Metropolitano e Marcílio Dias na segunda-feira, 7 de setembro. Campeonato Brasileiro da Série A, 26ª rodada hoje, São Paulo e Atlético estarão se enfrentando lá em São Paulo, Bragantino e Bahia, Fluminense e Vasco. Amanhã, Coritiba e Mirassol, Cruzeiro e Atlético Paranaense, Internacional e Santos, Remo e Flamengo, Botafogo e Palmeiras, Corinthians e Chapecoense, e na segunda-feira estarão se enfrentando Vitória e Grêmio lá em Salvador. Pela Liga Rio-Sulense teremos amanhã a final na categoria veterano, às 10 horas da manhã lá em Ribeirão Pacas, Aurora, 25 de julho, FM de Aurora e Taboão. Pelos playoffs teremos a equipe lá em Pouso Redondo, Pouso Redondo e Petrolandense, SME Petrolândia, e teremos lá em Taió a equipe do Atlético Independente Futebol Clube enfrentando a SME de Chapadão do Lajado. E a equipe do Moita já está em viagem para a cidade de Rio das Antas, onde estará jogando hoje às 18h30 pelas oitavas de final, jogo de ida, Rio das Antas e Moitas pro ACDME Ituporanga pela Liga Catarinense de Futsal, oitavas de final. Para o Jornal da Sintonia, Eronildo de Oliveira.
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2: 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Boa tarde.
3: Muito boa tarde para você, Jean, e a todos que acompanham o Jornal da Sintonia deste sábado. Estou chegando com Ronda Policial e os principais fatos aí que chamaram a atenção em termos de Alto Vale do Itajaí. Eu começo com as informações e os destaques que chamaram a atenção no estado de Santa Catarina. Um jovem venezuelano de 22 anos. Foi encontrado morto por vizinhos após ouvirem disparos de arma de fogo em São Francisco do Sul, no litoral norte de Santa Catarina. O crime aconteceu na tarde de quinta-feira, dia 13. A Polícia Civil investiga o caso. Ninguém foi preso. Uma ossada foi encontrada em uma área de mata próxima a um rio em Araquari, no norte catarinense. A ocorrência foi registrada na manhã de ontem pela Polícia Militar como homicídio doloso e encontro de ossada. No local também foi encontrado uma faca e pedaços de tecido. Segundo a Polícia Militar, uma guarnição foi acionada após a informação de que haveria uma ossada na região da rua José Lorenzetti, no bairro Porto Grande. Inicialmente, os policiais localizaram apenas uma capa. Depois, o comunicante indicou o ponto exato onde estavam os restos mortais. Ao chegar no local indicado, a equipe constatou a presença de uma possível ossada humana. Durante a averiguação, os policiais também visualizaram uma faca entre os ossos. Diante da situação, a polícia científica e a polícia civil foram acionadas. A área permaneceu isolada sob a responsabilidade da Polícia Militar para preservação do local até a chegada dos peritos. E um homem de aproximadamente 50 anos ficou gravemente ferido após uma colisão entre um carro e uma bicicleta na tarde desta sexta-feira em Laguna, no sul de Santa Catarina. O acidente ocorreu por volta de 1h20 na Avenida João Marronzinho, próximo ao Tourist Hotel no bairro Laguna Internacional. Segundo o Corpo de Bombeiros Militar, a vítima foi encontrada sem documentos de identificação. Não havia familiares ou conhecidos no local. O homem apresentava traumatismo craniano e hemorragia na região posterior da cabeça. Após receber atendimento de urgência, ele foi encaminhado ao Hospital Senhor Bom Jesus dos Passos, em Laguna. Uma equipe dos bombeiros também sinalizou o trânsito e orientou os envolvidos com relação a esta ocorrência. E a polícia...

Polícia Militar cumpriu 2 mandados de prisão na tarde de ontem em Indaial. A primeira ocorrência foi registrada às 14h15 no Fórum da Comarca, onde um homem de 38 anos foi preso durante a cons...

0: ao tráfico de drogas e associação para o tráfico. Um homem de 33 anos foi preso nesta sexta-feira no centro de Rio do Sul por conta de um mandado de prisão relacionado ao não pagamento de pensão alimentícia. A abordagem ocorreu por volta de 11h20 durante patrulhamento da Guarda Municipal. Após os trâmites legais, ele foi encaminhado ao presídio regional em Rio do Sul. E a Polícia Civil cumpriu na tarde de ontem um mandado de prisão contra um homem de 28 anos em Presidente Nereu. Segundo a Polícia Civil, a ordem judicial é decorrente de uma condenação definitiva já transitada em julgado pelos crimes de adulteração, remarcação e supressão de sinal identificador de veículo. O crime está previsto no artigo 311 do Código Penal e prevê pena de 3 a 6 anos de reclusão. O homem foi localizado e preso no município pela equipe da Delegacia de Polícia Civil de Presidente Nereu. Após os trâmites, ele foi encaminhado ao presídio para cumprir a pena. E um acidente envolvendo um carro e uma bicicleta elétrica deixou um homem de 64 anos ferido no início da tarde desta sexta-feira em Rio do Sul. O fato se deu por volta do meio-dia e 30 na rua Prefeito Venceslau Borini, no bairro Cantagalo. Segundo a Polícia Militar, os veículos faziam manobras de conversão quando houve a batida na lateral do automóvel. O condutor do ciclomotor recebeu atendimento do Corpo de Bombeiros no local, mas recusou encaminhamento ao hospital. Teve, na prática, ferimentos considerados leves. Com informações de segurança pública para o Jornal da Sintonia deste sábado, João Sérgio.
1: As cotações pagas ao produtor rural.
2: As informações da cotação agrícola são baseadas na pesquisa de mercado da Cravil e também do Instituto Epagri-Sepa. O arroz irrigado em casca, saca com 50 quilos, está sendo comercializado entre R$ 60 e R$ 70. O trigo tipo 1, a saca de 60 quilos, R$ 60. Trigo para ração animal, a saca, R$ 51. O sorgo, a saca, R$ 54. O milho seco, a saca, entre R$ 60 e R$ 62. O feijão preto, a saca, entre R$ 180 e R$ 200. A soja em grão, a saca, entre R$ 126 e R$ 138. O brócolis, entre R$ 1,50 e R$ 2,50 o maço. O repolho verde médio, entre R$ 2 e R$ 3 a unidade. A couve-flor grande, a dúzia, R$ 30. O litro do leite, entre R$ 2,60 e R$ 2,70. Também o boi gordo, arroba, de R$ 360 a R$ 382. E a vaca gorda, arroba, de R$ 340 a R$ 345. Lembrando que todas as informações da cotação agrícola, você ouvinte pode conferir acessando o nosso site, sintonia.fm.br.
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6: 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Direto da empresa Climaterra em São Joaquim, Ronaldo Coutinho atualiza e traz as informações do tempo para esse final de semana e também para o feriado. Ronaldo, boa tarde para você.
7: Boa tarde. É, o tempo segue aí com alguma chance ainda de chuva agora no período da tarde, não dá para descartar. Então vamos ter aí um tempinho assim, mais enjoado. É possível que ainda tenha alguma pancada de chuva, alguma coisinha, até o final da noite de hoje, não dá para descartar na região, podendo ter aí algum pancadão mais forte, pontual. E a temperatura permanece baixa. Amanhã, domingo, tempo bom, pode ficar aí em torno, abaixo dos 4 graus, e não passa muito dos 15, 17 graus, com boa vontade. Na segunda-feira, entre 0 e 3 graus na região, pode ter alguma geada onde não tiver nevoeiro, e à tarde não passa muito dos 18 graus, com boa vontade. Na terça, tempo bom também, frio de manhã, 3, 5, 4, 6 graus, e à tarde fica bem agradável. Na quarta, começa com tempo bom e tem chance de chuva entre a tarde e a noite. Chuva, trovada, período de melhora, quinta, sexta e provavelmente sábado. Da Climaterra, Ronaldo Coutinho.
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6: 1:13, termina aqui o Jornal da Sintonia. Na edição de hoje você ouviu: Alfredo Wagner e Bom Retiro preparam desfiles cívicos para 7 de setembro. Feira de roupas reaproveitada será realizada após desfile cívico em Vidal Ramos. Propriedade de Aurora conquista super ouro no primeiro concurso catarinense de geleias e doces. Desfile cívico vai reunir entidades, escolas e fanfarras neste domingo em Petrolândia. Epagre projeta safra desafiadora de milho e soja em Santa Catarina. Ituporanga realiza desfile cívico de 7 de setembro com participação de 34 entidades. E Justiça Eleitoral intensifica convocação e treinamento de mesários para as eleições. Todas as reportagens na íntegra, você ouvinte, pode conferir acessando o nosso portal de notícias, o sintonia.fm.br, e também o nosso Instagram de notícias. Aproveite e siga, @sintonia.notícias. Muito obrigado pela sua audiência e uma ótima tarde para você.
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0: Alô, você que tá chegando agora aqui nas ondas do rádio, sintonizou em 94.7, boa tarde, seja muito bem-vindo ao nosso, ao meu, ao seu, né, e ao nosso Clube Pop Rock aqui na Sintonia FM, começando com o pé direito nessa tarde de sábado aqui no clube.
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0: E nós já vamos começar clube com Pop, muita rock, música Sintonia. Boa aqui no clube. Foi duas... Olha só, Sintonia. O cara solta a vinheta e esquece que tá em looping, né? Pra começar bem com o pé direito é assim mesmo. Você que esteve aí no Jornal da Sintonia fazendo companhia, muito obrigado, viu? E continuamos nessa tarde de sábado, tarde maravilhosa. É uma tarde hoje mais tranquila, tudo nublado, ficando em casa, vai fazer a faxina ou vai só ouvir a Rádio Sintonia aqui, eu já agradeço a sua companhia. Bora então começar com ele. Você chama de Bon Jovi, Bon Jovi, Bon Jovi, independente, viu? Só canta junto comigo, Live on Prayer, pra começar o Clube Pop Rock.

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1: Que você achou, hein? Começando com Live on Prayer aqui no Clube Pop Rock. Um abração pra Elisa que já tá ligadinha com a gente. Boa tarde pra você que chegou agora, sintonizou. Esse é o Clube Pop Rock. Eu sou Jean Carlos. Até às 16 horas deste sabadão com muita música boa. Bora relembrar essa? Meu Deus do céu, se você não deu um soquinho no ar ouvindo essa música, você não sabe de onde ela é, hein? Bora de Survivor, Eye of Tiger, aqui no Clube.

0: essa música só é essa música porque Sylvester Stallone eternizou ela, né? Você concorda ou discorda disso?
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0: Independente se você concorda ou discorda, a gente vai continuar com o clube aqui com muita música. Bom, um abração pro Clóvis Garcia. Pediu pra tocar um Pink Floyd. Ô Clóvis, Pink Floyd é bom demais, hein, cara? Obrigado pela recomendação. Vamos ver se tá na lista aqui. De qualquer forma, curte esse sonzão aqui junto com a gente. Bom,

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1: Retornamos por aqui. Clube Pop Rock, agora 1h35 até as 16 horas, com muita música boa pra você curtir. Participações pelo nosso WhatsApp no 47991920947. Um abração aí pra Josiane Daltroso, Capistrano de Campestre em Vidal Ramos. Tá pedindo aí Ed Grant. É, rapaz, só sucesso na voz de Ed Grant também. Ô, Josi, vamos ver aqui se tem na lista também. Tem, o pessoal tá pedindo música. Vai mandando aí o seu abraço, o seu alôzão. A gente vai atendendo também e nós já vamos checando se tem ou se não tem.

se vai tocar ou se não vai. Independente, você é o nosso convidado a curtir. O Clube Pop Rock funciona com pop rock, obviamente, já que leva este o nome do programa, mas entre músicas nacionais e internacionais, vários blocos aí divididos para agradar todos os gostos e curtir um bom pop e um bom rock também. Agora nós vamos de Engenheiros do Havaí, o exército de um homem só.

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Tempo perdido com Legião Urbana aqui no clube, agora 1h49. Tempo perdido, que música, né? Marcou uma geração aí também. Um abração pra você que tá ligado com a gente, tá mandando participação aqui no nosso WhatsApp, 47991920947. Quem mais mandou aqui? Deixa eu ver, rapaz do céu, mandou até um videozito do TikTok. Um abração pra Tereza, valeu Tereza, obrigadão aí pela participação. O Luiz também sempre ligado com a gente. A você que tá ouvindo o rádio, tá ouvindo aí através do seu carro, nos dando uma carona, muito obrigado. Um boa tarde pra você, até às 16 horas com muita música. 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Bora de Nenhum de Nós, Estranho.

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8: Estamos de volta, agora 1h57 aqui no Clube Pop Rock, aqui na minha, na sua, na nossa sintonia FM.
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8: É o Pop Rock sintonia, agora nós vamos de Bad Boys Blue, Queen of Hearts, aqui no Clube.

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1: Nem de só de pop, nem só de rock, vive o homem. Bora de Jimmy Cliff, eterno Jimmy Cliff, Ragnite.

É, meus amigos, olha amor, aqui no clube pop rock com Eraser. Erasuri. Rapaz, tem alguns nomes em inglês aí que tem que dar um nome na língua pra falar, hein? Deixa eu mandar um abração aqui, quem que tá ligado junto com a gente, que o Adilson, alô Adilson, forte abraço, muito obrigado pela sintonia. Também a Terezinha, é, ô Jean, qual que é aquela música que tocou agora há pouco? Pra você que tá acompanhando aí o clube, de repente ficou interessado, ó, no último bloco aí nós tocamos Queen of Hearts de Bad Boys Blue, é, antes de O Lamour, que tava tocando agora por último, tocou Jimmy Cliff cantando Rag Night, aí um sucesso do Jimmy Cliff, e agora tocou O Lamour com Eraser. É, rapaz, o nome é assim mesmo, tá? Mas se escreve Erasuri, com S, tá? O S entre duas vogais tem som de Z até na língua inglesa. Pra você que tá ligado com a gente agora, 2:10, muito obrigado pela sua companhia. Você que chegou agora, seja muito bem-vindo. É o Clube Pop Rock com muita música boa pra você cantar junto com a gente. E eu, Jean Carlos, até às 16, trazendo aqui agora Bonnie M, No Woman, No Cry.

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1: Agora tá na hora de mais música. Você curtiu aí um bloco só das internacionais, alguns minutos atrás, né? Vamos de música nacional agora. Vamos de Armandinho. Ai, Love Moments, hein? Essa é pra cantar olhando no olho da pessoa, né? Eu juro, Armandinho aqui no Clube Pop Rock.

Perciò sei. Papas da Língua, lua cheia aqui no Clube Pop Rock. 2:27 e a gente continua no clube com muita música boa. 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Hora de Skank, tão cedo.

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3: Retornamos para o que vocês mais gostam aqui do Clube Pop Rock, particularmente eu também, né? Bora de mais música, então? Nós vamos começar esse bloco, são três músicas aqui, mas eu tenho certeza que você deve conhecer pelo menos uma delas, né? A gente vai começar com Ace of Base aqui no clube.

Clube Pop Rock. Também é uma música que marcou a geração, né? E eu não consigo lembrar de quantas, mas eu sei que são muitas adaptações dessa música aí pra eletrônico, pra um house music, até pro mega funk catarinense já ouvir, tá? A gente segue aqui no Clube Pop Rock com mais música e agora tá na hora de outro DJ tocar por aqui. DJ Bobo!

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1: Retornamos aqui no Clube Pop Rock, 2:53, quase indo para a última hora de programa. Atenção, você que está ligado com a gente pode participar pelo nosso WhatsApp 47991920947. Manda seu alôzão aqui no WhatsApp da Rádio Sintonia. Um abração pro Marcelo. O Marcelo Israel que está ligado junto com a gente aqui também, viu? Bora para as nacionais. Charlie Brown Jr., Proibida para mim.

Tijuana, tropa de elite aqui no Clube Pop Rock. Confesso que é dessas bandas aí, a próxima que vai tocar é uma das minhas favoritas e eu tenho certeza que você também conhece. Eu, pelo menos, tô botando muita confiança, porque toda música eu falo, eu tenho certeza que você conhece e vai cantar junto. Bora então de Aquela, do Raimundos, aqui no Clube.

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3: Bora de mais um bloco de música aqui no Clube Pop Rock. Alô, alô, obrigado pra você que tá aí na companhia. Nós estamos entrando na última hora de programa e as músicas não param por aqui. Agora, vamos falar, vamos hablar um pouquinho? É, com Despacito, Daddy Yankee e Justin Bieber. E claro,

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1: Diretamente de Luiz Fonsi, se eu não me engano, Despacito foi uma das músicas mais rápidas a pegar 1 bilhão de visualizações no YouTube. Agora nós vamos de Maroon 5,

Essa você conhece, né? Tocou muito em tudo que você deve ter consumido, como filme, série. Happy, de Pharrell Williams. Antes também, tocou aqui na programação do rádio, aqui no clube, Sugar, de Maroon 5. E antes ainda de Maroon 5, teve Despacito na voz de Luis Fonsi, Daddy Yankee e Justin Bieber. Não acabou ainda, nós vamos para mais uma música que marcou uma época. Eu lembro que eu estudava ainda, e a gente fez um trabalho de escola e eu coloquei essa música. Sim, eu não sou tão velho não quanto vocês imaginam, tá? See you again, Charlie Puth e Wiz Khalifa. Ai, ai. Velozes e Furiosos, hein?

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0: Essa música, por mais que pareça romântica, adivinha? O compositor é cristão, tá? Então, já sabendo disso, entenda um pouquinho da letra que talvez você nunca percebeu, viu? Esperando na janela!

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1: 3h35.
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3: Bom dia, ouvintes. Eu sou a Carol, aluna da segunda série do Ensino Médio do Centro de Ensino Clique. Hoje, nós estudantes do Centro de Ensino Clique queremos deixar uma mensagem especial em homenagem ao 7 de setembro, dia da independência do Brasil. Nessa data, lembramos um momento importante da nossa história, a independência do Brasil, proclamada em 1822. Mais do que recordar um acontecimento histórico, o 7 de setembro nos convida a pensar sobre o que significa ser brasileiro e qual é o nosso papel na construção do país que queremos. O Brasil é um país de muitas culturas, sotaques, costumes e histórias. Somos diferentes em muitos aspectos, mas temos algo em comum. Fazemos parte dessa mesma nação e compartilhamos a responsabilidade de contribuir para o seu futuro. E quando falamos em futuro, não podemos deixar de falar sobre educação. É na escola que aprendemos não apenas conteúdos, mas também a respeitar o próximo, conviver com as diferenças, exercer nossos direitos e cumprir nossos deveres. Ser cidadão é entender que pequenas atitudes podem fazer uma grande diferença. Respeitar as pessoas, cuidar do meio ambiente, valorizar nossa comunidade, agir com honestidade e ter responsabilidade pelas nossas escolhas. Nós, estudantes, somos parte do presente e também somos responsáveis pelo futuro. Por isso, devemos aproveitar cada oportunidade de aprender, crescer e fazer a diferença. Neste 7 de setembro, que possamos olhar para o nosso país com esperança e acreditar que, por meio da educação, do respeito e da união, podemos construir um Brasil cada vez melhor. Que a nossa bandeira represente não apenas as cores do nosso país, mas também os sonhos, os valores e a esperança de milhões e milhões de brasileiros. 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
1: 3 horas e 47 minutos e agora falta um minuto. E você me pergunta pra quê? Para o fim do mundo. Tá bom, essa foi ruim, né? Foi péssima. CPM 22, aqui no Clube Pop Rock.

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4: E estamos indo para o último bloco aqui do Clube Pop Rock nesta tarde de sábado. Como eu falei, até às 16 horas, daqui a pouquinho tem Carlos Moraes na programação do rádio aqui também. Mas antes, a gente vai continuar com as músicas. Bora de Jason Mraz. Essa é calminha, né? Aumenta o som do rádio aí e curte junto com a gente.

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0: E a nossa saideira é o som de Magic Run, de Carlos Moraes, já está por aqui, você fica na companhia. Muito obrigado a você que esteve aqui com o Clube Pop Rock nesta tarde de sábado. Eu retorno novamente no próximo sábado, eu ou o Charles, né? Fique na boa companhia da sintonia, fique na nossa programação. Um bom final de semana e um bom feriadão pra você aqui nas ondas do rádio.

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0: acho que estás me ouvindo.
1: Em nome do Pai, do Filho e do Espírito Santo, e com licença, patrão celestial, vou chegando despacito enquanto sorvo o amargo de minhas confidências, porque ao descambar do sol preciso camperear por outras invernadas e repontar do céu a força e a coragem para o entreveiro do dia que passa. Eu bem sei que qualquer guasca bem piuchado, de faca, rebenque e esporas, não se afirma nos arreios da vida se não se estriba na proteção do céu. Ouve, patrão celestial, a oração que te faço findar de mais um dia. Tomara que todo mundo seja como irmão. Ajuda a perdoar as afrontas e não fazer aos outros o que eu não quero para mim. Perdoa-me, Senhor, porque rengueando pelas canhadas da fraqueza humana, de quando em vez, quase sem querer, eu me solto porteira afora. Eita, potrilho chucro, renegado e caborteiro. Mas eu te garanto, meu Deus, quero ser bom e direito. Ajuda-me, Virgem Maria, primeira prenda do céu. Socorre-me, São Pedro, capataz da estância gaúcha. E para fim de conversa, vou te dizer,

estamos chegando, minha gente. Estamos chegando com mais um programa de Querência em Querência. Alô, você, muito boa tarde. Boa tarde, cidade. Boa tarde, interior. Boa tarde, região. Boa tarde, meus amigos e minhas amigas. Estamos chegando para ficar na companhia de vocês com muita música, com muita alegria, descontração para vocês que estão aí curtindo nosso programa Cidade Interior, toda a nossa querida região. Hoje é sabadão, hoje é dia 5 de setembro de 2026, dia da Amazônia e também dia oficial da Justiça. Agradecendo aí a sua companhia, agradecendo a sua audiência, você que tá aí curtindo nossa programação, obrigado pela companhia, obrigado pela audiência, vamos juntos então, vamos juntos aí até as 19 horas, né? Até as 7 horas, a gente vai com vocês aqui, depois tem o Charles Bogo, né? Com o Rádio Dance. Então, para vocês aí que estão curtindo, ouvindo nossa programação, obrigado pela sua companhia, obrigado pela sua audiência. Você pode mandar o seu recadinho, participando aqui do nosso programa, 99092-0947. É, você pode ligar também aí no 479-9741-7318, participar aqui do nosso programa. Vamos sortear para vocês um combo de lanches lá do Lanches da Maria.

0: Rádio Sintonia 94.7 FM, levando aí pra vocês o nosso programa de Querência em Querência. 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
0: 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Levando aí pra vocês muita música, muita alegria. A sua participação, você que tá ligadinho, curtindo nosso programa. Então, obrigado pela sua companhia, obrigado pela audiência. Vamos iniciando. Vamos iniciando a parte musical. Você esteve até agora aí com o Giancarlos. Giancarlos esteve comunicando com vocês aí, né, no pop, no Clube do Rock. A partir de agora é comigo,
2: Carlos Moraes.
0: Iniciando com os Serranos, Tordilho Negro.

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8: A hora certinha.

0: Agora são 16 horas e 17 minutos.
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0: Ranchos e a flor do meu jardim. Os caranjos não, os campineiros, né? Os campineiros.
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0: E a flor do meu jardim. De querência, em querência. Muita música, alegria, descontração. Pra vocês, amigos e amigas, estão aí curtindo a nossa programação. É, cidade interior e toda a região aí. Obrigado pela companhia, pela audiência. Tamo juntos, juntos a gente vai até às 19 horas. Com muita música, com muita alegria e também com a sua participação aí. Vai mandando seu recadinho, participando aqui do nosso programa, né? Vamos sortear um combo de lanches lá do Lanches da Maria.

0: sorteio. Mandando para Maria de Lourdes Andrade, Pedro Andrade, mulher do baile, a música, né? E também para vocês da rádio, que são gente legal. Obrigado, seu Sebastião. Tudo de bom pro senhor aí, obrigado pela audiência. Seu Sebastião disse que essa semana se encontrou com a Vanessa Montebeller, né? Isso, conversou com ela lá, né? Isso mesmo, falou para ela que é fã do nosso programa aí também, né? Então tá bom, um abraço aí, seu Sebastião. Obrigado pela audiência, tudo de bom pro senhor aí. Quem mais aqui? Boa noite, boa tarde.
1: Boa tarde, Carlos Moraes, tudo bem? É o Marcel dos Santos aqui das Águas Negras.
0: Tudo bem, Marcel?
1: Gostaria de escutar uma música com o...
0: Certo.
1: O Galdério lá, o Castração Apialo.
0: Aham.
1: E oferecer pra minha esposa, Maria Aparecida de Freitas, com muito amor e carinho, pra minha neta, Vi.
0: Uhum.
1: É Maria Vitória, mas ela gosta que chama de Vi.
0: A Vi, um beijo pra Vi.
1: E gostaria também de saber uma coisa, se vai ter prêmio, eu gostaria de participar.
0: Certo.
1: E o almoço no CT, pra quem tá de aniversário, é só o almoço de meio-dia ou vale pro dia todo? Pode jantar à noite?
0: É o almoço, né? O almoço. Agora, é que no dia do aniversário, né? Se tiver, for na quinta-feira, daí pode, acho que aí pode ir de noite, daí eu não, agora eu me aperto aqui, né? Se pode de manhã, mas eu sei que não serve janta. O CT de Ona só serve janta, acho que na sexta-feira, na quinta-feira, né? Quando é o rodízio de sopa, e agora parece que vai ter o costelaço aí também, né? Mas valeu, um abraço, meu amigo, obrigado pela companhia, obrigado pela audiência. Olha só, tem um gaiteiro aqui, rapaz. Puxa essa gaita, gaiteiro. Azar, gaiteiro, é.

0: Elegante gaiteiro. Sabe quem é que é esse gaiteiro? É, tu sabe quem é que é esse gaiteiro aqui, ó? Já vai falar aqui pra vocês, ó. Fala aí, gaiteiro. Fala aí, gaiteiro.
1: Boa tarde, Carlos Moraes. Aqui é o Rafael Gaiteiro de Laurentino.
0: Rafael.
1: Estamos curtindo de Querência e Querência.
0: Uh-huh.
1: E toca pra nós, do César Oliveira e Rogério Melo, Velório do Juca Torto.
0: Certo.
1: Um abraço pra vocês, bom final de semana.
0: Valeu, gaiteiro, um abraço. Esse é o nosso amigo gaiteiro, mandou um videozinho dele tocando a gaita aí, já coloquei no ar aqui também pro pessoal dar uma escutada, o rapaz é bom de gaita, ponto, né? Eila. Grande Rafael Gaiteiro, um abraço, meu querido, obrigado pela companhia, tudo de bom aí, tá bom? Tem mais aqui mandando recado, tem mais recado por aqui, vamos ouvir.
2: Carlos Moraes, tudo certo?
0: Certo.
2: É o Fernando Carlos Truppel, do Alto Garrafão em Buia.
0: Tudo bem, meu amigo?
2: Um abração pra minha esposa, Adriana Jorge Truppel.
0: Uhum.
2: E o Aaron, tudo certinho com ele? Como é que ele tá?
0: Daqui a pouco vão ter informações.
2: E queria participar do sorteio.
0: Tá bom.
2: E Deus abençoe vocês aí, tudo de bom.
0: Valeu, meu amigo, um abraço aí. A gente tá, a Isolde também já mandou recado, já ligou aqui pra, queria saber informações aí do nosso querido Erlon Carlos, né? É, sei que a cirurgia dele começou por volta das 10 da manhã, né? Atrasou um pouco, né? Então, ainda não sabemos aí como é que foi e tal, mas com certeza que Deus ajudou, que foi tudo certo. É, já mandei mensagem pra Gi, assim que ela tiver informações aí, ela vai estar trazendo pra gente informar pra vocês aí, tá bom? Fique ligadinho que a qualquer momento a gente vai trazendo informações, se Deus quiser, informações que deu tudo certo lá com o nosso querido Erlon Carlos, tá bom? Vamos ver quem mais aqui mandando recadinho, participando aqui do nosso programa de Querência em Querência. Boa tarde, Enelir Staroski, também quer participar do sorteio do lanche da Maria, moro no Jardim América. Valeu, um abraço, Enelir, obrigado pela companhia. Boa tarde, Nilson Sebold, Indaiá, ligado na sintonia, tomando um mate. E se tiver sorteio, quero participar. Tá certo, Nilson Sebold, Indaiá, Petrolândia, ligado e quer participar do sorteio, tomando mate e curtindo o programa. Um abraço, então, meu amigo Nilson. Obrigado pela companhia, obrigado pela audiência. Boa tarde, amigo Carlos Moraes, e aqui é o Davi. Estamos aqui no Goiabal curtindo o seu programa. Toca aí o Tropeiro Velho, oferecendo pro pai o Newton Ferreira, que está completando.

0: completando 83 anos de vida. Mas que tal? Um abraço, meu amigo gaiteiro Davi. E parabéns aí para o seu pai, o seu Newton Ferreira, pelos 83 e que vem mais uns 83 por aí ainda, né? Ô, louco! Um abraço aí, obrigado pela companhia. Tudo de bom! Quem mais aqui? Mais um áudio antes da próxima música. Vamos ver quem fala aqui.
1: Boa tarde, é a Inês aqui do Grafão.
0: Oi, Inês.
1: Uma música pro Lidinas Creuze, pro vovozinho lá de Loberto, pros irmãos dele lá de Loberto, tudo.
0: Uhum.
1: E pros vizinhos ali.
0: Certo.
1: Tudo de bom pra vocês lá da Rádio também. Fica tá com bom. Deus, Nossa Senhora Aparecida, que proteja vocês.
0: Amém.
1: Se pudesse tocar o A Flor do Meu Jardim hoje.
0: Já tocamos, foi a
1: primeira. Tudo de bom pra vocês.
0: Ah, valeu, um abraço.
1: E pra minhas amigas aqui também.
0: Tá bom, valeu, um abraço. Já saiu hoje A Flor do Meu Jardim. Está saindo agora a música do Porca Véia. Isto mesmo, saudoso Porca Véia, A Luz do Meu Rancho. 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Você não imagina a saudade que eu tô dela? Eu fui viajar ontem, já tô morrendo de saudade. Mas amanhã ela já tá de volta, foi visitar Maria lá no Paraná. Meu amorzinho a Cleusa, né? Luz do meu rancho, Porca Véia! 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

aí é Rosa Branca, você ouviu aqui com os fazendeiros, a hora certinha pra você que tá aí curtindo o nosso programa. 16:38, agora 4:38, programa de Querência em Crença até as 19 horas deste sabadão, hoje 5 de setembro de 2026. Agradecendo a sua companhia, a sua audiência, você que tá ligadinho curtindo o nosso programa, muito obrigado pela sua companhia, muito obrigado pela sua audiência. 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

0: maravilha, gente. É Rádio Sintonia 94.7 FM. Muita música, alegria e descontração. Pra vocês que estão aí curtindo o programa, vão atender mais participações. É recadinho dos ouvintes aqui. Tem áudio. Boa tarde.
1: Boa tarde, Rádio Sintonia.
0: Boa tarde.
1: Estou escutando de querência em querência. Maurício Figueiredo.
0: Ô, Maurício.
1: Da Vila Nova Ituporanga.
0: Tá bom, meu querido.
1: Gostaria de participar desse sorteio do lanche da Maria.
0: Certo, muito bem. A Gi mandou um recado, né, que o nosso querido Erlon já saiu da cirurgia, né? E ela disse que logo vai gravar um vídeo aí, tá bom? Então, deu tudo certo, graças a Deus. A cirurgia deu tudo certinho. E daqui a pouco a gente tem mais notícias aí do nosso querido Erlon Carlos. Vamos nessa, vamos continuando aqui atendendo mais participações. Oi, Egon Scheidt e Margarete Hirscheidt. Estamos na escuta em Alfredo Wagner tomando chimarrão. Valeu, um abraço. Obrigado pela companhia. Obrigado pela audiência. Quem mais aqui?
2: Boa tarde.
0: Boa
2: aqui
0: tarde.
2: É a Ina.
0: Tudo bem, Ina?
2: Eu tô ouvindo o seu programa.
0: Obrigado, Ina.
2: E queria participar do sorteio.
0: Tá bom.
2: E todos os meus amigos, minhas amigas, minhas irmãs, minhas cunhadas.
0: Certo.
2: Meus irmãos. Para você da rádio e para todos os torcidas do Flamengo.
0: Beleza.
2: Uma pessoa muito especial.
0: Valeu, um abraço, Iná. Obrigado pela participação. O Ademar Quino, Tentas Gordas, Vidal Ramos, também quer participar do sorteio. Valeu, um abraço. Ademar, tem áudio aqui, vamos ouvir. Boa tarde.
3: Boa tarde, Carlos Moraes.
0: Boa tarde.
3: Sebold e companhia das Três Barras. Gostaria de concorrer o lanches da Dona Maria ali no Cerro Negro, doutor Carlos Moraes. Um abraço e um ótimo sábado.
0: Valeu, meu amigo. Um abraço aí. Tudo de bom também. Obrigado pela companhia. É isso mesmo. Deixa eu ver quem mais aqui. Adriano Bruder de Petrolândia, oferecendo para meus irmãos, o Moacir e o Hamilton, a irmã Catiana,

0: também para a passagem do Dia dos Irmãos e também para toda a família e amigos, também a equipe Centuria Música, 15:30. Então tá bom, um abraço, obrigado pela companhia, pela audiência. Deixa eu ver quem mais aqui. Boa tarde, sou a Jéssica Bittner, de Alto Braço Perimbó. Quero participar do sorteio. Beleza, estão participando, obrigado pela companhia também. Boa tarde, Sintonia. Meu nome é Miguel Sebold, moro nas Três Barras, quero participar do sorteio do Lanches da Maria. Valeu, um abraço então, Miguel Sebold. Boa tarde, Carlos, sou Vanderlei Cel, do Rio Batalha e Tupuranga, quero participar do sorteio dos Lanches da Maria. Beleza, então tá participando também, um abraço, Vanderlei, tudo de bom. Muito bem, quem mais aqui?
1: Meu nome é Andréia Garcia, foi de Petrolândia, que acredito no sorteio.
0: Valeu, Andréia Garcia de Petrolândia, obrigado pela companhia, tá participando do sorteio. Olha, uma bacia de torresmo aqui, pra indicar com o gordinho aqui, mas que barbaridade, não é uma coisa que se faz, uma coisa dessa aí. Vamos ver aqui, ó, boa tarde, Sintonia, Otávio Henrique de Rio do Oeste, finalizando o dia com torresmo pronto. Ô, coisa boa, toca a música, uma do Gildo de Freitas. Valeu então, meu amigo Otávio Henrique. Barbaridade, esse torresmo aqui deve estar de fundamento. Olha ali, ó, a pururuca ainda, do jeito que eu gosto, né? O pessoal aqui, poucos que fazem, porque a maioria do pessoal tira a pele, né? Do torresmo, faz só com a parte branca. E eu já prefiro com a pelezinha, que fica pururuca assim, ó, do jeito que eu gosto. Ô, louco, deve estar uma delícia isso aqui, hein? Manda um pouco aí pra mim, homem, pelo telefone mesmo. Tá bom, Otávio? Vamos com música pra vocês que estão aí curtindo nosso programa. Quem canta a próxima aqui agora é o César Lirreira e o Rogério Melo. E o velório do Juca Torto.

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1: Atenção!

0: filhos do Rio Grande, eles cantaram pra nós aí a música Moço Triste, Rádio Sintonia 94.7 FM. Muita música, muita alegria pra você que tá ligadinho, curtindo nosso programa Cidade Interior, toda a nossa querida região. Obrigado, obrigado pela companhia de todos aí, né? Isso, um abraço pro seu Raul Forlan Pereira, tá aí curtindo nosso programa também. Um abraço, seu Raul. Obrigado pela audiência, mandando música pra todos que estão curtindo o programa. Um abraço também pra dona Zenaide Manes. A Zenaide Manes também tá ligada na nossa programação aí na Furna, mandando música pra toda a família, pro seu Paulo. Também para os filhos, as noras, netos, pra Cida, né? Pra irmã Cida, pro Mané Calando, fundo da grota, e pra todos que estão aí curtindo nossa programação. Valeu, um abraço, dona Zenaide. A minha amiga Isolde Bogo também tá aí curtindo nossa programação, mandando música pra todos os amigos e amigas, e melhoras aí pro Erlon, né? Ele já saiu da cirurgia, daqui a pouco teremos mais informações aí, tá bom? Muito bem, vamos lá, vamos atender mais participações por aqui. Olhando aqui, eu parei aqui, vamos lá, agora sim, tem áudio, vamos ouvir o recado dos ouvintes aqui que estão ouvindo o programa. Boa tarde.
1: Boa tarde, Carlos Moraes. Boa Adelaide tarde. Padilha Justo Alto Braço.
0: Oi, Adelaide.
1: Adoro o programa do seu.
0: Obrigado.
1: Carlos Moraes, a música que eu mais adoro é gaúcha.
0: Obrigado.
1: A minha mãe é da terra da onde você nasceu e se criou.
0: Era gaúcha, então.
1: E peço uma música para meus netinhos que estão aqui, a Agatha,
0: Agatha,
1: Arthur, Anthony e o Brian.
0: Muito bem.
2: Brian.
0: Ô, Brian,

0: e a Agatha.
1: Aham.
0: Tá aqui do ladinho da avó, aqui escutando a Rádio Sintonia.
1: É. Oh. É.
2: Um abraço e um beijo pra você.
1: Beijo pra você também. Muito bem. A Agatha.
0: Ofereço, né, pra meu esposo Nijus também.
1: Aham.
0: E pra todos vocês aí da rádio.
1: Tá bom.
2: Eu tô tomando um pirulito.
1: Pirulito?
2: É muito gostoso.
1: Muito gostoso o pirulito. Tá bom, Agatha. Eita coisa linda. Um abraço, obrigado pela companhia de vocês aí. É, vamos ver quem mais aqui. Quem mais aqui mandando recadinho. Vamos ver. É, boa tarde. É Giovanni Rodrigues Costa do Cerro Negro. É, também quero participar do sorteio. Mais áudio aqui, vamos ouvir. Boa tarde.
3: Boa tarde, meu amigo Carlos Moraes.
1: Boa tarde.
3: Aqui é a Tati.
1: Oi,
3: do
1: Tati.
3: Rancho Queimado.
1: Tudo bem?
3: Mando um alô aí pro meu primo Emerson, pro meu amigo Lico.
1: Certo.
3: Na Embuia.
1: Aham.
3: Estamos aqui tomando um chimarrão aqui na casa do Emerson, na Embuia.
1: Certo.
3: Ligadinha na melhor rádio que tem, né? A Sintonia.
1: Certo. Então tá bom, Tati. A Tati tá usando uma camisa aqui, delícias da Tati. O que que tu fabrica aí? Qual é que é as tuas delícias aí? Fala pra nós aí, já fizemos uma propaganda. Tá bom, Tati? Um abraço aí pra ti, pro Emerson, pra toda a turma aí. Estão aí tomando chimarrão e ouvindo nosso programa. Quem mais aqui mandando recado?
4: Boa tarde, Carlos.
1: Boa tarde.
4: Eu, Anitta, mesmo, moro no Cerro Negro.
1: Tudo bem, Anitta?
4: Quero participar do sorteio do lanche da Maria.
1: Uhum.
4: E ouvir o uísque sem gelo. Um abração.
1: Valeu.
4: Oi, Carlos.
1: Oi.
4: Do que o Elon foi operado? Tu pode dizer?
1: Ah, foi do estômago. Estômago, tá bom? Ela estava sentindo muitas dores no estômago ultimamente. Aí foi no médico aí, parece que tinha uma pequena perfuração no estômago, daí foi pra isso que ele teve que fazer a cirurgia, tá bom? Mas dá tudo certo, graças a Deus ele tá bem, né? Boa tarde, Anestino de Souza, bar Nossa Senhora de Fátima, também quer participar do sorteio, vir música. Nego bom não se mistura. Um abraço aí, meu amigo Anestino. É, dona Senhorinha, fala, minha amiguinha.
5: Boa tarde, Caio Moraes.
1: Boa tarde.
5: Minha nova oferece muito pro Luiz, pra Rose, pro David, pra Dona Meiro, lá do Rio Batalha, para a Nirda Preta, que é amiga do meu coração, adoro ela, pra Dona Creuza. Acho uma música boa aí pra nós, do Porca Velho. E pro primo da rádio, valeu?
1: Beleza, valeu. Ó, a Tati respondeu aqui, ó, da Delícias da Tati. É, sou personal chefe e faço bolos e pães para vender. Olha só, então aí, ó. Quem quiser comprar bolos e pães gostoso, fala com a Tati aí, ó. É, manda um WhatsApp lá pra ela, 9823-4966. É o telefone da WhatsApp da Tati, da Delícias da Tati, 9823-4966. Valeu, um abraço, Tati, todo o pessoal aí, o Emerson. Toda a turma estão aí curtindo o nosso programa. Deixa eu ver quem mais aqui mandando recadinho pro nosso programa. Onde é que eu parei aqui? Tem áudio?
6: Aqui é o Odaí José de Santos oferecendo uma música.
1: Tudo bem, Odaí José?
6: Tropeado amanhã cedo. Lá pro alto, Borra Nova.
1: Opa!
6: Da Santa. E pra vocês da rádio aí.
1: Encavalgada, então?
6: Meus cunhados, o Cunha que tá viajando.
1: Aham.
6: Tudo de bom pra vocês. E pra Ivone Espíngola do.
1: Certo. Valeu.
6: O Daí já fizemos tudo, mesmo balaio. Valeu.
1: Valeu, Daí. Um abraço, obrigado pela companhia, pela audiência. Muito bem, quem mais aqui? Mandando recado.
7: Boa tarde, Carlos.
1: Boa tarde.
7: Aqui é Zuleide Beto Melo.
1: Oi, Zu.
7: Bonito.
1: Tudo bem, minha amiga?
7: Ofereço o programa aí pra todos que estão ouvindo.
1: Aham.
7: Toda a família. E pra ti também, amigo velho, um grande abraço. Melhoras pro Erlon.
1: Valeu.
7: E, ô Carlos, escuta. Opa. Eu tenho aqui um aparelho d'água da vida. Se alguém...
1: Ela cortou aqui o áudio, mas ela quer vender o aparelho d'água da vida dela, ó. Se alguém...

0: quiser comprar, compra. Olha, tá vendendo, parece que bem baratinho. Vai se arrepender, porque esse aparelho é muito bom, gente. É, não é que eu parei de vender, não tô vendendo mais, mas é uma benção esse aparelho. 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Tá certo, dado o recado da minha amiga a Zuleide. Mais recado aqui. Boa tarde, sou Joelton Baques da Nova Itália Aurora. Gostaria de participar do sorteio dos ingressos do baile do Cacique. Não tem. Deixa eu ver aqui, mas eu acredito que não me deixaram ingressos aqui, ninguém me falou nada. Eu acho que não. Então tá bom, valeu, um abraço e obrigado pela audiência, tudo de bom. Vamos ver quem mais aqui. Boa tarde, a Margarete Aparecida Rassi do Rio Batalha, em Tupuranga, também quer participar do sorteio do Lanche da Maria, oferecendo música do Porca Véia, lembrança, oferecendo pro esposo Evelásio de Souza, pra você e a sua esposa Cleusa, obrigado por ter atendido. Valeu, Margarete, obrigado, eu que agradeço, tudo de bom. Muito bem, vamos em frente aqui. Ó, pessoal, vamos sortear também aqui, a pedido aqui do meu amigo Dionísio, mais dois almoços aí pro CT de Onas, tá bom? Você pode escolher o dia aí que você quiser lá no sala. Então temos o combo de lanche, do Lanche da Maria, mais dois almoços lá do CT de Onas pra sortear pra vocês. Quem mais aqui?
1: Ô, Carlos Moraes, boa tarde, aqui é o Emerson.
0: Opa, fala, Emerson.
1: Minha namorada do Pinguirito, eu não posso dizer o nome dela, namora no Pinguirito, tá?
0: Tá.
1: E pra minha prima que tá aqui, a Tati Pizzi, lá do Rancho Queimado em Vernaria, tá na minha casa, tá passeando na casa do primo.
0: Certo.
1: E um alô pro meu pai e pra minha mãe. Uhum. O Odessi e pra minha irmã lá do Barro Branco, o Alfredo Wagner, tá bom?
0: Certo.
1: E pra todos os amigos e as amigas que estão ouvindo, que é o Caixão de Prata.
0: Valeu, Emerson.
1: De sorteio.
0: Obrigado, Emerson. Quem mais aqui? Boa tarde. Ana Carolina Bruch Rolling, do Braço do Rio do Jango, Petulândia, também quer participar do sorteio. A última participação antes da próxima música.
2: Boa tarde, Carlos Moraes. Queria mandar um abraço aí pro meu esposo, Fernando Carlos Truppel,
0: uhum,
2: e participar do sorteio. E um abração aí pra vocês da rádio.
0: Valeu, Adriana Jorge Truppel. Um abraço, obrigado pela audiência. E vamos com música aqui no nosso programa. Mas antes da música, nós vamos pro intervalo aqui, né? E aí nós temos aqui os horários eleitoral gratuito, não podemos atrasar aqui, né? Então vamos primeiro para o intervalo aqui, depois tem a música Tropeiro Velho, tá certo? Vamos ouvir aqui na Sintonia 94.7 FM. 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
2: Pátria, Olavo Bilac, ama com fé, orgulho a terra em que nasceste. Criança, não verás país como este. Olha que céu, que mar, que rio, que floresta. A natureza aqui, perpetualmente em festa. É um seio de mãe a transbordar carinhos. Vê que vida no chão, vê que vida há nos ninhos, que balançam no ar entre os ramos inquietos. Vê que luz, que calor, que multidão de insetos. Vê que grande extensão de matas, onde impera fecunda a luminosa, a eterna primavera. Boa terra jamais negou a quem trabalha, o pão que mata a fome, o teto que agasalha. Quem com o suor a fecunda de umedece, vê pago o seu esforço, é feliz e enriquece. Criança, não verás, pois nenhum como este, imita na grandeza a terra que nasceste. 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Precisamos amar nossa pátria, precisamos fazer tudo para torná-la melhor.
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17 horas e 21 minutos. Aí ouvimos o Ombro Amigo com os irmãos Serranos. É Rádio Sintonia 94.7 FM. É o nosso programa De Crença em Crença, sábado 5 de setembro de 2026. Então tá, sobre o Erlon, graças a Deus deu tudo certinho, né? Tudo certinho com a cirurgia dele, ele já está no quarto, né? Acabou de gravar um vídeo, ele tá meio glog ainda, né? Ele gravou um vídeo aí pro grupo da rádio, né? Agradecendo a todos os colegas, né? Agradecendo a todas as pessoas, né? Que os ouvintes aí que fizeram orações, né? Que graças a Deus deu tudo certo, né? Ele já está se recuperando, né? Ele gravou o vídeo, ele mesmo falando, só que meio glog ainda, né? Sabe que tá em efeito ainda da cirurgia, né? Né, do anestesia, mas graças a Deus deu tudo certo, podem ficar tranquilo, né, só agradecer a Deus aí que deu tudo certinho com o nosso querido Erlon Carlos, beleza? Muito bem, agora são 17 horas e 23 minutos, 5 horas e mais 23 minutos, você tá ouvindo a Rádio Sintonia, nós vamos até as 7 horas, né? Até as 19 horas aí na sua companhia, no programa De Crença em Crença, sempre

0: Agradecendo a sua companhia, a sua audiência. Deixa eu falar para vocês aqui, né? 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Fale com meu amigo Jair, grande Jair, um abraço. Também aí pra Edna, o nosso amigo Luiz, né? Pessoal da Ituar, um beijo também pra Sabrina. É, isto mesmo. Beijo também lá pra Fran e um abraço pro Flávio, né? Lá pro Fata, estão todos ouvindo a nossa programação, né? Lá pro Harley, a Renata e o Ian também, né? Um abraço aí pra vocês, obrigado pela companhia, tudo de bom. Vamos em frente, vamos atender mais participações por aqui. É, tem muita participação aqui pra gente atender aí. A gente vai com vocês aí até às 19 horas. Lembrando que vamos sortear então dois almoços do CT de Onas e um combo de lanches do Lanche da Maria. É dois lanches. Pensa no lanche gostoso, né? Pra você escolher, né? E também mais uma coca de 2 litros, né? Você pode pedir o X que você gosta, né? É isso mesmo, lá no Lanche da Maria. Dois lanches e também um litro de coca, um litrão, né? 2 litros de coca, na verdade, né? Muito bem, vamos lá. Tem gente participando aqui, vamos ouvir. Boa tarde!
1: Oi, Carlos Moraes.
0: Oi!
1: E a Sênia Creuche do Cerneiro.
0: Tudo bem, Sênia?
1: Eu quero oferecer a música Calendário da Saudade pro meu irmão Arcísio, que ele gosta muito dessa música, lá de Roberto Leal.
0: E é pro Olímpio Kraus. Tá programadinho aqui já.
1: Rio Engano, Alfredo Vargas. E para todos os meus irmãos e para vocês ali da rádio. Quero participar do combo da Maria.
0: Beleza, tá participando. Um abraço então aí, minha amiga Sênia Creuche. Obrigado pela companhia, obrigado pela audiência. Quem mais aqui? Oi, sou a Joelma Reitz, da Barra do Indaiá. Quero participar do sorteio. Muito bem, quem mais aqui?
2: Carlos Moraes, aqui é a Tereza Gomes Maia.
0: Oi, Sorteiro. Tereza.
2: Eu quero pedir a música para toda a minha família. Eu quero pedir com o Baitaca, Fundo da Grota.
0: Tá bom então, valeu, um abraço minha amiga, obrigado pela companhia. Boa tarde, Carlos Moraes, tudo bem? Sou Miguel Alexandre da Luz, da Ilha Grande Becker, quero participar do sorteio, se puder toca a música Barquinha de Ouro, oferecer especialmente para esposa Lucila, para todos que estão ouvindo o programa, que é nota 1000, valeu, obrigado. Boa tarde, Carlos Moraes, aqui é o Sérgio Luiz Cavalheiro, moro no bairro Santo Antônio, quero participar do sorteio do Lanche da Maria.
3: Boa tarde.
0: Boa tarde.
3: Eu sou Roberto Leal, de Jardim das Colinas. Gostaria de oferecer uma música para toda a família.
0: Certo.
3: E participar do sorteio da rádio.
0: Valeu, abraço, tá participando. A Lídia Popenga, do bairro Salto Grande, também oferecendo a próxima música para o esposo Valdir. E também para a família, quero participar do sorteio. Também o Valdir da Cunha, bairro Salto Grande, também ouvindo o programa, também quer participar do sorteio. Boa tarde, Carlos Moraes, Marlene Inácio, Nossa Senhora de Fátima, quero participar do sorteio do Lanche da Maria. Muito bem. Poderia passar pra mim se eu for sorteado? A gente sempre avisa, tá? A gente sempre avisa aí. A gente manda sempre uma mensagem pro ganhador. Vamos ver quem mais aqui.
4: Boa tarde, Carlos Moraes.
0: Boa tarde, Julita
4: Dama.
0: Julita.
4: Quero participar do sorteio do Tudo Lanche bem. Da Maria.
0: Aham.
4: E uma boa melhora pro Erlon Carlos.
0: Certo. Beleza, tá? Já tá se recuperando lá, nosso querido Erlon. Vamos ver quem mais aqui, mandando recado. Boa tarde, a Elisete Aparecida. Aparecida Constante da Três Barras também quer participar do sorteio. Boa tarde, estou em Ituporanga, na casa da minha mãe, a dona Isolde Bogo, é o Ricardo de Florianópolis, manda uma gaúchesca e também quero participar do sorteio. Valeu, um abraço, Ricardo, um abraço, Isolde, todo o pessoal aí com

assistindo nossa programação. Obrigado pela audiência. E tá chegando música para vocês ouvirem agora. É o Xiru Missioneiro com a participação do Flávio Dalcin, amassando o bombril.

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0: Diário da Saudade, ouvimos aqui o Pedro Freitas, essa música também, quem pediu foi a nossa ouvinte aí de Presidente Nereu, né? É a Terezinha, mandando pra todos que estão curtindo o programa, especial pra alguém aí de Presidente Nereu. Maravilha, gente, é Rádio Sintonia 94.7 FM. Muita música, alegria e descontração pra você que tá ligadinho, curtindo o nosso programa Cidade Interior, toda a região. Nosso amigo Dionísio tá bonzinho hoje. Aliás, o Dionísio é sempre bonzinho, né? Ele sempre colabora com muitos prêmios. Temos mais três pra sortear aqui pra vocês. Mais três mantas de casal lá da loja Vem Que Tem, tá bom? Então, além dos prêmios que já temos pra sortear aqui, tem mais três mantas. Você que já mandou o recado, não precisa mandar novo, que já tá concorrendo, tá bom? E não vai ser possível atender a todos, né? Temos muita participação hoje, mais um dia batendo recorde de participações aqui, né? Então, já vou dizendo que não vai ser possível atender a todos, mas todos estarão concorrendo aí aos almoços, ao lanche lá do Lanche da Maria, né? O combo de lanches e mais as três mantas de casal aí da loja Vem Que Tem. Certo? É só você mandar um recadinho e já estará concorrendo. Vamos lá, vamos dando sequência aqui, atendendo mais participações. Deixa eu ver onde é que eu parei aqui. Aí eu parei aqui na noiva, né? É pra mim saber que eu tenho que marcar a foto aqui. Daí eu parei aqui na noiva. Então tá. Quem é que é a noiva aqui, ó? A Letícia Otto Martendal, 3 Barras, também quer participar do sorteio. Valeu, um abraço, Letícia. Boa tarde, Carlos Moraes. Aqui é o Cauã Jorge Vermling, de Alto Garrafão em Buia. Quero participar do sorteio dos lanches da Maria. Boa tarde, Carlos Moraes. Quero participar dos sorteios. É a Graziela Rosa dos Passos, de Indaiá, Petrolândia. Valeu, um abraço, Graziela. Vamos ver quem mais aqui mandando recado. Tem áudio, vamos ouvir. Boa tarde.
1: Boa tarde, meu amigo Carlos
0: Teobaldo
1: Moraes.
0: Fala, Teobaldo.
1: Teobaldo Rank, do bairro Santo Antônio.
0: Tudo bem, meu amigo?
1: Estou curtindo o teu programa, meu amigo. Estou curtindo aí. Tá sabadão bom. De tarde. Daqui a pouco vou fazer uma sopinha pra minha sogra que está aqui em casa.
0: Fazer uma média com a sogra.
1: Eu gostaria de participar do sorteio dos brindes da lanche da Maria lá, que o Chutes falou pra mim que ele queria saber se por que que eu não tô participando e sábado tarde lanche lá.
0: Tá certo.
1: Chutes, na verdade, é parente da minha sobrinha, né?
0: Certo.
1: Daí, eu gostaria de participar desse sorteio hoje, tá bom, amigo?
0: Tá participando.
1: Gostaria de ouvir uma música com aquela, como é que é?

0: Tordilho Negro, se você puder tocar.
1: Foi a primeira que rodamos hoje. Tordilho
0: Negro, se você puder tocar.
1: Abrimos o programa com o Tordilho hoje.
0: Oferecer para vocês, e amor. Eu falei,
1: beleza.
0: Agradecer umas boas melhoras ali pro Herman Carlos.
1: Certo.
0: Que ele fez a cirurgia. Tá bom, amigão?
1: Valeu, Teobaldo.
0: O programa aí.
1: Obrigado, obrigado, Teobaldo. Obrigado pela companhia. Mais um áudio aqui, vamos ouvir.
2: Boa tarde, Carlos Moraes.
1: Boa tarde.
2: Aqui é o Arthur, do Rio Antinhas.
1: Tudo bem, Arthur?
2: Queria participar do sorteio do lanche da Maria e dizer que hoje é dia do irmão.
1: Isso.
2: Abraçar todos os irmãos de sangue, irmãos de coração, amigos e parentes. Um abraço a todos.
1: Valeu, seu Arthur, um abraço. Todos aí, dia do irmão, né? Boa tarde, Carlos Moraes, sou Wilson Reis, moro no centro. Quero participar do sorteio, oferecer música para todos os amigos e da Manture Concreto, também as amigas da Me Leva Estopas e também para a pequena amiguinha, a Lorena. Valeu, um abraço. Obrigado pela audiência aí, nosso amigo o Wilson. É, vamos ver quem mais aqui, mais recado.
3: Boa tarde, Carlos Moraes.
1: Boa tarde.
3: Rádio Sintonia. Aqui é a Erenita que tá, Leal, que tá falando.
1: Erenita de Leal.
3: E eu tô pedindo uma música
1: para
3: meus dois filhos, Vinícius José, Paulo César.
1: Certo.
3: E a esposa dele.
1: Tá bom.
3: E para mim também.
1: Tá bom, então, eu Erenita.
3: Sim.
1: Aham.
3: E para minha filha Glória Inês e meu genro Gilson.
1: Vamos lá.
3: Gostaria de escutar, muito agradecido, se tocar o Tordilho Negro.
1: Já saiu também. Foi a primeira música que eu rodei, que foi Tordilho Negro.
3: Tordilho Negro.
1: Tá bom, já tá.
3: Sou
1: já...
3: fã de vocês. Todo sábado eu adoro escutar a música de vocês e de meus filhos, tá bom?
1: Tá bom, valeu.
3: Tudo de bom pra vocês, um bom final de semana.
1: Obrigado, esse povo tá muito falador hoje. Tem que mandar uns áudios mais curtos, povo. Se dá mais tempo das pessoas participarem, estão mandando áudio muito comprido. É, mandar mais curto, mais objetivo assim, pra dar mais tempo de gente, do pessoal participar, porque vai ficar metade do povo sem ser atendido hoje aqui, né? Vamos ver quem mais aqui, mandando recado. Olá.
4: Boa tarde.
1: Boa tarde.
4: É a
1: Marlene
4: Stolares, do assentamento do município de Vida Ramos.
1: Tudo bem?
4: Eu queria mandar uma música pra toda a minha família, principalmente pra Helena Stolares, que tá completando 28 anos, segunda-feira, dia 7 de setembro.
1: Tá bom.
4: A música pode ser A Flor do Meu Jardim.
1: Também já saiu A Flor do Jardim hoje. Vamos ver quem mais aqui. Boa tarde, estou trabalhando e ouvindo a sintonia. Manda um abraço pra minha esposa Laine, meu filho Brian. Brian, né? Sou Samuel, falo aqui do centro Ituporanga. Muito bem, pedindo baitaca. Vamos ver quem mais aqui. Boa tarde, Isabel Steinbach-Bruch, do bairro, o melhor, do braço do Rio do Jango, Petulândia, também quer participar do sorteio. É isso aí, mais um recado aqui.
5: Eu corri, gostaria de pedir a música Flor do Meu Jardim com os Campineiros. Ah. Pra todo mundo.
1: Valeu, também já saiu hoje a Flor do Meu Jardim. Muito bem, é Rádio Sintonia 94.7 FM. Opa, aqui é meu amigo o leiloeiro, seu Ivan Dornelles Anderson. Fala, seu Ivan.
6: Boa tarde, Carlos Moraes.
1: Boa tarde, tudo bem?
6: Aproveitando aí, estamos na sua audiência.
1: Obrigado.
6: É, fazer o lançamento da nossa feira.
1: Opa!
6: No mês de outubro, dia 18, será num domingo à tarde.
1: Maquetal.
6: Dessa vez com uma expressão de búfalos.
1: Opa!
6: Gado, terneiro, terneira, novilha, boi, vacas.
1: Maravilha!
6: Engorda, vaca com cria ao pé. E algumas mangueiras de búfalos.
1: Que legal!
6: Tá? Então já fica o convite aí, e as inscrições estão abertas. Os ouvintes aí da pecuária aí que quiserem escrever, é só entrar em contato no meu telefone.
1: Beleza!
6: Forte abraço, amigo. Bom final de semana, bom feriado.
1: Valeu, um abraço, seu Ivan Dornelles Anderson. Obrigado pela audiência. E vamos com música, meu povo.

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do saudoso José Mendes. Ele cantou pra nós aí a música Roubeia Fazendeira. É Rádio Sintonia 94.7 FM, muita música. É muita alegria, descontração para vocês que estão aí curtindo o nosso programa Cidade Interior, toda a nossa querida região aí. Obrigado, obrigado mesmo pela companhia.

de todos aí que estão aí ouvindo, curtindo nossa programação. Vamos juntos aí até às 19 horas, é? Até às 7 horas a gente vai com vocês aqui com muita música no nosso programa De Querência em Querência.

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0: 18:04. 18:04, nós vamos até às 19 aí na sua companhia, no programa De Querência em Querência. Agradecendo aí a sua companhia, a sua audiência, cidade interior e toda a região. Você ainda pode continuar mandando seu recadinho, não vai dar tempo de atender a todos aí, mas todos estarão concorrendo. Temos aí dois almoços no CT de Onas, que é para qualquer dia, e mais dois almoços válidos somente para segunda-feira, feriado, tá bom? Então são quatro almoços no CT de Onas. Temos um combo de lanches lá do Lanche da Maria, aquela delícia de lanche. E também temos ainda mais três manta de casal aí da loja Vem Que Tem. É, isso mesmo. É o sorteio de hoje aí, tá bom? Então até às 5:30, até às 6:30, mas você pode participar, tá bom? Mas lembrando que não vai ser possível atender aqui, porque tem, nossa, é muita participação. Gente, que maravilha! Eu fico feliz da vida, porque a audiência é sensacional do nosso programa De Querência em Querência, aos sábados à tarde, né? Isso é bom demais! Muito bem! Vamos lá, tem participação aqui no programa, vamos ao áudio.
1: Boa tarde, meu amigo Carlos Moraes.
0: Boa tarde.
1: Aqui é o William Henrique Inca, de Petrolândia. Quero mandar um alô, uma próxima música aí para meu pai Edmar Rincas.
0: Aham.
1: E sua mãe Marlene Eger Rincas, para toda a sua família.
0: Valeu.
1: Pode tocar uma música bem gaudéria, bem gaúcha.
0: Deixa comigo, meu amigo William. Obrigado pela companhia. Boa tarde, Carlos Moraes. Érica Garcia Bela Vista também quer participar do sorteio. É, quem mais aqui? Vamos ver o recado.
2: Ô, Carlos.
0: Opa.
2: Manda um abraço aí pra minha esposa, que tá indo no casamento da prima dela lá em Rio do Oeste.
0: Opa!
2: Sempre aí atento à sua comunicação.
0: Valeu!
2: Aqui quem fala é o Celinho de Urubici.
0: O Celinho de Urubici. É, eu vou subir pra Urubici. Então tá bom, grande Celinho. Um abraço, meu amigo. Um abraço pra esposa também aí, que tá nos dando uma carona, indo pro casamento da prima no Rio do Oeste. Um abraço pra vocês. Muito obrigado pela companhia. Boa tarde, Carlos Moraes, Sebastião do bairro Santo Antônio. Como é que tá, meu amigo Tião? Estamos ouvindo a sintonia. Eu e a esposa, a Lourdes, tomando um cafezinho, fazendo uma sopinha, a sopa da Lurdinha. Abraço, meu amigo Carlos Moraes. Abraço, Sebastião. Obrigado pela companhia, pela audiência. Vamos ver quem mais aqui mandando recado. Tem áudio aqui, vamos ouvir então. Oi!
3: Alô,
0: oi.
3: Eu sou o Alci Paulo Câmeras aqui do.
0: Como é que tá, Alci?
3: Do Garrafão, mas eu tô passando aqui na casa do Olimar e da Zenaide.
0: Um abraço pro Olimar e a Zenaide.
3: Do Adenir e da Sirlene.
0: Oh, Adenir, eu queria
3: mandar
0: também
3: um alô pra toda a família e pra vocês da rádio também.
0: Valeu, Alci!
3: Queria tocar a música, ela tornou-se freira.
0: Valeu, minha amiga Alci, obrigado pela companhia. Sou o Matheus Thiago, Céu, Rio Batalha e Tuporanga, quero participar do sorteio dos lanches. Boa tarde, Elizabeth Teboel, Schwambach, Rio do Norte, que também quero participar dos sorteios. E Adenir Schwambach, Rio do Norte, também quer participar do sorteio. Boa tarde, Moraes, meu nome é Dulce da Rosa, quero participar do sorteio. Quero participar do sorteio dos almoços, mas não botou nome, daí não tem como participar. Vamos ver quem mais aqui. Boa tarde, aqui é Nilce Herbert Schlemper, né? Rio Batalha, ouvindo seu programa, quero participar do sorteio de todos os brindes. Valeu, um abraço e obrigado pela companhia. Deixa eu ver quem mais aqui. Boa tarde, Carlos Moraes. Lauro Micaelis,

0: Paul Parma, tá bom, tá participando. É, boa tarde. Tem deixa eu ver aqui, tem alguém na rádio que queria pegar um cartãozinho de almoço, se tiver aí no centro. É, que hora que ela mandou recado? Boa tarde, meu nome é Luciano Roberto Câmeres, do bairro Salto Grande, gostaria de participar do sorteio. É, agora aqui fica difícil, porque nós estamos aqui no estúdio, aqui atrás, tem que ser, quando o pessoal ganha prêmios aqui, tem que ser em horário de expediente, na hora que tiver, que o expediente estiver aberto, tá bom, pessoal? Aí fica bem melhor. Fora do horário de expediente é complicado, tá bom? Vamos ver quem mais aqui.
1: Boa tarde, Carlos Moraes.
0: Boa tarde.
1: Aqui é Ivone Lourenço Sangalete.
0: Como é que tá, minha amiga Ivone? Tudo bem?
1: Eu queria oferecer uma música pro esposo Alberto, que ele está ouvindo o programa.
0: Ô, Alberto.
1: Ivone, pro netinho Mateu.
0: Abraço pro Mateu também.
1: Todos os meus irmãos, pela passagem dos irmãos.
0: Uhum.
1: E queria homenagear a sobrinha e a filhada Lucilene Conrado de Souza de Alto Limeira, que amanhã ela traz meu aniversário.
0: Parabéns, Lucilene.
1: Ela, que proteja, se Deus quiser, amanhã nós vamos lá. Comi um bolo com ela.
0: Ô, oh, coisa boa. Um abraço.
1: Que Deus que proteja a saúde do Elo.
0: Beleza.
1: Agradeço por atendido. Uma boa tarde pro seu Carlos.
0: Valeu, minha amiga Ivone. Um abraço pro Alberto também aí em Naimbuia, meus queridos. Tudo de bom pra vocês. Sou a Suleide Kister Bartendal, Três Barras. Gostaria de participar do sorteio do lanche da Maria. Muito bem, tá participando. Muito bem, deixa eu ver quem mais aqui, mandando recado.
2: Boa tarde, amigo Carlos Moraes.
0: Boa tarde, como é que tá o Honório Costa?
2: O Carregaço da Fronteira, Pelê de Mango.
0: Aham.
2: Vai pro Reis Costa de aniversário hoje, pra toda a família Costa em Petrolândia, Serra Grande, Alto Barra Nova, Talandra, Osmar Costa, esposa Aline, os filhos Douglas e Luiz. Pra todos que estão na sintonia, um ótimo final de semana.
0: Valeu, Honório, um abraço, obrigado pela audiência. Muito bem. Muito bem, deixa eu ver quem mais aqui. A Alzira Sperbieng também quer participar do sorteio dos almoços lá do Rio do Norte. Boa tarde, a Silita Lichensfeld Krause, mora no Rio Antinhas, também quero participar do sorteio. A Zenita Schmitz também quer participar do sorteio dos Leite da Maria, Rio Antinhas. Isto, boa tarde. O Kaique Cross do Rio do Norte, é Kaique Hortz, Rio do Norte, também quer participar do sorteio dos Leite da Maria. Mandar um abraço pra minha família, que está tirando leite. Manda uma música bem boa pra eles. Deixa comigo. O José Rassi do Rio Saltinho, Chapadão Lajado, também quer participar do sorteio. Vamos com música agora. Vamos nessa, mais música chegando. Lembrando, pessoal, aí que as músicas aqui eu não tem como eu atender todo mundo, né? Então eu já tá programada as músicas aqui, né? E eu sempre programo aquelas músicas que eu sei que vocês gostam, tá bom? Então às vezes alguns são atendidos, outros não, dependendo da música, mas tá tudo programadinho aqui, ó. Por exemplo, essa aqui eu sei que muita gente gosta, muita gente pede, e eu programei ela e vai sair agora.

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Essa é a história da gringa Catarina, ô gringa braba, barbaridade, tchê. É Rádio Sintonia 94.7 FM. Estamos aí levando pra vocês muita música, muita alegria, descontração pra vocês que estão aí curtindo o nosso programa Cidade Interior, toda a nossa querida região. Obrigado, obrigado pela companhia, obrigado pela audiência. Vamos juntos aqui com o nosso programa aí até às 19 horas. 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

0: Muito bem, meus amigos e minhas amigas, é Rádio Sintonia 94.7 FM. Um abraço para Renata Brandi, tá aí em Petrolândia ouvindo o programa, também quer participar do sorteio. O seu Pedro Queres também, não perde um programa, sempre ouvindo a nossa programação. Um abraço. Um abraço para Valquíria, também tá aí curtindo a nossa programação, mandando música para todos os irmãos e para as irmãs, hoje dia do irmão, né? Também para todos que estão curtindo a programação, aí pro esposo Agostinho, né? Melhoras aqui pro nosso querido Erlon Carlos, né? Isto mesmo. Valeu, Valquíria, obrigado pela companhia, obrigado pela audiência. Quem mais aqui? Que eu não atendi ainda aqui. Já atendi a minha amiga Isolde já, né? A Zenaide de Manes também, já atendi aqui. Um abraço para vocês todos aí. Que é tanta participação aqui, daí tem o pessoal que liga, aí eu faço as anotações, tem mais o pessoal do WhatsApp aqui. É muita participação, que maravilha, né? Obrigado de coração mesmo por tanta audiência aí, tá bom? Vamos lá, vamos atender mais algumas participações, né? Lembrando que daqui a pouco tem sorteio, já são 6h25. Essa tarde passou muito rápido, né? Vamos ver quem mais aqui. Boa tarde, Carlos Moraes. Sou a Lucila Mondaluz da Ilha Grande Becker. Estou ouvindo o seu programa. Quero mandar uma música pro esposo Miguel, pra toda a família, e também participar do sorteio. Um abraço pra você. Obrigado igualmente. A Lucila, obrigado pela companhia. Boa tarde, Olivia Céu, Bela Vista também quer participar do sorteio. Muito bem, quem mais aqui? Mandando recadinho. Tem áudio, vamos ouvir.
1: Fala, Carlos Moraes. Boa tarde, aqui é o Ricardo Potter.
0: Ô, Ricardo.
1: Manda razão pra minha esposa Kelly.
0: Aham.
1: O meu filho Emanuel Ricardo. O
0: certo.
1: Joaquim.
0: Certo.
1: O meu tio Queco lá de Brusque.
0: Grande Queco.
1: Seria pro Mário Bigodão lá do Campestre.
0: Aham.
1: Pro Salvio, pra Maristela, pro Fatinha, pra Motinha.
0: Aham.
1: E também pro Gego lá de Predeleu, que também sempre fica ligadinho no programa da rádio aí. Valeu, forte abraço.
0: Abraço, meu amigo Ricardo. Ricardo esteve lá no sítio hoje, no sábado, ele sempre vai me dar uma mão lá no sítio, a me ajudar lá, porque o serviço é tanto que a gente não vence, né? E aí o Ricardo, no sábado, ele vai me dar uma mão lá sempre, né? Então, um abraço, Ricardo. E tá aí, vamos que em frente aqui. Deixa eu ver quem mais tá mandando recadinho, participando aqui do nosso programa. Mais recado chegando. Boa tarde, Carlos. João Selhor, Nova Itália, Aurora, acompanhando e também participar do sorteio dos brindes. Um abraço pro amigo. Abraço, amigo. Obrigado também aí pela companhia. Obrigado pela audiência. Vamos lá. Quem mais aqui? Quem mais? Aqui, ó. Boa tarde, Valmir Estolareschi. Queria mandar uma música para toda a família. Quero participar do sorteio. Música pode ser Jeitão Garotinhas de Ouro. Boa tarde, Carlos Moraes. Sou Nelson Yang do Rio do Norte. Também quero participar do sorteio. O Alenir Furlan Butner, Alto Braço Perimbó, também quer participar aí do sorteio. O Marcos Roberto Franzen, Alto Mulungu Vital Ramos. Estou ouvindo a sintonia. Quero ouvir uma música. Música Chá de Guabiroba, participar do sorteio. Valeu, um abraço, obrigado pela audiência. Boa tarde, o Maicon Krause, Rio Antinhas, também quer participar do sorteio. Enio Schmitz também quer participar do sorteio. Mora no Rio Antinhas, Petrolândia. O Brian Henrique Freitas Paz, Nossa Senhora de Fátima, e também a Marlete Preis Paz, Nossa Senhora de Fátima, também participando do sorteio. Boa tarde, Carlos Moraes. Eric Starowski, Rio Antinhas, Petrolândia, também quer participar do sorteio. A Maria Lídia Amaral também participando aí do sorteio.
2: Fala, boa tarde, senhor Carlos Moraes.
0: Boa tarde.
2: É o Valdurinho Martedal de Chapadão Santana.
0: Valeu, Valdurinho.
2: Quer participar de todos os prêmios.
0: Valeu, Valdurinho, tá participando. Boa tarde, Eduarda Reitz, Rio Bonito também quer participar do sorteio. Boa tarde, Carlos Moraes. Sou Neucina Camers Trumpel, Alto Ivaí Imbuia, também quero participar dos sorteios. A Ana Maria Vidal Ramos também quer participar aí do sorteio. A Eliette Marian Vista Alegre Imbuia também quer participar do sorteio. Boa tarde, Carlos. Boa tarde, Eliette. Boa

0: tarde a Débora Dunk, campestre Vidal Ramos também, quer participar do sorteio. Lucas Eduardo Verle, Lajado Águas Negras também quer participar do sorteio. A Marlene da Rosa Silva 3 Barras também quer participar do sorteio. Boa noite, Carlos Moraes. Sou a Nilva Mota Vargem dos Bugres. Leoberto Léo também quero participar do sorteio. Mandar para todos que estão ouvindo. Valeu, um abraço. Quem mais aqui?
1: Boa tarde, Carlos Moraes. Esse filho é a Luz Verona.
0: Oi, Serleia.
1: Quero participar do sorteio dos lanches, do almoço, do Ciseu, acho que é, né?
0: Certo.
1: Quero fazer essa música para minha irmã ontem, estava de aniversário, assim, né? Cune da Barra Nova.
0: Aham.
1: 68 anos.
0: Certo.
1: 70 anos. E para o meu enteado,
0: uhum,
1: Rafael Luiz Alfili, do Figueiredo, tá de aniversário hoje. Pergunta para ele se vai ter o gole.
0: Gole? Cadê o gole, rapaz? Ei, Rafael, gole. É, a Cirleia quer saber do gole, né, Cirleia? Tu gosta de um gole, hein, Cirleia? Quem não gosta, né? A Keila Starowski Gonçalves, Rio Antias Petroleira, também quer participar do sorteio. Valeu, Keila. Boa tarde, quero participar do sorteio. É Sueli Luzia Hilschein, Locke, também participar do sorteio, oferecendo para toda a família. Mais uma aqui, Dalvânio da Silva 3 Barras também quer participar dos sorteios. A Ivonete Hasse, a Marian Samambaia Embuia também quer participar do sorteio. Boa tarde, quero participar do sorteio. Andressa Mes Horsman, Rio do Norte, valeu, tá participando. Ronaldo César Hasse, Rio Saltinho, Chapadão Lajado também quer participar do sorteio. Beleza, minha gente? Vamos trazendo música para vocês que estão curtindo aqui a nossa programação. Primeiro tem o intervalo, depois na sequência tem o Baitaca e o Fundo da Grota.
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1: É maravilha, um baile bem campeiro no seu rádio. Rádio Sintonia 94.7 FM, nosso programa de Querência em Querência. É, vamos já com o sorteio aqui. É, antes do sorteio, vamos trazendo informações aqui. Jean Carlos, o nosso plantão do final de semana, aí trazendo os principais fatos aí que movimentou a segurança desse final de semana aí, né, meu amigo Jeanzinho? É contigo.
2: Olá, muito boa noite para você, Carlos Moraes, e a todos que estão em sintonia com a gente nessa noite de sábado, trazendo alguns destaques. Na verdade, um único destaque aqui da região. O destaque principal é a tranquilidade das últimas horas aqui em Ituporanga e também em toda a grande região da Cebola, Alto Vale do Itajaí e Serra Catarinense. Nós estamos aí agora no final de semana prolongado, também de feriado, porém aí é bem tranquilo esse começo de feriado aqui na região. A gente traz um destaque, até para chamar a atenção para quem tem esse tipo de equipamento em casa, né, bicicletas elétricas, que elas aí elas são carregadas aí na tomada, enfim, até para as pessoas ficarem mais atentas. Olha só, um morador precisou sair pela janela após um incêndio provocado por uma bateria de bicicleta elétrica na manhã deste sábado em Rio do Sul. A ocorrência foi registrada por volta das 5h08 da manhã em uma residência na rua Ituporanga, no bairro Sumaré, e foi atendida pelo Corpo de Bombeiros Militar. Segundo os bombeiros, o incêndio começou em uma bateria de bicicleta elétrica que estava carregando dentro da residência. O morador estava no quarto quando acordou com a fumaça e conseguiu sair pela janela. Quando o trem de socorro chegou ao local, o fogo já havia sido controlado por populares. Conforme o relatório dos bombeiros, vizinhos utilizaram uma mangueira de jardim para ajudar a conter as chamas até a chegada dos bombeiros. O morador recebeu atendimento da equipe de socorro e foi conduzido ao pronto-socorro do Hospital Regional de Rio do Sul para avaliação médica por inalação de fumaça. A ocorrência, então, foi atendida aí pelo Corpo de Bombeiros de Rio do Sul. E fico alerta para você que tem esse tipo de equipamento, né? Sempre conferir aí se está tudo certo com o carregador, enfim, para que esse tipo de acidente também não aconteça e evitar, né, deixar ela carregando, principalmente aí na madrugada, à noite, onde não tem supervisão de ninguém, para que nenhum acidente como esse também aconteça. Bom, segundo a Polícia Militar aqui de Ituporanga, não tivemos ocorrências de destaque nas últimas horas. Também as polícias militares aqui da região também não informaram até o momento uma ocorrência relevante. Amanhã de manhã eu volto aqui na programação do rádio com mais informações, trazendo um compilado dessa noite de sábado. Também você pode, ouvinte, pode ficar muito bem informado através do nosso portal de notícias, o sintonia.fm.br. É só acessar o nosso site e também o nosso Instagram de notícias, o arroba sintonia.notícias. Carlos Moraes, a você e aos nossos ouvintes, uma ótima noite de sábado. Eu volto amanhã de manhã aqui no rádio. Aquele abraço.
1: Aquele abraço, Jean Carlos. 18h43 agora. 18h43. 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Nós vamos para o sorteio agora, né? Muita gente ficou sem ser atendida, mas fiquem tranquilos, todo mundo vai estar participando aqui do sorteio. Lembrando que amanhã também estarei com vocês aí no Bandinhas, né? Aqui no estúdio amanhã o Bandinhas é comigo, tá bom? Vamos para o sorteio então. O que que nós vamos sortear aqui? Vamos começar sorteando os dois almoços, que é para qualquer dia da semana. Você pode escolher o dia para almoçar lá no CT de Onas, os dois primeiros aqui. Os outros dois é só para segunda-feira, vale só para segunda-feira, feriado, tá bom? Isso mesmo, então vamos ver. Vamos lá, começando pelos os almoços então aí do CT de Onas. Que ronfe os tambores.

0: Primeiro almoço saindo. Honório Costa ganhou o primeiro almoço, passa aqui na rádio, pega autorização e escolhe um dia para almoçar no CT de Ounas, tá bom, Honório? Segundo almoço é Jonathan Parma. Jonathan Parma também passa aqui na rádio, pega autorização e escolhe um dia para almoçar lá no CT de Ounas. Valeu, o Honório Costa e também o Jonathan Parma levaram os almoços aí para almoçar qualquer dia lá. Agora, os dois almoços que valem somente para segunda-feira, feriado, né? Você vai vir desfilar, vai vir pro desfile, né? E daí você pode almoçar lá no CT de Ounas. Vamos ver quem é que vai levar o primeiro. Vamos ver aqui. Renata Brand. Renata Brand ganhou o almoço, então, para segunda-feira. Mais um aqui para segunda-feira. Vamos ver quem é que leva. Rainilda Nunes também ganhou o almoço para segunda-feira aí no CT de Ounas. Certo? Viva a Renata e a Rainilda! Show! Prêmio é de vocês! Então tá. Repetindo então, a Renata Brand e a Rainilda Nunes. Passa aqui na rádio, pega autorização para almoçar na segunda-feira, lá no CT de Ounas. Esse vale só para segunda, tá bom? Agora vamos para as mantas. Vamos ver quem é que leva a primeira manta. Primeira manta é Ilésia Maurever. É isso, Maurever? Ilésia Maurever, então, leva a primeira manta. Segunda manta é Nelson Dalla Costa. Nelson Dalla Costa levou também uma manta. E a terceira manta, Inabel de Petrolândia. Inabel de Petrolândia. Então, repetindo os ganhadores. Viva a Elésia Maurever, o Nelson Dalla Costa e a Inabel, que ganharam as mantas lá da loja Vem Que Tem. Passa aqui na rádio, pegaram a autorização. E agora vamos para o lanche, o combo de lanches lá do Lanche da Maria. Dois lanches e uma coca de 2 litros. Quem é que leva? Vamos ver. Aqui é Sueli Bilderner. Foi a ganhadora, então.
1: Viva!
0: Sueli Bilderner, aí das 3 barras. Passa aqui na rádio também pegar autorização para saborear o lanche lá no Lanche da Maria, certo? Maravilha, agradeço a todos que participaram, de coração mesmo a participação de todos aí, valendo muito, a gente só tem a agradecer, né? Mais uma vez, ficou muita participação sem a gente vencer atender aí, tá bom? Mas todos participaram, teve gente que ganhou, que não foi atendido, mas que ganhou igual aí, né? Vamos lá? Vamos para o intervalo e eu volto na sequência com o encerramento do nosso programa de Querência em Querência.
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bombacha, velho. Esse é o tal de Brasil de bombacha. Minha gente, nós queremos agradecer aí de coração a sua companhia, a sua audiência, você que sintonizou conosco aqui em mais um programa Boa Noite Sintonia. Obrigado de coração mesmo pela sua participação. Desculpa quem não consegui atender, né? Era humanamente impossível atender a todos, né? É, amanhã eu estarei de volta com vocês aqui às 8:30 no programa Bandinhas em Sintonia. Beleza? Agradeço a sua companhia, a sua audiência. Vamos ficar com as últimas músicas e na sequência tem Rádio Dance com o Charles Bogo, tá certo? Beleza? Um abraço, que Deus abençoe a cada um de vocês e fica aí a música para vocês ouvir aqui com Os Serranos, A Bailanta do Tibúrcio.

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1: Fala moçada, sábado, hoje 5 de setembro de 2026, você aí curtindo a sintonia em 94.7 FM Tupuraga Santa Catarina. A partir de agora então, Charles Bogo no seu dial, pra te levar aí a melhor da Dance Music dos anos 90, da Disco Music anos 70, do House anos 2000, é muita coisa boa pra você curtir, tá? Que tal a gente começar 1990 por aqui? Esse é o programa de número 27 e a gente abre ele com Two Unlimited Tribal Dance. Aumenta o som porque está no ar o nosso Rádio Dance.
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0: Fechando a primeira meia hora, Gabriel Ponte com Bambolina. Essa é clássico dos anos ali, comecinho dos anos 2000, na verdade, né? The Sun Lovers com Abracadabra. Teve também Ramada com Clap Your Hands. Colônia Sexy Body, Frank Jr. com I Feel So Good. E Tion Limited com Tribal Dance. Essas duas últimas aí. Aliás, as duas primeiras do bloco, né? As duas últimas que eu anunciei aqui, da década de 1990. Já já tem Raga Dance por aqui, então não sai daí não.
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1: Voltando com ela, que fez muito sucesso de 1994 até 2000 e alguma coisa, rapaz. Essa mulher que tocava até na geladeira quando a gente abria ela. Alexia! E não, não é aquela que a gente pede pra tocar música, não. Essa é a Alexia e não a Alexa. Aumenta o som e curte o som dela, que é bom demais.

Fechando a primeira hora do programa, Master Boy com Land of Dreaming, teve Randy Bush com I Love to Love, Mr. President, Coco Jumbo, Funk Factory com a preferida da Laurinha, I Wanna Be With You, Randy Bush tocou duas vezes aqui, Sound Like a Melody, Wakefield, Big Time, Andrew Sixty com Katerina, Ace of Base com All That You Want, e lá no comecinho do bloco, Alexa com Ooh La La La.

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0: Martini, Dot Girl, clássico da década de 90, Ice MC com It's a Rainy Day, Real McCoy, Runaway, Corona, The Rhythm of the Night, o grande sucesso da Corona, foi dobradinha dela aqui, ó, The Rhythm of the Night e Try Me Out. Teve também o Lofty com Hold On e Real McCoy lá no comecinho do bloco Automatic Lover.
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